0: 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Alô, amigos de todo o Brasil e do continente africano, estamos juntos com o noticiário da Rádio Vaticano, Vatican News, em língua portuguesa, nesta quarta-feira, 29 de julho, trazendo as últimas notícias do Papa, da Igreja e do mundo. Nos estúdios, Silvone José, com assessoria técnica de Bruno Otti. Uma saudação a você no Brasil e nos países de língua portuguesa. Uma geração conta a outra as tuas obras, anuncia as tuas maravilhas, proclama o esplendor glorioso da tua majestade e narra os teus prodígios. Salmos 145. E vamos aos destaques do programa de hoje. Leão 14 e o tenor Andrea Bocelli se unem nesta quarta-feira em oração por um cântico de paz. Borgo Laudato Si irá sediar a iniciativa na noite de hoje. Que todo instrumento tecnológico esteja a serviço da verdade e do bem. Mensagem do Santo Padre para o 7º Seminário Internacional sobre Comunicação da Igreja na Pontifícia Universidade Católica de Santiago, no Chile. China, vigário diocesano Duang é ordenado bispo coadjutor de Bameng. Tráfico humano, rede Talita Kum, restaurar a esperança das vítimas. E ainda no Oriente Médio, ataques Estados Unidos e Irã recomeçam. Trump se reúne com Netanyahu. Leão 14 e o tenor Andrea Bocelli se unem em oração por um cântico de paz. O Borgo Laudato Si irá sediar a iniciativa nesta quarta-feira, 29 de julho. O encontro de comunhão e oração pela paz entre os povos, promovido pelo Centro de Alta Formação Laudato Si e pela Fundação Andrea Bocelli, será conduzido pelo Papa. O evento, que vai contar com a participação dos jovens coristas da Fundação e do próprio tenor italiano, será realizado no âmbito das comemorações dos 800 anos da morte de São Francisco de Assis. Um cântico de paz irá reunir nesta quarta-feira, no Borgo Laudato Si, em Castel Gandolfo, o Papa Leão XIV, o tenor italiano Andrea Bocelli e mais de 160 crianças e jovens provenientes da Terra Santa, Uganda e da própria Itália, que participam da primeira edição do ABF, Voice of Global Gathering, uma experiência internacional promovida pela Fundação Andrea Bocelli. O encontro de comunhão e oração pela paz entre os povos, que também é organizado pelo Centro de Alta Formação Laudato Si, faz parte das comemorações dos 800 anos da morte de São Francisco de Assis. A iniciativa pretende prestar homenagem ao legado espiritual do pobrezinho de Assis que, justamente no Cântico das Criaturas, entregou ao mundo uma visão de fraternidade universal, reconciliação e louvor ao Criador. 800 anos após sua morte, essa mensagem continua a ressoar com extraordinária atualidade em um mundo ferido por guerras, divisões e crises humanitárias, lembrando-nos de que a paz nasce do reconhecimento de que somos irmãos, da proteção da criação e do cuidado mútuo uns pelos outros. Será mais um gesto concreto de encontro, educação e fraternidade, afirma o cardeal Fábio Baggio, diretor-geral do Centro de Alta Formação Laudato Si. Celebrar o 8º centenário da ascensão de São Francisco ao céu significa deixar-se interpelar novamente pela força profética de sua mensagem. Hoje, mais do que nunca, em uma época marcada por conflitos e divisões, O Cântico das Criaturas nos lembra que tudo está interligado e que a paz se constrói educando para o encontro, o diálogo, o cuidado com a criação e a dignidade de cada pessoa. Essa é a vocação do Borgo Laudato Si, contribuir para difundir uma cultura da paz fundamentada na fraternidade humana e na ecologia integral, enraizada em nossa fé. O momento de comunhão será conduzido pelo Papa Leão XIV, que irá elevar uma oração para invocar o dom da paz no mundo, inspirando-se precisamente na mensagem universal do Cântico das Criaturas. Papa Leão XIV, que todo instrumento tecnológico esteja a serviço da verdade e do bem. Em uma mensagem assinada pelo Cardeal Parolin, enviada aos participantes do 7º Seminário Internacional sobre Comunicação da Igreja, que se realizou nos dias 27 e 28 de julho, na Pontifícia Universidade Católica de Santiago, no Chile, o Papa Leão incentiva a promoção de uma forma de comunicação que, diante das novas possibilidades oferecidas pelo desenvolvimento tecnológico, seja capaz de salvaguardar a dignidade da pessoa humana. O 7º Seminário Internacional sobre Comunicação da Igreja, na Pontifícia Universidade Católica de Santiago, no Chile, teve como título Os Desafios da Inteligência Artificial. O encontro reuniu comunicadores, agentes pastorais, acadêmicos e representantes eclesiásticos da América Latina e do Caribe para discernir os desafios éticos, culturais e religiosos da inteligência artificial à luz da encíclica Magnifica Humanitas. E foi a mensagem do Papa, assinada pelo Cardeal Parolin, que inaugurou o seminário. Raimundo Lima.
1: No texto endereçado ao presidente da Conferência Episcopal Chilena, Dom René Osvaldo Reboledo Salinas, o Papa encoraja os participantes a promoverem uma forma de comunicação que, diante das novas possibilidades oferecidas pelo desenvolvimento tecnológico, salvaguarde a dignidade da pessoa humana e coloque cada instrumento a serviço da verdade e do bem. Leão XIV também pede ao Espírito Santo que ilumine as reflexões e ajude a enfrentar os desafios da inteligência artificial com sabedoria e responsabilidade, para que a comunicação eclesial possa contribuir para o encontro entre as pessoas e a proclamação do Evangelho. Ao abrir o encontro, o cardeal Fernando Natalio Chomali Garibe, arcebispo de Santiago do Chile, refletiu sobre o impacto das mídias sociais, enfatizando como esses são espaços autenticamente humanos porque refletem emoções, conexões e conflitos. Tudo o que nos acontece também acontece lá, disse ele, propondo 4 critérios fundamentais para a comunicação: verdade, bondade, beleza e utilidade. Segundo o purpurado, a encíclica Magnifica Humanitas, sobre a salvaguarda da pessoa humana na era da inteligência artificial, não deve ser interpretada apenas sob uma perspectiva tecnológica. Hoje se discute muito sobre inteligência artificial, mas esta encíclica fala sobretudo da dignidade humana, da verdade. Para Dom Chomali Garibe, comunicar segundo esses princípios fortaleceria a vida comunitária em uma sociedade extraordinariamente individualista. Promoveremos o diálogo, promoveremos a fraternidade. Em última análise, construiremos Jerusalém, não Babel, afirmou. Esses conceitos foram reiterados na homilia da concelebração eucarística que ele presidiu posteriormente, na qual, definindo a Magnifica Humanitas como uma encíclica cristológica, o cardeal fez um apelo por uma comunicação atenta e perspicaz e para que a inteligência artificial seja colocada a serviço da dignidade humana.
0: Os pronunciamentos do dia 27 incluíram os do reitor da Pontifícia Universidade Católica do Chile, Juan Carlos de Laliera, e Dom Reboledo Salinas, que destacou que o encontro representa uma expressão concreta da sinodalidade e da caminhada compartilhada da Igreja, acrescentando que a publicação da Magnifica Humanitas deu nova profundidade às preocupações pastorais da Igreja. A dignidade inviolável da pessoa humana deve constituir o princípio, o critério e o objetivo, tanto do desenvolvimento tecnológico quanto do progresso científico, enfatizou o reitor.
1: A ordenação episcopal de Dom Francis Xavier do Ayoncum, nomeado pelo Papa em 15 de junho, ocorreu esta quarta-feira, 29 de julho, em Bameng, região autônoma da Mongólia Interior, na China. A nomeação ocorreu após a aprovação de sua candidatura no âmbito do acordo provisório entre a Santa Sé e a República Popular da China.

0: de formação local de 2016 a 2020. Posteriormente, foi nomeado vigário-geral da Diocese de Bamingue e pároco da Catedral Diocesana.
1: Tráfico humano, rede Talitacum, restaurar a esperança das vítimas. Nesta quarta-feira, a rede Talitacum publicou um relatório anual em vista do Dia Mundial contra o Tráfico de Pessoas, que se celebra nesta quinta-feira, dia 30. Com o objetivo de compreender melhor a iniciativa, nós entrevistamos a irmã Neide. Mas passamos a palavra a Poliana Ferreira.
2: Atualmente, mais de 50 milhões de pessoas mundialmente estão vivendo em situações de escravidão moderna. Além disso, aproximadamente 236 bilhões de dólares são gerados ilegalmente por conta do tráfico de pessoas e exploração. Para contrastar essa realidade, nasceu a Rede Talitacum, criada pela União Internacional das Superiores Gerais e liderada por freiras e consagradas em todo o mundo. A rede Talitacum, em 2025, teve um aumento de operação internacional, sendo 68 redes nacionais atuando em 113 países. Também, no mesmo ano, a Talitacum ajudou 1,2 milhão de pessoas no mundo todo, tendo assim um aumento significativo de 29,6% em relação a 2024, através de atividades preventivas, proteção e cuidado de sobreviventes, iniciativas de acesso à justiça, esforços de defesa de direitos e parcerias internacionais. A prevenção é a maior área de atividade da Talitacum. Somente no ano passado, ajudou 928.972 pessoas, o aumento de 34,6% em comparação a 2024, 303.359 mulheres e meninas e 262.621 menores de 18 anos. Através de esforços para divulgar o assunto em diversos lugares, como, por exemplo, escola, eventos comunitários, igrejas e clínicas, irmãs e parceiros possibilitaram dados e ferramentas para reconhecer e evitar as ameaças do tráfico de pessoas. Ademais, a iniciativa cuida também de proteção e cuidados para 27.329 sobreviventes através de abrigos seguros, auxílio médico e psicológico, parte jurídica, educação e capacitação profissional. Para compreender melhor o projeto, a irmã Neide Lamperti, brasileira missionária escalambriniana e coordenadora do Departamento de Imigrantes, Refugiados e Tráfico Humano da Conferência dos Bispos Católicos da África Austral, integrante da iniciativa Rede Talitacum, concedeu uma entrevista ao Vatican News por ocasião do Dia Mundial contra o Tráfico de Pessoas.
3: Desde muito jovem, eu senti um chamado de Deus para ser uma missionária e dedicar a minha vida ao serviço das pessoas mais pobres e necessitadas. A minha família, que é do sul do Brasil, vivia os valores cristãos muito fortes, era uma família muito religiosa, viviam os valores de solidariedade, de respeito, também de compromisso com o próximo. E eu fui crescendo nesse ambiente e, com o tempo, este chamado também foi amadurecendo. E eu fui passando por um acompanhamento vocacional, um discernimento, e por fim eu optei por ingressar na congregação das Irmãs Missionárias de São Carlos Borromeu, escalabrinianas. E hoje já são mais de 30 anos que eu vivo a minha vocação religiosa, procurando testemunhar o Evangelho através desta missão que a nossa congregação tem, que é um serviço evangélico e missionário aos migrantes, a refugiados e essas pessoas que estão em situação de mobilidade e de vulnerabilidade. E a minha missão, ela foi me levando em diferentes realidades do Brasil, né? E também em África. Já são 17 anos que estou no continente africano, onde eu trabalhei sobretudo em Angola e na África do Sul. E nesses dois países, a minha missão foi o trabalho nas conferências episcopais, coordenando os departamentos de migrantes e refugiados e na prevenção do tráfico humano. Um trabalho que se viajava e continua aqui na África do Sul, viajando pelas dioceses, dioceses de fronteira, e a gente também tem muito esse contato, né? Um trabalho que tem um contato direto com migrantes, refugiados, pessoas deslocadas à força, né? E também me fez compreender

0: a urgência de defender sempre mais a dignidade humana e promover os direitos daqueles que são forçados a deixar as suas terras, as suas casas, as suas famílias, aqueles que tentam buscar uma segurança e uma vida melhor. E foi precisamente neste trabalho, nas conferências episcopais, pelo trabalho de prevenção do tráfico humano que fazemos e sempre fizemos nas dioceses, que também me levou a integrar a rede Talita Kum. E eu vi nesse trabalho, nessa missão da rede Talita Kum, uma oportunidade concreta de um trabalho em rede, mas não somente em rede, mas também um trabalho que se soma forças, um trabalho que se soma forças para fortalecer a prevenção, a proteção, a integração e também a esperança de milhares de pessoas que se encontram em mobilidade. E, sobretudo, participar desse projeto também me faz defender a vida, sobretudo a vida que está ameaçada, que está sendo usada como forma de lucro para outras pessoas. Então, é uma forma que eu respondo à minha vocação, ao meu chamado, à minha missão, colocando esta minha fé em ação por meio deste serviço, destas formações, da defesa dos direitos humanos, deste acompanhamento pastoral das pessoas mais vulneráveis e, sobretudo, nesta prevenção, proteção, preparando líderes para que também atuam nas comunidades para esta prevenção do tráfico humano.
1: A frágil trégua entre os Estados Unidos e o Irã, que visava suspender as operações ofensivas norte-americanas contra o Irã para facilitar novas negociações, durou apenas alguns dias. Durante a noite, entre terça e quarta-feira, Teherã lançou um ataque com mísseis contra uma base estadunidense na Jordânia. Segundo o Pentágono, todos os mísseis foram interceptados, mas a ação marca uma nova escalada do conflito. A resposta foi imediata. Os Estados Unidos e a Arábia Saudita realizaram ataques contra milícias pró-Irã no Iraque, causando pelo menos 10 mortes, de acordo com fontes das Forças de Mobilização Popular. Até então, Teherã havia atacado as forças norte-americanas principalmente em resposta aos ataques dos Estados Unidos em seu território. Desta vez, porém, parece ter tomado uma iniciativa independente para aumentar a pressão sobre o governo Trump e influenciar as negociações em curso. A escalada das hostilidades teve repercussões imediatas nos mercados de energia. Os temores de novas tensões no Estreito de Hormuz, um ponto crucial estratégico para o comércio global de petróleo bruto, impulsionaram os preços do petróleo para cima. O WTI subiu acima de $82 por barril e o Brent acima de $87, com ganhos de mais de 3%. O próprio Estreito de Hormuz continua sendo um importante ponto de atrito. Segundo o Wall Street Journal, a crise se intensificou depois que o Irã rejeitou uma proposta de Omã para reabrir o tráfego pelo estreito, apresentando um plano alternativo que daria a Teherã maior controle sobre a navegação. A escalada coincidiu com o primeiro encontro na Casa Branca entre o presidente dos Estados Unidos, Donald Trump, e o primeiro-ministro israelense Benjamin Netanyahu, desde o início da guerra, em 28 de fevereiro. Segundo diversos veículos da imprensa norte-americana, a oitava visita do primeiro-ministro israelense ao Salão Oval durante o segundo mandato de Trump ocorreu em um clima menos brando do que nos últimos meses, com divergências sobre a gestão do conflito e a estratégia em relação ao Irã. Também houve protestos de rua em Washington e Israel contra o primeiro-ministro israelense. A administração norte-americana teria pedido ao primeiro-ministro israelense que demonstrasse maior comprometimento com as negociações sobre Gaza e Líbano como condição para o encontro. Trump, no entanto, expressou irritação com a pressão israelense para a continuidade da guerra. Ao final do encontro, porém, ambos adotaram um tom conciliatório. Trump classificou o encontro como muito positivo, explicando que muitas questões importantes foram abordadas. Netanyahu o descreveu como um dos melhores encontros que teve com o presidente norte-americano, reiterando que os Estados Unidos e Israel compartilham o objetivo comum de impedir que o Irã adquira armas nucleares.
2: Após o recorde negativo de 2024, em 2025, a Amazônia brasileira registrou a menor área queimada dos últimos 41 anos. De acordo com o novo relatório anual sobre incêndios do Mapa Biomas, 3,1 milhões de hectares foram consumidos pelas chamas na floresta amazônica, contra 15,8 milhões no ano anterior. E não é só isso. Em todo o Brasil, a área afetada pelos incêndios caiu para 12,7 milhões de hectares, quase a metade em relação a 2024 e 31% a menos que a média histórica. A redução dos incêndios deve-se principalmente ao fato de que a estação chuvosa 2024-2025 se prolongou por mais tempo, diminuindo o uso do fogo para a preparação de terras agrícolas e a diminuição do desmatamento, que limitou a presença de vegetação seca, um dos principais fatores de propagação dos incêndios. Também o Pantanal, a maior zona úmida do mundo, localizada principalmente no Brasil, com partes na Bolívia e no Paraguai, registrou a menor área queimada da série histórica. A grande área tropical e ecorregião brasileira do Cerrado, por outro lado, embora em declínio em relação à média, continua sendo o bioma mais afetado pelos incêndios, com 8,7 milhões de hectares atingidos em 2025. O relatório é interessante porque introduz pela primeira vez dois novos indicadores: a gravidade potencial dos incêndios, ou seja, o quanto o fogo danifica a vegetação, e o tempo de retorno do fogo, ou seja, após quantos anos uma mesma área volta a queimar. A esse respeito, fica claro que o verdadeiro problema é a recorrência, ou seja, 64% das áreas queimadas desde 1985 foram atingidas pelo fogo mais de uma vez, e mais da metade das áreas afetadas volta a queimar em até 4 anos. Na Amazônia, o fenômeno é ainda mais rápido. 31,6% das áreas incendiadas voltam a queimar em até 2 anos, deixando à floresta prazos cada vez mais curtos para se regenerar. Além disso, há áreas crônicas. Quase metade de toda a superfície queimada no Brasil nos últimos 41 anos está concentrada em apenas 3 estados, Mato Grosso, Pará e Maranhão, enquanto 11% se concentram em apenas 15 municípios. A análise também destaca diferenças profundas entre os biomas do país. No total, 71,5% das áreas atingidas pelo fogo abrangem vegetação nativa. No entanto, na Amazônia e na Mata Atlântica, prevalecem atualmente os incêndios que se desenvolvem em áreas antropizadas, sobretudo pastagens, o que confirma o impacto crescente das atividades humanas. Santa Sé, é preciso planejamento urbano que não exclua os últimos e indigentes. Em discurso da última terça-feira, dia 28, em Nova York, na reunião de alto nível de 2026 da Assembleia Geral das Nações Unidas sobre a nova agenda urbana, que marcou o 10º aniversário de sua adoção, Monsenhor Murphy, conselheiro da Missão de Observação Permanente da Santa Sé, enfatizou que o desenvolvimento urbano sustentável diz respeito, em primeiro lugar, às pessoas e que todos devem ter uma casa. É necessário maior investimento em moradias acessíveis e adequadas e serviços sociais integrados. O desenvolvimento urbano não pode ser avaliado apenas considerando seus edifícios ou sua economia. Deve levar em conta as oportunidades que cada pessoa tem para se realizar na sociedade e contribuir para o bem comum.

E assim chegamos à conclusão do nosso espaço de hoje, agradecendo mais uma vez a sua presença. A gente volta amanhã, nesse mesmo horário, com mais informações direto do Vaticano para você. Um abraço e até lá.

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0: 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Alô, amigos de todo o Brasil e do continente africano, estamos juntos com o noticiário da Rádio Vaticano, Vatican News, em língua portuguesa, nesta quarta-feira, 29 de julho, trazendo as últimas notícias do Papa, da Igreja e do mundo. Nos estúdios, Silvone José, com a assessoria técnica de Bruno Otti. Uma saudação a você no Brasil e nos países de língua portuguesa. Uma geração conta a outra as tuas obras, anuncia as tuas maravilhas, proclama o esplendor glorioso da tua majestade e narra os teus prodígios. Salmos 145. E vamos aos destaques do programa de hoje. Leão XIV e o tenor Andrea Bocelli se unem nesta quarta-feira em oração por um cântico de paz. Borgo Laudato Si irá sediar a iniciativa na noite de hoje. Que todo instrumento tecnológico esteja a serviço da verdade e do bem. Mensagem do Santo Padre para o 7º Seminário Internacional sobre Comunicação da Igreja na Pontifícia Universidade Católica de Santiago, no Chile. China, vigário diocesano Duang é ordenado bispo coadjutor de Bameng. Tráfico humano, rede Talita Kum, restaurar a esperança das vítimas. E ainda no Oriente Médio, ataques Estados Unidos e Irã recomeçam. Trump se reúne com Netanyahu. Leão XIV e o tenor Andrea Bocelli se unem em oração por um cântico de paz. O Borgo Laudato Si irá sediar a iniciativa nesta quarta-feira, 29 de julho. O encontro de comunhão e oração pela paz entre os povos, promovido pelo Centro de Alta Formação Laudato Si e pela Fundação Andrea Bocelli, será conduzido pelo Papa. O evento, que vai contar com a participação dos jovens coristas da Fundação e do próprio tenor italiano, será realizado no âmbito das comemorações dos 800 anos da morte de São Francisco de Assis. Um cântico de paz irá reunir nesta quarta-feira, no Borgo Laudato Si, em Castel Gandolfo, o Papa Leão XIV, o tenor italiano Andrea Bocelli e mais de 160 crianças e jovens provenientes da Terra Santa, Uganda e da própria Itália, que participam da primeira edição do ABF, Voice of Global Gathering, uma experiência internacional promovida pela Fundação Andrea Bocelli. O encontro de comunhão e oração pela paz entre os povos, que também é organizado pelo Centro de Alta Formação Laudato Si, faz parte das comemorações dos 800 anos da morte de São Francisco de Assis. A iniciativa pretende prestar homenagem ao legado espiritual do pobrezinho de Assis que, justamente no Cântico das Criaturas, entregou ao mundo uma visão de fraternidade universal, reconciliação e louvor ao Criador. 800 anos após sua morte, essa mensagem continua a ressoar com extraordinária atualidade em um mundo ferido por guerras, divisões e crises humanitárias, lembrando-nos de que a paz nasce do reconhecimento de que somos irmãos, da proteção da criação e do cuidado mútuo uns pelos outros. Será mais um gesto concreto de encontro, educação e fraternidade, afirma o cardeal Fábio Baggio, diretor-geral do Centro de Alta Formação Laudato Si. Celebrar o 8º centenário da ascensão de São Francisco ao céu significa deixar-se interpelar novamente pela força profética de sua mensagem. Hoje, mais do que nunca, em uma época marcada por conflitos e divisões, O Cântico das Criaturas nos lembra que tudo está interligado e que a paz se constrói educando para o encontro, o diálogo, o cuidado com a criação e a dignidade de cada pessoa. Essa é a vocação do Borgo Laudato Si, contribuir para difundir uma cultura da paz fundamentada na fraternidade humana e na ecologia integral, enraizada em nossa fé. O momento de comunhão será conduzido pelo Papa Leão XIV, que irá elevar uma oração para invocar o dom da paz no mundo, inspirando-se precisamente na mensagem universal do Cântico das Criaturas. Papa Leão XIV, que todo instrumento tecnológico esteja a serviço da verdade e do bem. Em uma mensagem assinada pelo Cardeal Parolin, enviada aos participantes do 7º Seminário Internacional sobre Comunicação da Igreja, que se realizou nos dias 27 e 28 de julho, na Pontifícia Universidade Católica de Santiago, no Chile, o Papa Leão incentiva a promoção de uma forma de comunicação que, diante das novas possibilidades oferecidas pelo desenvolvimento tecnológico, seja capaz de salvaguardar a dignidade da pessoa humana. O 7º Seminário Internacional sobre Comunicação da Igreja, na Pontifícia Universidade Católica de Santiago, no Chile, teve como título Os Desafios da Inteligência Artificial. O encontro reuniu comunicadores, agentes pastorais, acadêmicos e representantes eclesiásticos da América Latina e do Caribe para discernir os desafios éticos, culturais e religiosos da inteligência artificial à luz da encíclica Magnifica Humanitas. E foi a mensagem do Papa, assinada pelo Cardeal Parolin, que inaugurou o seminário. Raimundo Lima.
1: No texto endereçado ao presidente da Conferência Episcopal Chilena, do René Osvaldo Reboledo Salinas, o Papa encoraja os participantes a promoverem uma forma de comunicação que, diante das novas possibilidades oferecidas pelo desenvolvimento tecnológico, salvaguarde a dignidade da pessoa humana e coloque cada instrumento a serviço da verdade e do bem. Leão XIV também pede ao Espírito Santo que ilumine as reflexões e ajude a enfrentar os desafios da inteligência artificial com sabedoria e responsabilidade, para que a comunicação eclesial possa contribuir para o encontro entre as pessoas e a proclamação do Evangelho. Ao abrir o encontro, o cardeal Fernando Natalio Chomali Garibe, arcebispo de Santiago do Chile, refletiu sobre o impacto das mídias sociais, enfatizando como esses são espaços autenticamente humanos porque refletem emoções, conexões e conflitos. Tudo o que nos acontece também acontece lá, disse ele, propondo 4 critérios fundamentais para a comunicação: verdade, bondade, beleza e utilidade. Segundo o Purpurado, a encíclica Magnifica Humanitas, sobre a salvaguarda da pessoa humana na era da inteligência artificial, não deve ser interpretada apenas sob uma perspectiva tecnológica. Hoje se discute muito sobre inteligência artificial, mas esta encíclica fala sobretudo da dignidade humana, da verdade. Para Dom Chomali Garibe, comunicar segundo esses princípios fortaleceria a vida comunitária em uma sociedade extraordinariamente individualista. Promoveremos o diálogo, promoveremos a fraternidade. Em última análise, construiremos Jerusalém, não Babel, afirmou. Esses conceitos foram reiterados na homilia da concelebração eucarística que ele presidiu posteriormente, na qual, definindo a Magnifica Humanitas como uma encíclica cristológica, o cardeal fez um apelo por uma comunicação atenta e perspicaz e para que a inteligência artificial seja colocada a serviço da dignidade humana.
0: Os pronunciamentos do dia 27 incluíram os do reitor da Pontifícia Universidade Católica do Chile, Juan Carlos de Laliera, e Dom Reboledo Salinas, que destacou que o encontro representa uma expressão concreta da sinodalidade e da caminhada compartilhada da Igreja, acrescentando que a publicação da Magnifica Humanitas deu nova profundidade às preocupações pastorais da Igreja. A dignidade inviolável da pessoa humana deve constituir o princípio, o critério e o objetivo, tanto do desenvolvimento tecnológico quanto do progresso científico, enfatizou o reitor.
1: A ordenação episcopal de Dom Francis Xavier do Ayoncum, nomeado pelo Papa em 15 de junho, ocorreu esta quarta-feira, 29 de julho, em Baming, região autônoma da Mongólia Interior, na China. A nomeação ocorreu após a aprovação de sua candidatura no âmbito do acordo provisório entre a Santa Sé e a República Popular da China. Francis Xavier Duan Yongkun nasceu em 6 de dezembro de 1980 em Angjin-Yuki, Mongólia Interior. De 2000 a 2007, frequentou o Seminário Teológico de Hebei. De 2008 a 2013, estudou na Universidade de Pequim e na Universidade de Estudos Estrangeiros de Pequim. Em 1 de janeiro de 2011, foi ordenado sacerdote pela Diocese de Baming. De 2013 a 2016, continuou seus estudos na Universidade Católica de Fujian, em Taiwan. Ao retornar para sua circunscrição de origem, atuou como diretor do Centro de Formação Local de 2016 a 2020. Posteriormente, foi nomeado vigário-geral da Diocese de Baming e pároco da Catedral Diocesana.
0: Tráfico humano, rede Talitacum, restaurar a esperança das vítimas. Nesta quarta-feira, a rede Talitacum publicou um relatório anual em vista do Dia Mundial contra o Tráfico de Pessoas, que se celebra nesta quinta-feira, dia 30. Com o objetivo de compreender melhor a iniciativa, nós entrevistamos a irmã Neide. Mas passamos a palavra a Poliana Ferreira.
2: Atualmente, mais de 50 milhões de pessoas mundialmente estão vivendo em situações de escravidão moderna. Além disso, aproximadamente 236 bilhões de dólares são gerados ilegalmente por conta do tráfico de pessoas e exploração. Para contrastar essa realidade, nasceu a rede Talitacum, criada pela União Internacional das Superiores Gerais e liderada por freiras e consagradas em todo o mundo. A rede Talitacum, em 2025, teve um aumento de operação internacional, sendo 68 redes nacionais atuando em 113 países. Também, no mesmo ano, a Talitacum ajudou 1,2 milhão de pessoas no mundo todo, tendo assim um aumento significativo de 29,6% em relação a 2024, através de atividades preventivas, proteção e cuidado sobreviventes, iniciativas de acesso à justiça, esforços de defesa de direitos e parcerias internacionais. A prevenção é a maior área de atividade da Talitacum. Somente no ano passado, ajudou 928.972 pessoas, o aumento de 34,6% em comparação a 2024, 303.359 mulheres e meninas e 262.621 menores de 18 anos. Através de esforços para divulgar o assunto em diversos lugares, como, por exemplo, escola, eventos comunitários, igrejas e clínicas, irmãs e parceiros possibilitaram dados e ferramentas para reconhecer e evitar as ameaças do tráfico de pessoas. Ademais, a iniciativa cuida também de proteção e cuidados para 27.329 sobreviventes através de abrigos seguros, auxílio médico e psicológico

0: Família, que é do sul do Brasil, vivia os valores cristãos muito fortes. Era uma família muito religiosa, viviam os valores de solidariedade, de respeito, também de compromisso com o próximo. E eu fui crescendo nesse ambiente, e com o tempo, este chamado também foi amadurecendo. E eu fui passando por um acompanhamento vocacional, um discernimento, e por fim, eu optei por ingressar na congregação das Irmãs Missionárias de São Carlos Borromeu, Scalabrinianas. E hoje já são mais de 30 anos que eu vivo a minha vocação religiosa, procurando testemunhar o Evangelho, através desta missão que a nossa congregação tem, que é um serviço evangélico e missionário aos migrantes, a refugiados e essas pessoas que estão em situação de mobilidade e de vulnerabilidade. E a minha missão, ela foi me levando em diferentes realidades do Brasil, né? E também em África. Já são 17 anos que estou no continente africano, onde eu trabalhei sobretudo em Angola, e na África do Sul. E nesses dois países, a minha missão foi o trabalho nas conferências episcopais, coordenando os departamentos de migrantes e refugiados e na prevenção do tráfico humano. Um trabalho que se viajava e continua aqui na África do Sul, viajando pelas dioceses, dioceses de fronteira, e a gente também tem muito esse contato, né? Um trabalho que tem um contato direto com migrantes, refugiados, pessoas deslocadas à força, né? E também me fez compreender a urgência de defender sempre mais a dignidade humana e promover os direitos daqueles que são forçados a deixar as suas terras, as suas casas, as suas famílias, aqueles que tentam buscar uma segurança e uma vida melhor. E foi precisamente neste trabalho, nas conferências episcopais, pelo trabalho de prevenção do tráfico humano que fazemos e sempre fizemos nas dioceses, que também me levou a integrar a rede Talita Kum. E eu vi nesse trabalho, nessa missão da rede Talita Kum, uma oportunidade concreta de um trabalho em rede, mas não somente em rede, mas também um trabalho que se soma forças, um trabalho que se soma forças para fortalecer a prevenção, a proteção, a integração e também a esperança de milhares de pessoas que se encontram em mobilidade. E, sobretudo, participar desse projeto também me faz defender a vida, sobretudo a vida que está ameaçada, que está sendo usada como forma de lucro para outras pessoas. Então, é uma forma que eu respondo à minha vocação, ao meu chamado, à minha missão, colocando esta minha fé em ação por meio deste serviço, destas formações, da defesa dos direitos humanos, deste acompanhamento pastoral das pessoas mais vulneráveis e, sobretudo, nesta prevenção, proteção, preparando líderes para que também atuam nas comunidades para esta prevenção do tráfico humano.
1: A frágil trégua entre os Estados Unidos e o Irã, que visava suspender as operações ofensivas norte-americanas contra o Irã para facilitar novas negociações, durou apenas alguns dias. Durante a noite, entre terça e quarta-feira, Teherã lançou um ataque com mísseis contra uma base estadunidense na Jordânia. Segundo o Pentágono, todos os mísseis foram interceptados, mas a ação marca uma nova escalada do conflito. A resposta foi imediata. Os Estados Unidos e a Arábia Saudita realizaram ataques contra milícias pró-Irã no Iraque, causando pelo menos 10 mortes, de acordo com fontes das Forças de Mobilização Popular. Até então, Teherã havia atacado as forças norte-americanas principalmente em resposta aos ataques dos Estados Unidos em seu território. Desta vez, porém, parece ter tomado uma iniciativa independente para aumentar a pressão sobre o governo Trump e influenciar as negociações em curso. A escalada das hostilidades teve repercussões imediatas nos mercados de energia. Os temores de novas

0: As tensões no Estreito de Hormuz, um ponto crucial estratégico para o comércio global de petróleo bruto, impulsionaram os preços do petróleo para cima. O WTI subiu acima de 82 dólares por barril e o Brent acima de 87 dólares, com ganhos de mais de 3%. O próprio Estreito de Hormuz continua sendo um importante ponto de atrito. Segundo o Wall Street Journal, a crise se intensificou depois que o Irã rejeitou uma proposta de Omã para reabrir o tráfego pelo estreito, apresentando um plano alternativo que daria a Teherã maior controle sobre a navegação. A escalada coincidiu com o primeiro encontro na Casa Branca entre o presidente dos Estados Unidos, Donald Trump, e o primeiro-ministro israelense Benjamin Netanyahu, desde o início da guerra, em 28 de fevereiro. Segundo diversos veículos da imprensa norte-americana, a oitava visita do primeiro-ministro israelense ao Salão Oval durante o segundo mandato de Trump ocorreu em um clima menos brando do que nos últimos meses, com divergências sobre a gestão do conflito e a estratégia em relação ao Irã. Também houve protestos de rua em Washington e Israel contra o primeiro-ministro israelense. A administração norte-americana teria pedido ao primeiro-ministro israelense que demonstrasse maior comprometimento com as negociações sobre Gaza e Líbano como condição para o encontro. Trump, no entanto, expressou irritação com a pressão israelense para a continuidade da guerra. Ao final do encontro, porém, ambos adotaram um tom conciliatório. Trump classificou o encontro como muito positivo, explicando que muitas questões importantes foram abordadas. Netanyahu o descreveu como um dos melhores encontros que teve com o presidente norte-americano, reiterando que os Estados Unidos e Israel compartilham o objetivo comum de impedir que o Irã adquira armas nucleares.
1: Após o recorde negativo de 2024, em 2025, a Amazônia brasileira registrou a menor área queimada dos últimos 41 anos. De acordo com o novo relatório anual sobre incêndios do Mapa Biomas, 3,1 milhões de hectares foram consumidos pelas chamas na floresta amazônica, contra 15,8 milhões no ano anterior. E não é só isso. Em todo o Brasil, a área afetada pelos incêndios caiu para 12,7 milhões de hectares, quase a metade em relação a 2024, e 31% a menos que a média histórica. A redução dos incêndios deve-se principalmente ao fato de que a estação chuvosa 2024-2025 se prolongou por mais tempo, diminuindo o uso do fogo para a preparação de terras agrícolas e a diminuição do desmatamento, que limitou a presença de vegetação seca, um dos principais fatores de propagação dos incêndios. Também o Pantanal, a maior zona úmida do mundo, localizada principalmente no Brasil, com partes na Bolívia e no Paraguai, registrou a menor área queimada da série histórica. A grande área tropical e ecorregião brasileira do Cerrado, por outro lado, embora em declínio em relação à média, continua sendo o bioma mais afetado pelos incêndios, com 8,7 milhões de hectares atingidos em 2025. O relatório é interessante porque introduz pela primeira vez dois novos indicadores: a gravidade potencial dos incêndios, ou seja, o quanto o fogo danifica a vegetação, e o tempo de retorno do fogo, ou seja, após quantos anos uma mesma área volta a queimar. A esse respeito, fica claro que o verdadeiro problema é a recorrência, ou seja, 64% das áreas queimadas desde 1985 foram atingidas pelo fogo mais de uma vez, e mais da metade das áreas afetadas volta a queimar em até 4 anos. Na Amazônia, o fenômeno é ainda mais rápido. 31,6% das áreas incendiadas voltam a queimar em até 2 anos, deixando à floresta prazos cada vez mais curtos para se regenerar. Além disso, há áreas crônicas. Quase metade de toda a superfície queimada no Brasil nos últimos 41 anos está concentrada em apenas 3 estados, Mato Grosso, Pará e Maranhão, enquanto 11% se concentram em apenas 15 municípios. A análise também destaca diferenças profundas entre os biomas do país. No total, 71,5% das áreas atingidas pelo fogo abrangem vegetação nativa. No entanto, na Amazônia e na Mata Atlântica, prevalecem atualmente os incêndios que se desenvolvem em áreas antropizadas, sobretudo pastagens, o que confirma o impacto crescente das atividades humanas. Santa Sé, é preciso planejamento urbano que não exclua os últimos e indigentes. Em discurso da última terça-feira, dia 28, em Nova York, na reunião de alto nível de 2026 da Assembleia Geral das Nações Unidas sobre a nova agenda urbana, que marcou o 10º aniversário de sua adoção, Monsenhor Murphy, conselheiro da Missão de Observação Permanente da Santa Sé, enfatizou que o desenvolvimento urbano sustentável diz respeito, em primeiro lugar, às pessoas e que todos devem ter uma casa. É necessário maior investimento em moradias acessíveis e adequadas e serviços sociais integrados. O desenvolvimento urbano não pode ser avaliado apenas considerando seus edifícios ou sua economia. Deve levar em conta as oportunidades que cada pessoa tem para se realizar na sociedade e contribuir para o bem comum.

E assim chegamos à conclusão do nosso espaço de hoje, agradecendo mais uma vez a sua presença. A gente volta amanhã, nesse mesmo horário, com mais informações direto do Vaticano para você. Um abraço e até lá.

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1: Amigas e amigos ouvintes, saudações sororais e fraternais. Sintonizam a Rádio Vaticano a transmitir o seu programa em língua portuguesa para os ouvintes que nos escutam no continente africano e pelo mundo fora. Convosco já microfone, Dulce Araújo e Filomeno Lopes.
2: Todo instrumento tecnológico esteja a serviço da verdade, sublinha Leão XIV numa mensagem aos participantes no 7º Seminário Internacional sobre Comunicação da Igreja, realizado no Chile nos dias 27 e 28 deste mês de julho. O Papa desloca-se nesta quarta-feira a Castel Gandolfo para o encontro de oração e música pela paz no âmbito dos 800 anos da morte de São Francisco. O encontro é promovido pelo Centro de Alta Formação Laudato Si e pela Fundação Andrea Bocelli e terá lugar às 21 horas.
1: Estes e outros os principais temas para desenvolver já nesta nossa edição de hoje. Fique então conosco, boa e serena audição.
2: Na manhã desta quarta-feira, o Papa recebeu, em audiências sucessivas no Vaticano, Dom Giordano Piccinotti, presidente da APSA, Administração do Património da Sé Apostólica, o cardeal Reinhard Marx, arcebispo de Mônaco e Frisinga, na Alemanha, coordenador do Conselho para a Economia, o doutor Alessandro Cassinis Righini, revisor-geral, o senhor Ivan Velasquez Gomes, embaixador da Colômbia, em visita de despedida, o cardeal Vítor Manuel Fernandes, prefeito do Dicastério para a Doutrina da Fé, a irmã Alessandra Smerilli e o cardeal Fábio Baggio, que a partir do próximo dia 1 de setembro tomarão posse, respectivamente, como prefeita e pró-prefeito do Dicastério para o Desenvolvimento Humano Integral. Eles foram nomeados no passado dia 30 de junho pelo Papa Leão XIV. O Papa nomeou como bispo de Ossory, na Irlanda, Dom Gerard Nash, bispo de Ferns, unindo as duas dioceses sob um único bispo. Na República Democrática do Congo, o Santo Padre nomeou para bispo da diocese de Cabinda o padre Eustache Ntamue Makoyo, do clero da mesma diocese, que era até agora reitor do seminário propedêutico Saint Charles Borromé de Cabinda. Ele nasceu em fevereiro de 1974 e foi ordenado sacerdote em 2005. Teve lugar nesta quarta-feira, 29 de julho, na China, a ordenação episcopal do padre Francesco Saverio Yongkun, que o Santo Padre nomeou a 15 de junho passado como bispo coadjutor de Bameng, região autónoma da Mongólia Interna na China, tendo aprovado a sua candidatura no âmbito do acordo provisório entre a Santa Sé e a República Popular da China. Na Venezuela, o Papa aceitou a renúncia ao governo pastoral da diocese de Barinas, apresentada por Dom Jesus Alfonso Contreras. Leão XIV nomeou à cabeça dessa mesma diocese Dom Juan de Dios Peña Rojas, que era, desde 2015, bispo de Elvira San Carlos del Zulia. Depois de um período de férias em Castel Gandolfo, de onde regressou na noite de 27 deste mês de julho para o Vaticano, Leão XIV volta nesta quarta-feira, ao fim da tarde, a Castel Gandolfo para presidir ao encontro de comunhão e oração pela paz entre os povos, promovido pelo Centro de Alta Formação Laudato Si e pela Fundação Andrea Bocelli. O evento, que vai contar com a participação dos jovens coristas da Fundação e do próprio tenor italiano, é realizado no âmbito das comemorações dos 800 anos da morte de São Francisco de Assis. Um cântico de paz que une, portanto, o Papa e o tenor italiano Andrea Bocelli e mais de 160 crianças e jovens provenientes da Terra Santa, do Uganda, do Haiti e de várias partes da Itália. É a primeira edição do ABF Voices for Global Gathering, uma experiência internacional promovida pela Fundação Andrea Bocelli, ABF, precisamente. A iniciativa pretende prestar homenagem ao legado espiritual do pobrezinho de Assis, que justamente no Cântico das Criaturas deixou ao mundo uma visão de fraternidade universal, reconciliação e louvor ao Criador. 800 anos após a sua morte, esta mensagem continua a ressoar com extraordinária atualidade no mundo ferido por guerras, divisões e crises humanitárias. A mensagem de São Francisco lembra-nos que a paz nasce do reconhecimento de que somos irmãos, da proteção da criação e do cuidado mútuo uns pelos outros. Um dos momentos mais significativos da celebração desta quarta-feira será a música. A oração será acompanhada, como já referido, pela voz do mestre Andrea Bocelli e pelo coro ABF Voices, composto por 160 crianças e jovens que trazem consigo histórias diferentes, muitas vezes marcadas pela guerra, pela pobreza ou pelo sofrimento, mas que, por meio do canto, testemunham como a arte pode se tornar numa linguagem universal de diálogo, esperança e reconciliação. O Canto da Paz será o encerramento de um encontro de 10 dias, durante o qual coristas e educadores se reuniram pela primeira vez, unidos pela música no espírito de uma aldeia global. De 20 a 25 de julho, eles foram acolhidos na Toscana, Itália Central, onde alternaram atividades educativas e artísticas através de um intercâmbio cultural. Desde domingo, 26 de julho, o grupo se encontra na região do Lácio, um pouco mais a sul, onde se encontra a capital italiana, no próprio Borgo Laudato Si, com momentos de descoberta cultural, além da participação em encontros institucionais, incluindo um encontro com o presidente da Itália, Sergio Mattarella, no Quirinal, em Roma, para quem cantaram também. Já nesta quarta-feira, 29 de julho, como dizíamos, o compromisso é o encontro de oração e canto para a paz e a fraternidade, juntamente com o Papa Leão XIV, no Borgo Laudato Si, em Castel Gandolfo. No final da celebração, cada delegação entrega ao pontífice um objeto típico do país de origem, sinal da própria identidade e da gratidão. No espírito de acolhimento que caracteriza o Borgo Laudato Si, todos os artistas e convidados serão recebidos para um momento de convívio numa ocasião de diálogo, encontro e fraternidade. O Vatican News transmitirá através do seu site e canal YouTube o vídeo do evento entre as 21h30 e as 22h30, hora de Roma. Todo instrumento tecnológico esteja a serviço da verdade e do bem. Numa mensagem assinada pelo Cardeal Parolin, enviada aos participantes do 7º Seminário Internacional sobre Comunicação da Igreja, que se realizou de 27 a 28 de julho na Pontifícia Universidade Católica de Santiago, no Chile, Leão XIV incentiva a promoção de uma forma de comunicação que, perante as novas possibilidades oferecidas pelo desenvolvimento tecnológico, seja capaz de salvaguardar a dignidade da pessoa humana. 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
2: Em Cabo Verde, o cardeal Dom Arlindo Gomes Furtado celebrou no domingo 26 de julho o jubileu do ouro sacerdotal, assinalando os 50 anos da sua ordenação sacerdotal. A celebração marcou igualmente os 50 anos da chegada de Dom Arlindo à paróquia de Nossa Senhora da Graça, onde desempenhou funções como estagiário, diácono, vigário e pároco, deixando um legado de fé, dedicação e serviço que continua vivo na memória da comunidade durante o seu ministério sacerdotal e pastoral. O evento foi marcado por uma missa campal atrás da Igreja Pró-Catedral Nossa Senhora da Graça, na cidade da Praia, Ilha de Santiago, reunindo centenas de pessoas num momento de oração e gratidão pelo dom do sacerdócio do primeiro purpurado cabo-verdiano. Uma celebração marcada pela fé, gratidão e comunhão sob o lema Fé, Cidadania e Missão. O jubileu de ouro do sacerdócio do cardeal Dom Arlindo Furtado será assinalado mediante um vasto programa ao longo do ano de 2026, com destaque para uma celebração na Igreja de Santa Catarina, localidade de Cabeça Carreira, Figueira das Naus, comunidade que o viu nascer e crescer, e de assinalar também a criação de uma Fundação Arlindo Furtado Casa Museu, sediada em Ribeira das Naus, cuja presidente é a bióloga Águeda Veiga. Igual destaque para uma conferência magna realizada desde este mês de julho na Presidência da República sobre o tema Construir a Nação, Servir a Missão, Memória e Contributo do Clero Diocesano em Cabo Verde pós-independência, tema articulado em três painéis: Relação Estado-Igreja e Coesão Nacional, Transição Missionária, Identidade e Cidadania e Testemunho e Memória Viva, Retrato da Época. O tema foi desenvolvido pelo próprio cardeal Dom Arlindo Furtado, patrono da Fundação. O primeiro cardeal cabo-verdiano tem um percurso marcante ligado à formação social, educação e proximidade às comunidades da Diocese de Santiago e de Mindelo, sua primeira diocese entre 2004 e 2009, e depois como administrador apostólico, hoje bispo emérito. E permanecemos em Cabo Verde, onde a paróquia de Nossa Senhora do Livramento, na ilha de Santo Antão, acolheu cerca de 500 casais das 7 paróquias da ilha no domingo 26 de julho para o encontro vicarial da família sob o lema Sinodalidade na Igreja Doméstica, orientado pelo padre Rui Pedro de Carvalho, coadjuvado pelo casal Alcindo e Mónica Vitória. O evento, que teve lugar no polivalente do Quilombo, na cidade de Ponta de Sol, Ilha de Santo Antão, contribuiu para fortalecer e estreitar a união entre os esposos. Um dia de oração, formação, partilha e convivência, fortalecendo os laços familiares e a caminhada de fé dos casais. Conforme o vigário forrâneo, padre Bernardino Monteiro, o encontro superou as expectativas da comissão organizadora.
3: A avaliação é positiva, graças ao momento também de partilha, momento de convivência e momento de união entre as paróquias daqui da nossa vigararia da Ilha de Santo Antão, e que foi muito bem vivido também nesse dia, graças a Deus. Um dia muito calmo e sentido também daquele dessa igreja, e sentido de pertence também, e com essa união que faz também nessas diversas paróquias aqui da nossa vigararia de Santo Antão. Provavelmente esteve repleto de gente, muitas pessoas que estiveram ali também presentes, né, e graças a Deus superou também a nossa expectativa, também a visão das pessoas que e vieram também para festejar. Já terá de tomar quase um costume todos os anos reunirmos cada vez mais. Então foi um momento muito marcante destas famílias aí da vigararia de Santo Antão.
2: O ponto alto do dia foi a celebração eucarística presidida pelo bispo de Mindelo, Dom Hildo Fortes. Durante a celebração, o jovem Demilson Ramos, do Seminário Maior Cristo Rei dos Olivais, Patriarcado de Lisboa, em Portugal, foi admitido às ordens sacras para uma entrega a Deus ao serviço da Igreja.

Afrika Global. Amigas e amigos ouvintes, na rubrica África Global de hoje, vamos apresentar a nossa conversa com o promissor jovem jurista italo-guineense Samori Monteiro sobre as suas atividades no seio da União Africana em Addis Abeba.

0: meu nome é Samori, Samori Badona Monteiro. Sou um cidadão da Guiné-Bissau, mas também da Itália. E neste momento estou a fazer um trabalho duplo. Como pesquisador e investigador, estou a trabalhar na minha tese de doutorado na área do direito internacional, em particular direito internacional e direito humanitário na África, no contexto africano. E, ao mesmo tempo, a minha atividade profissional principal, como jurista na União Africana, estou a trabalhar na União Africana já há 2 anos, pouco mais de 2 anos, e trabalhei para a maioria do tempo no gabinete do conselheiro ou conselheira jurídica da organização, ou seja, o gabinete da advocacia que suporta a organização toda. E agora estou a iniciar um novo percurso como conselheiro jurídico do departamento que trata das missões de paz no continente africano. E uma coisa que queria dizer, mesmo no princípio, falando e considerando a situação da União Africana, é que a lusofonia está subrepresentada. Somos verdadeiramente tão poucos representantes dos 5 países de expressão portuguesa. E é uma pena porque como a instituição continental deveria ser a expressão do continente todo, ver essa falta. Por exemplo, eu sou o único cidadão da Guiné-Bissau. E os outros países já têm um pouco mais representantes, mas
1: são poucos.
0: Sim, tantos. E às vezes fico a perguntar qual é a razão. Qual é a razão disso? E será que são questões ligadas à percepção que os países lusófonos, mas também, se vamos considerar o continente mais globalmente e considerando então a participação da cidadania africana na União Africana, talvez nos países africanos nós não conhecemos o funcionamento, o mandato, as atividades deste organismo continental numa maneira suficiente para que os cidadãos possam também pensar: ah, mas a União Africana pode ser uma oportunidade. Pode ser uma oportunidade não só a nível de trabalho, então, para ser funcionários da organização mesma, mas também a nível de interação. Que significa que organizações da sociedade civil, associações, instituições públicas e privadas, instituições académicas, universitárias em particular, poderiam colaborar muito mais com este organismo continental, que é a expressão, claramente, do continente todo, e deveria ter um diálogo mais direto, mais profundo, mais orgânico com todas as expressões sociais do continente. E claramente, como eu neste momento estou a viver esta experiência, a coisa que tento sempre fazer é convidar, ou pelo menos fornecer, se for o caso, uma inspiração aos outros cidadãos africanos a ter mais interesse no funcionamento e nas atividades da União Africana. E, mais uma vez, não só em termos de oportunidades, mas também em termos de controlo, porque a União Africana é, enfim, uma administração pública, então tem o dever de responder aos cidadãos. Então, é por isso que, sinceramente, creio que seja extremamente importante aumentar a interação com a União, mas, em particular, ter mais atenção, porque é uma atenção dupla. É uma atenção dos cidadãos relativamente à União Africana e da União Africana relativamente à cidadania.
1: Sim, mas acho que também o problema, muitas vezes, é que nós, dos PALOP, a história dos próprios países, não, fez com que o problema da integração continental é ainda problemático. de uma parte pela língua e de outra parte também por problemas mesmo nossos também, não? E quer dizer, não temos mecanismos assim tão suficientes ainda para poder participar da globalidade do debate que existe no continente, não? E parece-me isso, mas o problema é se dentro da instituição da União Africana há essa consciência ou não, que é preciso tentar englobar os outros que até agora estão fora, porque nós não estamos fora só neste aspecto, é globalmente, não? Pois agora Moçambique e Angola, que são os mais, digamos assim, poderosos, mas fazem parte de uma zona SADC onde é praticamente mais confundido com o inglês, zona anglófona, do que realmente, não? Para mim é já um pouco bizarro falar de lusofonia, francofonia, etc, etc. Eu digo sempre que não sou lusófono, sou lusofalante, porque na Guiné-Bissau somos talvez um 10% da população comercializa cotidianamente o português, mas não ainda, não. Mas este sim, de facto, é um problema. E vejo que em relação aos jovens, muitas vezes é desencorajante. E talvez, como dizes, é porque ou falta informação, que há realmente essa oportunidade, não só de ter serviço, mas também de, pelo menos, interagir, não? E saber que aquela, como o seu próprio Estado, é uma instituição que merece a sua vigilância, não? Enfim, não é...
0: Sim, acho que podemos ver a situação a partir de duas perspectivas. A União Africana tem claramente muito a fazer em termos de engajamento com os povos, com os cidadãos, e pelo menos tecnicamente agora posso aperceber uma falta de recursos humanos e financeiros para promover programas de difusão mais estendidos. Ao mesmo tempo, claramente não é uma justificação. E, pelo outro lado, imagino sempre que seria oportuno, como estava a dizer antes, um engajamento e um interesse da cidadania, em particular dos jovens, mais próximo. Mas, claramente, dos aspectos que eu considero capital e fundamental é a educação. Porque, claramente, como pessoa que teve a oportunidade de formar-se e de ter uma educação a nível universitário, ainda o que estamos a ver no continente é que temos tantos problemas a nível de educação. E eu imagino que seja só através de uma capacitação, através da educação mesmo, da grande maioria da população, que podemos também aumentar, de um lado, o interesse da mesma cidadania pela União Africana, mas, ao mesmo tempo, essa passagem, ou seja, a cidadania que torna-se União Africana, como funcionários, como representantes técnicos e políticos da Organização Continental, porque, afinal, somos a mesma medalha. E os dois lados daquela medalha, então, quando pessoas como eu trabalham na União Africana, estamos a fazer o trabalho em nome e em representação não só do Samori ou dos governos, mas do povo. E é por isso que estou sempre a dizer que é necessário ter um engajamento que, com uma expressão muito mais articulada e que considere mais questões. Não devem ser limitadas somente aos direitos humanos, à democracia, mas também à educação, o meio ambiente, os recursos naturais. Tudo deve ser considerado porque somos parte de um único. E talvez um dos problemas que temos agora é a percepção, mas a percepção tem pelo menos uma percentagem de realidade de separação e não conexão orgânica entre a instituição e os seus representados. Claramente, eu não posso ter uma fórmula de solução a este problema, mas acho que também uma conversa como essa e o contacto com as diferentes pessoas, as diferentes expressões da sociedade, são todos meios necessários para poder discutir e enfrentar esses assuntos, abrangendo quantas mais pessoas possíveis.

0: 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Bom dia. Esse é o Boletim de Notícias da Rádio Vaticano, Vatican News, em língua portuguesa, nesta quinta-feira, 30 de julho. Nos estúdios, Silvanei José. Em entrevista às emissoras NBC e Telemundo, o Papa Leão XIV exorta os migrantes a não perderem a esperança, destacando a beleza que nasce da superação das diferenças e do reconhecimento da riqueza de cada ser humano. O pontífice também manifesta o desejo de visitar os Estados Unidos e reafirma seu papel como pastor da Igreja Universal a serviço das pessoas de todo o mundo. O sentido de liberdade, das oportunidades e o fato de que, ao longo das gerações, ter acolhido pessoas vindas de todas as partes do mundo para fazerem parte de uma única nação. Esse é o aspecto mais profundo dos Estados Unidos da América que mais toca o coração do Papa Leão XIV, como emerge da entrevista concedida às emissoras NBC e Telemundo, ao término do encontro de oração Cântico de Paz, realizado nesta noite de quarta-feira no Borgo Laudato Si, nos Jardins Pontifícios de Castel Gandolfo, acompanhado pelas vozes de Andrea Bocelli e do coro ABC Voices. O pontífice também manifestou o desejo de visitar seu país natal e voltou a abordar a questão dos migrantes, exortando-os a não perderem a esperança e a viverem de maneira ordenada. Crianças provenientes de diferentes partes do mundo e pertencentes a diversas religiões, unidas pela beleza do canto e da música. O cenário proporcionado pelo Cântico de Paz representou, na visão do Papa, um convite a olhar além e a reconhecer a beleza que nasce e da qual todos podem participar, quando deixamos de lado algumas diferenças e reconhecemos a riqueza representada por cada ser humano, todos criados à imagem de Deus. Leão XIV recordou ainda alguns trechos das orações recitadas pelas crianças que dirigiam aos adultos uma pergunta tão simples quanto desarmante. Por que existe a guerra e não a paz? Por que existe o ódio e não o amor?
1: Eu creio que os niños nos podem ensinar muito. E há que volver a descobrir os valores, o tesouro que há em ser humano, em ser todos hermanos e hermanas, a ver que todos realmente podemos participar em uma sociedade que ama a paz, que busca a paz. Sim.
0: Acredito que as crianças podem nos ensinar muito e que precisamos redescobrir os valores, o tesouro que existe no ser humano, no fato de sermos todos irmãos e irmãs, percebendo que todos podemos realmente participar de uma sociedade que ama a paz, que busca a paz, que acolhe uns aos outros apesar das diferenças. Se todos trabalharmos para construir a paz, poderemos superar tantas situações que geram conflito e ódio. A entrevista volta-se em seguida para a importância de Robert Francis Prevost ser o primeiro pontífice proveniente dos Estados Unidos. Diante dessa consideração, o bispo de Roma faz uma ressalva. Penso em mim, antes de tudo, como o Papa, que apenas por circunstância é americano. Não se trata de diminuir o valor de sua pátria, pela qual o pontífice afirma nutrir um grande amor, mas de reafirmar sua missão como pastor da Igreja Universal, com uma voz e uma oportunidade de diálogo voltadas ao mundo inteiro.
1: So, I will put things in that order, and yet at the same time I will acknowledge that for myself as well as for the people of the United States, judging by...
0: Por isso, coloco as coisas nessa ordem e, ao mesmo tempo, reconheço que, tanto para mim quanto para o povo dos Estados Unidos, a julgar pela reação que vimos desde 8 de maio passado, ser o primeiro Papa americano tem um grande significado. Questionado sobre aquilo de que mais ama nos Estados Unidos, Leão XIV revela apreciar, sobretudo, os princípios que o país representa.
1: What America stands for, the sense of freedom, the sense of opportunity, the sense of having invited for generations people from around the world to be part of America.
0: Aquilo que a América representa, o sentido de liberdade, o sentido de oportunidade, o fato de, por gerações, ter convidado pessoas de todas as partes do mundo a fazerem parte da América. O próprio Prevost recorda que, por parte dos avós, descende de uma família de imigrantes, enquanto pelo lado materno há pessoas que foram tanto escravizadas quanto proprietárias de escravos.
1: There's a history of if you will, growing up and the kind of experience that helps me to recognize myself one of the greatest wealths of the United States.
0: Existe uma história, por assim dizer, de crescimento. E esse tipo de experiência me ajuda a reconhecer uma das maiores riquezas dos Estados Unidos. E continuo a defender os princípios que, durante tantos anos, fizeram parte da identidade americana. E isso continuará. Durante seu pontificado, Leão XIV dirigiu numerosas mensagens a diferentes realidades de seu país. Questionado sobre uma possível visita aos Estados Unidos, o Papa não escondeu o desejo de ir pessoalmente para testemunhar, com ainda maior força, seu compromisso em favor da paz, do amor e do esforço comum para construir a harmonia.
1: They will see me there. By coincidence, today we were looking at the calendar for the next couple of years. Nothing is set in stone yet, but I certainly hope to be there soon.
0: Vocês me verão lá. Por coincidência, justamente hoje, estávamos olhando o calendário para os próximos 2 anos. Ainda não há nada definitivo, mas espero, sinceramente, poder ir em breve. O pensamento conclusivo do pontífice foi dirigido aos migrantes.
1: Tener esperança, buscar certamente como viver em uma forma ordenada, o que é, reconhecer que aqueles que podem ser, não sei, haver sofrido por delitos.
0: Tenham esperança. Procurem, certamente, viver de maneira ordenada. É preciso reconhecer que, se alguém cometeu delitos ou crimes, não se pode construir uma sociedade dessa forma. Portanto, devemos aprender a viver em paz. Mas também precisamos ter coragem e esperança, que sempre nos sustentem.
1: Então, há que aprender a viver em paz, mas há que ter também a valentia e a esperança, que nos ajude a todos sempre.
0: Após o recorde negativo de 2024, em 2025, a Amazônia brasileira registrou a menor área queimada dos últimos 41 anos. De acordo com o novo relatório anual sobre incêndios do Mapa Biomas, 3,1 milhões de hectares foram consumidos pelas chamas na floresta amazônica, contra 15,8 milhões no ano anterior. E não é só isso. Em todo o Brasil, a área afetada pelos incêndios caiu para 12,7 milhões de hectares, quase a metade em relação a 2024 e 31% a menos que a média histórica. A redução dos incêndios deve-se principalmente ao fato de que a estação chuvosa 2024-2025 se prolongou por mais tempo, diminuindo o uso do fogo para a preparação de terras agrícolas e a diminuição do desmatamento, que limitou a presença de vegetação seca, um dos principais fatores de propagação dos incêndios. Também o Pantanal, a maior zona úmida do mundo, localizada principalmente no Brasil, com partes na Bolívia e no Paraguai, registrou a menor área queimada da série histórica. A grande área tropical e ecorregião brasileira do Cerrado, por outro lado, embora em declínio em relação à média, continua sendo o bioma mais afetado pelos incêndios, com 8,7 milhões de hectares atingidos em 2025. O relatório é interessante porque introduz pela primeira vez dois novos indicadores: a gravidade potencial dos incêndios, ou seja, o quanto o fogo danifica a vegetação, e o tempo de retorno do fogo, ou seja, após quantos anos uma mesma área volta a queimar. A esse respeito, fica claro que o verdadeiro problema é a recorrência, ou seja, 64% das áreas queimadas desde 1985 foram atingidas pelo fogo mais de uma vez, e mais da metade das áreas afetadas volta a queimar em até 4 anos. Na Amazônia, o fenômeno é ainda mais rápido. 31,6% das áreas incendiadas voltam a queimar em até 2 anos, deixando à floresta prazos cada vez mais curtos para se regenerar. Além disso, há áreas crônicas. Quase metade de toda a superfície queimada no Brasil nos últimos 41 anos está concentrada em apenas 3 estados, Mato Grosso, Pará e Maranhão, enquanto 11% se concentram em apenas 15 municípios. A análise também destaca diferenças profundas entre os biomas do país. No total, 71,5% das áreas atingidas pelo fogo abrangem vegetação nativa. No entanto, na Amazônia e na Mata Atlântica, prevalecem atualmente os incêndios que se desenvolvem em áreas antropizadas, sobretudo pastagens, o que confirma o impacto crescente das atividades humanas. Congresso Mundial de Médicos Católicos começa nesta quinta-feira em Brasília. 3 dias de formação, espiritualidade e de troca de experiências sobre a prática médica em todo o mundo. É o que propõe o 27º Congresso Mundial de Médicos Católicos, que começa nesta quinta-feira e segue com programação até sábado, dia 1º. É a primeira vez que o evento é realizado no Brasil e pela segunda vez na América Latina. O local escolhido para a realização do evento foi a Casa de Encontros Dom Luciano Mendes de Almeida. O início do encontro será realizado na paróquia Nossa Senhora da Esperança, com a celebração da Santa Missa, que será presidida pelo arcebispo de Brasília, cardeal Dom Paulo César da Costa. Na sequência, no auditório da própria igreja, será realizada a solenidade de abertura, com a participação de representantes da Federação Internacional de Associações Médicas Católicas, do Conselho Federal de Medicina, da Associação Brasileira de Médicos Católicos. Já a missa de encerramento no sábado, dia 1º, será presidida pelo secretário-geral da Conferência Nacional dos Bispos do Brasil, Dom Ricardo Opes. O Congresso traz como tema central médicos católicos entre as revoluções industrial e digital. O tema foi inspirado pela escolha do nome do Santo Padre Leão XIV, que busca enfrentar os desafios da revolução digital, inspirado no seu predecessor, Leão XIII, que guiou a Igreja durante a Revolução Industrial. Foi ainda durante o pontificado de Leão XIII que surgiram as primeiras associações médicas católicas no mundo, em resposta a seu apelo por uma organização dos leigos católicos em associações. Os participantes desse Congresso Mundial receberão indulgência plenária, que foi concedida pela Penitenciaria Apostólica da Santa Sé.

0: 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Alô, amigos de todo o Brasil e do continente africano, estamos juntos com o noticiário da Rádio Vaticano, Vatican News, em língua portuguesa, nesta quinta-feira, 30 de julho, trazendo as últimas notícias do Papa, da Igreja e do mundo. Nos estúdios, Silvana e José, com assessoria técnica de Bruno Orte. Uma saudação a você no Brasil e nos países de língua portuguesa. O tempo é bom na cidade do Vaticano e a temperatura, neste momento, na Praça São Pedro, em torno dos 37 graus Celsius. Mas a percepção é de 39. E vamos então aos destaques do programa de hoje. Leão 14. Amo dos Estados Unidos a liberdade e o acolhimento de pessoas do mundo inteiro. Em entrevista às emissoras NBC e Telemundo, o Papa exorta os migrantes a não perderem a esperança, destacando a beleza que nasce da superação das diferenças e do reconhecimento da riqueza de cada ser humano. A beleza da música conduz ao encontro com Deus, que é a própria beleza. Ao retornar a Castel Gandolfo na noite de ontem para um concerto promovido pela Andrea Bocelli Foundation, o Papa encontrou crianças e jovens de Uganda, Terra Santa e da Itália e destacou que a música é capaz de unir povos e culturas. Cultura da Vida, Matrimônio, Sacramento de Serviço à Vida com Marlon de Rosa e Ana Carolina de Rosa. Bom dia mais uma vez a você e hoje a Igreja recorda Bispo e Doutor da Igreja São Pedro Crisólogo. Comigo, Poliana Ferreira. Bom dia, Poliana.
1: Bom dia, Silvonei. Nasceu na região de Imola em 380 e morreu na mesma terra em 451. Em 430 foi feito Bispo de Ravenna e um grande pregador. Por causa de seus excelentes sermões, ricos de doutrina, recebeu o epíteto de crisólogo, isto é, palavra de ouro. Defendeu a sã doutrina e o primado de bispo de Roma.
0: Em entrevista às emissoras NBC e Telemundo, o Papa Leão XIV exorta os migrantes a não perderem a esperança, destacando a beleza que nasce da superação das diferenças e do reconhecimento da riqueza de cada ser humano. O pontífice também manifesta o desejo de visitar os Estados Unidos e reafirma seu papel como pastor da Igreja Universal a serviço das pessoas de todo o mundo. O sentido de liberdade, das oportunidades e o fato de que, ao longo das gerações, ter acolhido pessoas vindas de todas as partes do mundo para fazerem parte de uma única nação. Esse é o aspecto mais profundo dos Estados Unidos da América que mais toca o coração do Papa Leão XIV, como emerge da entrevista concedida às emissoras NBC e Telemundo ao término do encontro de oração Cântico de Paz realizado nesta noite de quarta-feira no Borgo Laudato Si, nos Jardins Pontifícios de Castel Gandolfo, acompanhado pelas vozes de Andrea Bocelli e do coro ABC Voices. O pontífice também manifestou o desejo de visitar seu país natal e voltou a abordar a questão dos migrantes, exortando-os a não perderem a esperança e a viverem de maneira ordenada. Crianças provenientes de diferentes partes do mundo e pertencentes a diversas religiões, unidas pela beleza do canto e da música. O cenário proporcionado pelo Cântico de Paz representou, na visão do Papa, um convite a olhar além e a reconhecer a beleza que nasce e da qual todos podem participar, quando deixamos de lado algumas diferenças e reconhecemos a riqueza representada por cada ser humano, todos criados à imagem de Deus. Leão XIV recordou ainda alguns trechos das orações recitadas pelas crianças que dirigiam aos adultos uma pergunta tão simples quanto desarmante. Por que existe a guerra e não a paz? Por que existe o ódio e não o amor?
2: Eu creio que os niños nos podem ensinar muito. E há que volver a descobrir os valores, o tesouro que há em ser humano, em ser todos hermanos e hermanas, a ver que todos realmente podemos participar em uma sociedade que ama a paz, que busca a paz.
0: Acredito que as crianças podem nos ensinar muito e que precisamos redescobrir os valores, o tesouro que existe no ser humano, no fato de sermos todos irmãos e irmãs, percebendo que todos podemos realmente participar de uma sociedade que ama a paz, que busca a paz, que acolhe uns aos outros, apesar das diferenças. Se todos trabalharmos para construir a paz, poderemos superar tantas situações que geram conflito e ódio. A entrevista volta-se em seguida para a importância de Robert Francis Prevost ser o primeiro pontífice proveniente dos Estados Unidos. Diante dessa consideração, o bispo de Roma faz uma ressalva. Penso em mim, antes de tudo, como o Papa, que apenas por circunstância é americano. Não se trata de diminuir o valor de sua pátria, pela qual o pontífice afirma nutrir um grande amor, mas de reafirmar sua missão como pastor da Igreja Universal, com uma voz e uma oportunidade de diálogo voltadas ao mundo inteiro.
2: So, I will put things in that order, and yet at the same time I will acknowledge that for myself as well as for the people of the United States, judging by...
0: Por isso, coloco as coisas nessa ordem e ao mesmo tempo reconheço que tanto para mim quanto para o povo dos Estados Unidos, a julgar pela reação que vimos desde 8 de maio passado, ser o primeiro Papa americano tem um grande significado. Questionado sobre aquilo de que mais ama nos Estados Unidos, Leão XIV revela apreciar, sobretudo, os princípios que o país representa.
2: What America stands for, the sense of freedom, the sense of opportunity, the sense of having invited for generations people from around the world to be part of America.
0: Aquilo que a América representa, o sentido de liberdade, o sentido de oportunidade, o fato de, por gerações, ter convidado pessoas de todas as partes do mundo a fazerem parte da América. O próprio Prevost recorda que, por parte dos avós, descende de uma família de imigrantes, enquanto pelo lado materno há pessoas que foram tanto escravizadas quanto proprietárias de escravos.
2: There's a history of if you will, growing up and the kind of experience that helps me to recognize myself one of the greatest wealths of the United States.
0: Existe uma história, por assim dizer, de crescimento. E esse tipo de experiência me ajuda a reconhecer uma das maiores riquezas dos Estados Unidos. E continuo a defender os princípios que, durante tantos anos, fizeram parte da identidade americana. E isso continuará. Durante seu pontificado, Leão XIV dirigiu numerosas mensagens a diferentes realidades de seu país. Questionado sobre uma possível visita aos Estados Unidos, o Papa não escondeu o desejo de ir pessoalmente para testemunhar, com ainda maior força, seu compromisso em favor da paz, do amor e do esforço comum para construir a harmonia.
2: They will see me there. By coincidence, today we were looking at the calendar for the next couple of years. Nothing is set in stone yet, but I certainly hope to be there soon.
0: Vocês me verão lá. Por coincidência, justamente hoje, estávamos olhando o calendário para os próximos 2 anos. Ainda não há nada definitivo, mas espero, sinceramente, poder ir em breve. O pensamento conclusivo do pontífice foi dirigido aos migrantes.
2: Ter esperança buscar ciertamente cómo vivir en una forma ordenada lo que es, sí. Reconocer que aquellos que pueden ser, no sé, haber sufrido por delitos. Por...
0: Tenham esperança. Procurem certamente viver de maneira ordenada. É preciso reconhecer que, se alguém cometeu delitos ou crimes, não se pode construir uma sociedade dessa forma. Portanto, devemos aprender a viver em paz, mas também precisamos ter coragem e esperança, que sempre nos sustentem.
2: Então, há que aprender a viver em paz, mas há que ter também a valentia la esperanza que nos ayude a todos siempre.
0: O Papa Leão XIV voltou a Castel Gandolfo na noite desta quarta-feira para participar do concerto Cântico de Paz, promovido pela Andrea Bocelli Foundation no Borgo Laudato Si. A iniciativa reuniu o tenor italiano Andrea Bocelli e o coro ABC Voice, formado por 164 crianças e jovens da Terra Santa, de Uganda e da Itália, e integrou as celebrações pelos 800 anos da morte de São Francisco de Assis, propondo um itinerário artístico e espiritual inspirado no Cântico das Criaturas e na mensagem de paz do pobrezinho de Assis. Ao longo da noite, cerca de 7 apresentações musicais e momentos de reflexão alternaram-se com leituras da Sagrada Escritura, da oração atribuída a São Francisco, da encíclica Fratelli Tutti, do Papa Francisco, e de textos de São Paulo VI e São João Paulo II sobre a paz. Ao saudar os participantes, o pontífice agradeceu o empenho dos jovens e dos regentes na preparação do recital e ressaltou que a música manifesta de maneira singular a beleza da unidade. A música tem a extraordinária capacidade de unir diferentes vozes em uma única harmonia, na qual cada uma contribui com algo único para o conjunto. Nesse sentido, o coro torna-se um símbolo ideal de harmonia e cooperação. Inspirando-se na tradição da Igreja, Leão XIV recordou que a Sagrada Escritura e a liturgia falam dos coros dos anjos e dos santos para descrever a alegria do céu. Segundo o Papa, essa imagem revela que a verdadeira felicidade nasce da comunhão com Deus. Dirigindo-se especialmente aos jovens, o Santo Padre explicou que a experiência da beleza desperta no coração humano o desejo de buscar um horizonte maior, capaz de conduzir ao encontro do Criador. Segundo o pontífice, quando a pessoa se deixa guiar por essa beleza, descobre não apenas algo, mas alguém. A beleza da música nos convida a encontrar aquele que é a própria beleza. O Papa também exortou os presentes a cultivarem os dons recebidos de Deus e a colocá-los a serviço do bem. Continuem cultivando os dons que Deus lhes concedeu e permitam que eles os conduzam até Ele. E completou:
3: He is everything we are looking for in life, the one who alone can quell our restless hearts. Remember that you have been made for great things, and that this world is not enough to quench your thirst for meaning and happiness.
0: Deus é tudo aquilo que buscamos na vida, o único capaz de saciar os nossos corações inquietos. Lembrem-se de que vocês foram criados para grandes coisas e de que este mundo não é suficiente para saciar a sede de sentido e de felicidade que existe em cada um. O tema da paz permeou toda a iniciativa, inspirada na espiritualidade franciscana. As próprias crianças também elevaram preces pelos povos atingidos pela guerra, pedindo um futuro de reconciliação e esperança. Ao expressar sua proximidade espiritual diante dessa realidade, Leão XIV assegurou suas orações e pediu pela paz nas zonas de conflito.
3: Know too that the Holy Father loves you and prays for your families, and for your countries. In a particular way, I pray that peace may reign in your homes.
0: Saibam também que o Santo Padre ama vocês e reza por vocês, por suas famílias e por seus países. De modo especial, rezo para que a paz reine em seus lares e em todos os lugares do mundo que continuam sofrendo com a violência. Ao concluir seu discurso, o Papa Leão XIV agradeceu à Andrea Bocelli Foundation pelo trabalho realizado em favor de crianças e jovens que enfrentam dificuldades educacionais e sociais. Por meio da força da música, afirmou, vocês contribuem para a missão da Igreja de promover o desenvolvimento integral de cada pessoa humana e servir ao bem comum. Em seguida, as crianças presentes recitaram, em diferentes idiomas, uma oração inspirada na espiritualidade de São Francisco de Assis. Pai, somos crianças e pedimos apenas poder brincar. Foi para isso que criastes para nós um belo jardim, onde pudéssemos viver felizes, mergulhados no vosso amor e em harmonia com todas as vossas criaturas, que São Francisco nos ensinou a chamar de irmãos e irmãs. Não soubemos cuidar desse jardim, e a alegria de habitá-lo deu lugar ao medo, levando-nos a esconder-nos. Mas o vosso amor, como quando brincamos de esconde-esconde, veio ao nosso encontro.

cada participante à intercessão de Maria, Nossa Mãe. O concerto foi encerrado com a interpretação da canção Amazing Grace, seguida da entrega ao pontífice de presentes preparados pelas crianças de seus respectivos países, como expressão de gratidão, amizade e esperança.

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0: Olá, amigos da Rádio Vaticano. Aqui quem fala é Marlon e Ana De Rosa para mais um Espaço Cultura da Vida. Hoje vamos conversar sobre um tema basilar quando se fala em cultura da vida: o matrimônio como sacramento e vocação para o serviço à vida. Isso mesmo, o serviço à vida é um termo apresentado pelo Magistério da Igreja, por exemplo, na Familiares Consórcio, como tarefa fundamental da família. João Paulo II, na terceira parte da encíclica, no item 17, fala dos deveres da família cristã.
1: Nesse sentido, nos ensina que, no plano de Deus, Criador e Redentor, a família descobre não só a sua identidade, o que é, mas também a sua missão, o que ela pode e deve fazer. E conclui que cada família entenderá a si mesma e a sua dignidade na medida em que se torna o que é. Ou seja, a família se encontra quando passa a ser família no plano de Deus. E nos convoca: família, torna-te aquilo que és.
0: Sendo família no plano de Deus, seremos santuário da vida e nos encontraremos. Em seguida, o Papa explica que a família tem quatro deveres gerais. Primeiro, a formação de uma comunidade de pessoas. Segundo, o serviço à vida. Terceiro, a participação no desenvolvimento da sociedade. E quarto, a participação na vida e na missão da Igreja. Por isso, falar de cultura da vida passa por compreender a missão da família.
1: O Papa descreve, logo após apresentar essas quatro missões, que essa primeira função, a formação de uma comunidade de pessoas, passa pela dimensão do casal e seus filhos, formando essa comunidade que é uma comunidade de amor, no ponto 18. Sem amor, a família não pode viver, crescer e aperfeiçoar-se como comunidade de pessoas. Afinal, nenhuma pessoa pode viver sem amor. Sem amor, nossa própria identidade se tornaria incompreensível e nossa vida seria destituída de sentido. Assim, o amor entre homem e mulher no matrimônio é a base sob a qual se constrói a família e se desenvolve as pessoas que Deus os confiou, seus filhos.
0: Falar de família e sua tarefa no serviço à vida é falar de matrimônio, que deve ser vivido numa unidade indizível de comunhão conjugal. A comunhão entre marido e esposa deve ser um pacto de amor que os une em uma só existência, uma só carne. Um amor que seja fiel todos os dias, em cada detalhe, àquela promessa feita no altar.
1: Sabemos pelo Catecismo da Igreja Católica que o sacramento do matrimônio é um sacramento de serviço, tal como é o sacramento da ordem, pois orientam-se à salvação do outro, o cônjuge e os filhos. E é pelo serviço à salvação do outro que a pessoa casada se santifica. Uma comunhão conjugal indissolúvel deve ser reafirmada vigorosamente, nos pede a Familiares Consórcio, por mais que isso possa parecer fora dos nossos tempos. O serviço à vida, portanto, se revela na doação pessoal e total dos cônjuges ao servir a transmissão da vida e educação dos filhos diariamente e na indissolubilidade do matrimônio, que ocorre-se porque destina-se a ser reflexo do amor divino, que é total e fiel até o fim.
0: Se o mundo atual questiona por que formar uma família, devemos ter a resposta na ponta da língua. A tarefa fundamental da família é o serviço à vida. E esta aliança livre, total, fiel e fecunda deve ser reflexo do amor de Cristo por nós, revelando o amor de Deus a cada criança. Porque assim a família poderá colaborar na formação de uma comunidade de pessoas e no desenvolvimento da sociedade, de modo que esta sociedade proclame a cultura da vida.
1: A cultura da vida é a cultura que compreende o desígnio de Deus para o matrimônio, a família e o respeito à vida. Na cultura da vida não há espaço para abandono de um cônjuge durante a gravidez e em nenhum outro momento. Portanto, não é uma cultura que permite condições onde uma gravidez

0: seja considerada um problema ou um fardo. Nessa cultura da vida, honrar pai e mãe é natural até o fim. Portanto, não haveria espaço para se encontrar um idoso sem assistência e o carinho de seus filhos até na enfermidade ao final da vida. Esse é o contexto que, naturalmente, a eutanásia jamais seria uma opção. Na cultura da vida, os filhos crescem e se tornam legisladores, juristas, médicos, donos de casa, professores, cientistas, e nenhuma vida humana será manipulada sob pretextos materialistas, porque cada indivíduo dessa sociedade compreendeu sua missão na família desde cedo e sua missão como cristão. Afinal, a família é a primeira escola de valores morais.
1: Mas tudo isso parece utópico, não é? Ainda que isso possa parecer distante da realidade atual, não devemos ter medo de reiterar a mensagem do Evangelho. Se a realidade social nos parece distante do Evangelho de Cristo, ainda mais determinados devem ser os cristãos para proclamar o Evangelho da vida. Este foi mais um Cultura da Vida. Até a próxima.

0: Leão XIV terá um encontro no dia 12 de dezembro com o clero italiano, que se reunirá na tarde do dia anterior para um momento de reflexão e uma vigília de oração. O duplo evento ocorre nos dias do primeiro aniversário da Carta Apostólica do Pontífice, Uma Fidelidade que Gera Futuro, publicada por ocasião do 60º aniversário dos decretos conciliares Optatam Tossius e Presbyterorum Ordinis. O presidente da Conferência Episcopal Italiana, o cardeal Matteo Zuppi, em uma carta enviada na quarta-feira aos bispos, destaca que o evento é uma oportunidade preciosa de comunhão, oração e fraternidade para renovar nossa adesão a Cristo e a disposição de servi-lo na Igreja e nas pessoas que nos são confiadas. O Papa nos lembra que a fidelidade não é imobilidade nem repetição cansativa, mas graça a ser acolhida e caminho diário de conversão, recorda o purpurado, destacando que os dois decretos conciliares Optatam Tossius e Presbyterorum Ordinis, ao manterem toda a sua atualidade, ajudam a preservar o ministério presbiteral no vínculo vivo com Cristo e com a Igreja, na comunhão com o bispo, na fraternidade do presbitério e no serviço ao povo de Deus. Não somos chamados apenas a recordar, mas, exorta ele, a acolher uma missão para o presente e para o futuro. Na carta, o cardeal Zuppi reconhece a generosidade de nossos sacerdotes e a humilde fidelidade com que, todos os dias, anunciam a palavra, celebram a Eucaristia, acompanham as pessoas e cuidam das comunidades, mas também as dificuldades, a solidão, o desânimo e o peso das responsabilidades cada vez maiores. Não queremos esconder essas dificuldades, mas tampouco permitir que elas tenham a última palavra, acrescenta, ressaltando que há necessidade de rezarmos juntos, de nos apoiarmos e de reencontrarmos a alegria do chamado, e certo de que o encontro com o Papa ajudará a nos sentirmos confirmados na fé, encorajados na missão e mais unidos na comunhão. Nenhum pastor, conclui ele, vive e serve sozinho. Precisamos uns dos outros, da oração em comum, da escuta e de uma fraternidade concreta que sustente a fidelidade e gere futuro.
1: Obrigado, Raimundo. E com essa última informação, chegamos à conclusão do nosso espaço de hoje, agradecendo a sua presença. A gente volta amanhã, nesse mesmo horário, com mais informações direto do Vaticano para você. Uma boa quinta e até lá!

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0: Saudações, esta é a Rádio Vaticano e ao microfone convosco está Dulce Araújo para mais uma emissão sobre a cultura em África e na sua diáspora. Amanhã, 31 de julho, é Dia da Mulher Africana e para trás, no dia 25, ficou o Dia da Mulher Afro-Latino-Americana e Caribenha. Ocasião para retomarmos uma das diversas figuras femininas que já não estão entre nós, mas cuja obra e pensamento continuam, como as de tantas outras, a falar à humanidade. Por isso, devemos preservá-los e transmiti-los. É o caso de Bell Hooks, falecida a 15 de dezembro de 2021. Vamos revisitar o seu pensamento juntamente com Alesa Herrero e Filinto Elísio, retomando uma conversa de 17 de fevereiro de 2022, quando este programa se chamava ainda África Enclave Feminina, Música e Arte. Bell Hooks é uma escritora, professora e ativista afro-americana que faleceu a 15 de dezembro de 2021. Deixou uma vasta obra literária e uma postura social que muito influenciaram, sobretudo, o mundo feminino afrodescendente. Dessa influência e de como mudou a sua vida, nos vai falar Alesa Herrero. Não vai faltar também a crónica de Filinto Elísio, da Casa Editora Rosa de Porcelana, que, como sempre, nos apresenta a artista do dia. Por agora, Choro Cantado, do cabo-verdiano Princesito.

0: Choro Cantado, uma escolha da Alesa Herrero, que nos explica, antes de mais, de onde vem este nome, que não é o seu nome de registro.
1: Não é. Mas também não vamos revelar qual é o verdadeiro nome, porque senão não teria objetivo nenhum existir uma Alesa. Mas não é. Alesa contém, em parte, o meu nome de registro. Herrero é uma homenagem ao grupo étnico do qual a minha família do lado do meu pai, que é de origem angolana, tem ascendência. Então, se aprofundar da minha identidade, de quem sou, tive o privilégio de saber através de uma das minhas irmãs que nós tínhamos essa ascendência. Então, fez-me sentido usar este nome em homenagem às minhas origens. A minha família do lado do meu pai é de uma região de Angola que se chama Namibe, e nessa região existe um grupo de Herrero que ainda vive de acordo com as tradições Herrero. Veio assim muito natural escolher esse nome. Entretanto, assim, eu nasci e cresci em Itália, em específico em Roma. Há quase 13 anos que eu deixei Roma para vir para Portugal. O objetivo era ficar 6 meses para fazer o Erasmus, mas na realidade deixei Roma já com o intuito de deixá-la de vez. Se me tivesse sentido bem em Portugal, que foi o caso, de momento vivo em Portugal há 13 anos. Mas sim, nasci e cresci em Itália, de uma mãe cabo-verdiana e um pai angolano, mas considero-me assim do mundo. Não tenho apego a nenhuma identidade nacional ou a nenhum território. Sou eu apenas, Alesa Herrero.
0: E sei que é uma artista, uma performer, não é? Quer nos dizer alguma coisa sobre a arte que pratica?
1: Sempre escrevi, desde muito pequenina, nunca pensando realmente que algum dia a minha escrita me pudesse levar a fazer alguma coisa. Entretanto, tive a sorte de me cruzar com pessoas que me incentivaram a trabalhar mais a minha escrita. Principalmente, eu sempre escrevi poemas, mas lá está, como para mim era uma forma de me libertar de muita coisa, de às vezes escapar da realidade, nunca sequer o chamei poemas sequer. Para mim era só a minha escrita. Entretanto, pronto, amigos, pessoas com quem eu me cruzei, disseram: "Ah, mas tu és uma poeta." E eu, olha, se achar, eu não gosto muito de definições, não é? E pronto, a partir disso, comecei a pegar nos meus poemas, a olhar para os meus poemas e perceber como é que eu podia desenvolvê-los ainda mais e levá-los ainda mais longe, construindo performance a partir dos meus poemas. Mas sim, na realidade, a minha expressão artística que eu sinto mais mesmo ser parte de mim é a escrita, e recentemente aventurei-me nesse percurso da performance. Então faço isso, escrevo a partir do meu sentir apenas. Claro que, enquanto pessoa negra, a minha escrita acaba por transportar a minha vivência de pessoa negra no mundo, não é? De uma pessoa negra que também cresceu num contexto onde habitar este corpo representou um desafio desde muito cedo, desde a primeira infância. Então, inevitavelmente, a minha escrita carrega essa experiência, carrega tudo, todas as memórias e a visão e o sentir de um corpo negro. A minha arte reflete sobre o que é que significa sermos negros.

0: graça.
1: Choro Cantado 2008, chancela da produtora Harmonia. E na esteira destas notas, ouçamos a crónica de Filintilício sobre a Bell Hooks.
2: A escritora, professora e ativista Bell Hooks faleceu aos 69 anos, no passado mês de dezembro, tendo deixado muitos seguidores e um legado de muitos livros publicados e de muitas ações políticas, sociais e pedagógicas. Hoje, perante as ameaças da extrema-direita xenófoba, trazemos a voz de Bell Hooks, que dizia: quando somos ensinados que a segurança está na semelhança, qualquer tipo de diferença parece uma ameaça. Nasceu Gloria Jean Watkins no estado americano de Kentucky, no seio de uma família negra e pobre, em 1952. Ao tempo, prevalecia nessa região, no sul dos Estados Unidos, a segregação racial e o condicionamento das liberdades. Fez os seus estudos primários e secundários em escolas segregadas e sob uma pedagogia que subalternizava os afrodescendentes. Ela adotou o nome Bell Hooks em homenagem à sua avó, Bell Blair Hooks, com letras minúsculas, uma maneira que encontrou para evidenciar a importância dos seus escritos e legado, e não da sua figura, evitando assim um personalismo, valorizando a coletividade. Conseguiu uma bolsa de estudos para estudar na Califórnia, na Universidade de Stanford, licenciando em Letras no ano de 1973. Fez também mestrado em Letras pela Universidade de Wisconsin, Madison, em 1976, e doutorou-se em 1983 na Universidade da Califórnia de Santa Cruz, com dissertação sobre a escritora negra Toni Morrison. Trabalhou sempre como professora universitária em várias instituições, especialmente na Califórnia, Connecticut e Nova York, onde se pontificou pelo pensamento próprio e pelas suas afinidades com o feminismo, o antirracismo e as ideias de esquerda. Em 2014, a autora fundou o Bell Hooks Institute, com o objetivo de registar as suas ações como feminista intelectual negra. Teve uma grande carreira literária, reconhecida internacionalmente. Bell Hooks escreveu poemas, livros teóricos e também literatura infantil, contribuindo enormemente para um maior pensamento crítico na sociedade, para além do seu país. Importante destacar ainda a sua identificação com o pensamento do intelectual brasileiro Paulo Freire, expresso sobretudo na sua obra Ensinando a Transgredir, a Educação como Prática da Liberdade. Entre as suas mais de 40 obras traduzidas em 15 idiomas ficam os livros emblemáticos Não Serei Eu Mulher, Erguer a Voz, Pensar como Feminista, Pensar como Negro, Olhares Negros, Raça e Representação, Anseio, Raça, Gênero e Políticas Culturais, Ensinando o Pensamento Crítico, Sabedoria Prática, Teoria Feminista da Margem ao Centro e Tudo sobre o Amor. Bell Hooks, pensadora, professora, escritora e ativista negra norte-americana, assim falava em primeira pessoa: eu não terei a minha vida reduzida. Eu não vou me curvar ao capricho ou à ignorância de outra pessoa. Saber ser solitário é fundamental para a arte de amar. Quando conseguimos estar sozinhos, podemos estar com os outros sem usá-los como forma de escape. Figura carismática das intelectuais negras, Bell Hooks deixou um enorme legado. Sobretudo, plantou sementes de resistência e de humanismo na mente de muitos dos deserdados da terra, para usarmos uma metáfora de Frantz Fanon.
1: Os hoje as nossas ligações são todas de Lisboa, onde se encontra tanto o nosso fiel parceiro, Filintilizio, com a sua casa editora Rosa de Porcelana, como a Alesa Herrero, que nos sugere também a canção Nada ao Redor, de Cícero, a ouvir um pouco antes de nos explicar como entrou em contacto com o pensamento de Bell Hooks.

0: Como é que descobriu Bell Hooks como pensadora?
1: Descobri aqui em Portugal, já nem me lembro, acho que já passaram bastante anos. Na altura, assim, reunia-me com algumas mulheres para refletirmos sobre esta condição de sermos mulheres negras, e faziam parte desse coletivo algumas mulheres negras vindas do Brasil. E um desses encontros, uma dessas mulheres trouxe um texto da Bell Hooks, que era Vivendo de Amor. Foi para mim um texto muito impactante, porque esse texto explica a forma como toda a experiência da escravatura teve impacto nas nossas relações afetivas, né? E como nos tem privado de amor. E a Bell Hooks tem uma abordagem sobre amor que não se limita ao amor romântico, mas que nos convida a pensar amor como uma prática, como um verbo, como uma escolha, como uma forma de viver e que abrange tudo, para qualquer área da nossa vida. Então, para mim, esse texto foi muito importante porque me fez refletir muito sobre a minha mãe, a minha avó, sobre as relações de intimidade entre pessoas negras e de repente muitas coisas fez sentido de outra forma, e foi a primeira vez que senti que alguém conseguisse realmente sistematizar coisas que eu carregava aqui dentro, mas que não conseguia encontrar as palavras certas para explicar. Outro texto que para mim foi transformador, por exemplo, foi o clássico da Bell Hooks, que é Não Serei Eu Mulher. Para mim foi muito importante, não tanto para me entender como mulher negra, mas, por exemplo, para conseguir sistematizar o meu sentir nas relações com as mulheres brancas e com a forma como os passos de partilha entre mulheres brancas e mulheres negras criavam, não sei, no fundo não eram assim tão de solidariedade como um certo feminismo queria fazer transparecer. E ela para mim foi fundamental para entender realmente como o papel das mulheres brancas tem sido e continua a ser muitas vezes problemático, pronto, naquilo que são as afirmações das lutas das mulheres negras. Porque não há um reconhecimento das especificidades que é a condição da mulher negra, muitas vezes, nos espaços entre mulheres. E depois, pronto, voltando à questão dos afetos, também perceber a raiz, de uma forma mais profunda, o porquê daquela que nós chamamos a frieza nas relações entre pessoas negras, ou a forma como nós interiorizamos um certo tipo de violência, não é? Que não é apenas a violência física, mas como a violência faz parte de nós mesmo, violência verbal, psicológica, a vários níveis, e como consideramos aquilo normal em muitas relações, as afetivas, as familiares, profissionais e por aí fora. Pronto, para mim foi fundamental essa leitura para conseguir perceber de forma mais aprofundada estas dinâmicas relacionais.

0: em termos práticos, ter esses novos elementos de interpretação do amor, da afetividade, seja entre negros e brancos e entre os próprios negros, mudou alguma coisa na vida da Alesa Herrero, em concreto?
1: Sim, sem dúvida, sem dúvida. Aliás, para mim a Bell Hooks foi um momento-chave mesmo para entender as dinâmicas relacionais entre negros. Mesmo na minha arte, esse é o foco, não é? Claro que, por exemplo, quando eu li Serei uma Mulher, quando tu cresces num contexto maioritariamente branco, infelizmente a tendência é te olhares a partir do olhar do outro, não é? Que é aquilo que eu acho que muitas vezes não nos faz avançar. Enquanto essas leituras sobre as questões do afeto me fez perceber o quão é importante trazermos práticas de amor e de afeto para trazer cura, que para mim a Bell Hooks foi fundamental, primeiramente para trabalhar essa questão das práticas de amor no grupo ao qual faço parte, portanto nas minhas dinâmicas mais próximas e imediatas, mas também para entender esse convite a praticar o amor como um todo, olhar para o outro apenas como um ser humano. Eu procuro ser apenas eu. Essa caracterização específica, sobretudo na forma como a nossa sociedade é construída, muitas vezes não me larga, não é? Essa coisa de, somos negros, parece que... Mas não quero me fechar nessa gaveta. A proposta de amor do Bell Hooks é justamente essa, é nós nos permitirmos ser muito mais do que apenas pessoas negras, nos permitirmos ser, praticar o amor a partir dessa humanidade que todas partilhamos. E repor o amor. Ela tem uma proposta que é muito radical, porque ela diz, nós somos educados a uma sociedade onde mesmo existe essa ideia de que podemos mentir por bem. Isso não existe, ela diz, isso não existe. A partir do momento que existe uma mentira, existem omissões, existem toda uma falta, o respeito, a comunicação aberta, o empenho, o compromisso, então não há uma prática de amor. É neste sentido que nós deveríamos pensar o amor. Isso para mim foi... Eu digo sempre que o Tudo Sobre Amor da Bell Hooks mudou a minha vida, porque me fez perceber também muitas relações que eu tinha e que eu tenho, graças a Deus, como verdadeiros passos de práticas de verdadeiro amor. Não é viável querer praticar o amor perante alguns seres e não querer praticar perante outros seres. O que é que significa eu me amar para poder amar alguém que seja fora de mim, não é? Então, esse é um trabalho. O amor é uma prática, é um verbo, é algo que eu escolho fazer conscientemente, intencionalmente. Eu decido amar e praticar esse amor. Então, sim, é o maior desafio.
0: E quando o Bell Hooks fala de ensinar a transgredir e a ter um pensamento crítico, como é que a Alesa Herrero vê isto? Que relação se pode estabelecer com o amor no sentido amplo da palavra, do amor entre as pessoas humanas, não é? Do querer bem de todos para que todos estejam bem. Portanto, se transgride, como é que é isso tudo se aplica?
1: É mesmo, eu acredito cada vez mais como uma prática de amor neste sentido como a maior transgressão, porque não é esperado. É mesmo nas lutas políticas, criam cada vez mais passos de divisão. Então, a maior resistência, a maior transgressão é nós conseguirmos praticar esse amor. O Ensinar a Transgredir, para mim, foi outro livro que solidificou já uma maneira de eu pensar a educação, e eu acredito na educação não como espaço formal, como escolas, universidades, não. Eu acredito que toda a gente seja, sobretudo os adultos, desempenham um papel de educadores, sempre. Então, eu, por exemplo, eu sou mãe e, além de ser mãe, mesmo que não fosse mãe, sou educadora, não é? Essa questão do pensamento crítico, para mim, faz parte do nosso dia-a-dia constantemente. Como é que eu, no espaço em que eu me insiro, não me limito a absorver o espaço, mas tento pensar de uma forma mais profunda e entender de uma forma mais profunda quais são as propostas que esse espaço me faz, porque é que me faz este tipo de proposta e porque é que eu deveria

aceitar simplesmente essas propostas. Esse é um desafio cotidiano, sobretudo no momento em que eu sinto que, embora se fale muito de diversidade, a tendência é de sermos uma sociedade cada vez mais, sociedades cada vez mais homogêneas. Mesmo nos espaços, nos ditos espaços de luta, a tendência é se querer pensar todos da mesma forma. Existe pouco espaço de confronto para a heterogeneidade, né? Ou seja, infelizmente, mesmo os mídias, eu vejo mesmo nas crianças, há uma tendência a imitarem, a falarem todas com a mesma voz, a quererem vestirem todas de um certo tipo, de uma certa forma. Então não há transgressão, porque não há um entendimento mais profundo do que é que nos é transmitido. Quando olhamos para os filmes, quais são as mensagens subliminais? O que é que esse filme? Esse é um exercício que eu faço sempre com a minha filha. Ela pode ver tudo, mas nós nos sentamos e, ok, na passagem deste filme, o que é que há entre linhas que tu não estás a ler? A forma como muitas vezes os pais são ridicularizados em muitas séries que são passadas hoje em dia. Então tu dizes, ok, há uma mensagem subliminal naquilo que nós vemos. Quais são as possibilidades de nós termos crianças, portanto, futuros adultos que são ensinados a pensar de outra forma? Quando a escola também só te transmite um conteúdo que tu tens que interiorizar e repetir, mas sobre o qual cada vez menos és convidado a refletir, debater e a construir o teu próprio pensamento.

0: Eis certo de A Luta Continua, a luta pela construção do nosso pensamento próprio, das nossas nações, do nosso mundo, como explica Alesa Herrero, que escolheu também esta canção, título clássico, bem conhecido, mas versão nova, a de Chulás.
1: A luta continua porque não podemos parar, podemos repensar as formas de fazer a luta, mas não podemos parar. Nunca estaremos numa condição em que se possa parar, não é? Eu, a partir da maternidade, vejo a vida como um ato de luta, mesmo o dar à luz em si, não é? É esse momento em que uma mulher está em sofrimento, está em dor, luta com o seu corpo para resistir, para poder dar a vida. Então, dessa dor que é a luta para dar a vida, surge um momento, ao menos para mim, quanto mãe, mais indescritível, poder dar vida a um ser. Então, para mim, tudo é criar. E, às vezes, o criar requer luta.
0: Alesa Herrero, na sua luta por uma humanidade em que reine o amor entre todos e que ela constrói, antes de mais, a partir do seu meio ambiente, das pessoas que a rodeiam. E para melhor entender o significado do amor no sentido lato da palavra, deixo o convite a ler e a meditar sobre o conteúdo da obra de Bell Hooks, Tudo sobre o Amor.
1: Entender o amor saindo dessa banalização que até aqui muitas vezes tem feito desse conceito do amor, não é? Mas parar, para já parar. Parar, escutar o silêncio, escutar o que é que nos vai cá dentro. E aprender a amar, a construir um workshop inspirando-me também a tudo sobre amor da Bell Hooks. Como é que eu crio uma relação de amor, primeiramente comigo mesma, não é? Nesse corpo que eu habito. Como é que eu falo comigo, nas minhas conversas comigo mesma, falo criticamente, mas com amor. Como é que eu me confronto, dizendo-me sempre a verdade, mas com amor, respeitando-me com amor. Então, o meu convite é para já ler este livro, que é uma leitura urgente para todos, para todas, e parar. E não ler apenas por ler, mas ler, digerir cada palavra, parar, ficar nessa contemplação e meditação das palavras que ela nos ofereceu nesse livro.
2: Neste momento em que começamos o novo ano de vida e de luta, o nosso combate pela independência do nosso povo africano. Ação cada dia mais envolvida, mais vigorosa e mais eficaz, para passar a luta a uma fase nova, de acordo com as aspirações do nosso povo.
0: E com mais estas notas de A Luta Continua, de Chulás, terminamos a nossa edição de hoje, em que falamos da escritora, professora e ativista afro-americana Bell Hooks, que faleceu infelizmente aos 69 anos de idade, em dezembro de 2021. Falaram-nos dela Filin Telizio e Alesa Herrero, aos quais agradecemos. E sob estas notas musicais de Eneida Marta em Minger do Smel, vos agradecemos também a vós que nos escutais e marcamos encontro para a próxima quinta-feira aqui nas frequências da Rádio Vaticano com mais artistas da África e da diáspora.

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2: Alô, você! Esta é a Rádio Vaticano trazendo a música popular brasileira em 93.3 FM. Nos estúdios Silvonei José. Está chegando a primeira de hoje, Tom Jobim. Se todos fossem iguais a você. Depois é a vez do rei, Roberto Carlos.

Ouvimos aí Nana Caymmi cantando De Volta Pro Meu Aconchego. Antes, o Rei Roberto Carlos, Amigo. Nosso espaço termina por aqui, mas nós voltamos amanhã, nesse mesmo horário, com mais MPB para você.

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1: Sintonizam a Rádio Vaticano a transmitir o seu rádio jornal em língua portuguesa para os ouvintes que nos escutam no continente europeu e pelo mundo fora. Em entrevista às emissoras NBC e Telemundo, o Papa exorta os migrantes a não perderem a esperança, destacando a beleza que nasce da superação das diferenças e do reconhecimento da riqueza de cada ser humano. O Pontífice manifesta também o desejo de visitar os Estados Unidos e reafirma o seu papel como pastor da Igreja Universal a serviço das pessoas de todo o mundo. Eu sou Filomeno Lopes. Em entrevista às emissoras NBC e Telemundo, o Papa exorta os migrantes a não perderem a esperança, destacando a beleza que nasce da superação das diferenças e do reconhecimento da riqueza de cada ser humano. O Pontífice manifesta também o desejo de visitar os Estados Unidos da América e reafirma o seu papel como pastor da Igreja Universal a serviço das pessoas de todo o mundo. Mais pormenores com o colega Silvonei José.
2: O sentido de liberdade, das oportunidades e o fato de que, ao longo das gerações, ter acolhido pessoas vindas de todas as partes do mundo para fazerem parte de uma única nação. Esse é o aspecto mais profundo dos Estados Unidos da América que mais toca o coração do Papa Leão XIV, como emerge da entrevista concedida às emissoras NBC e Telemundo, ao término do encontro de oração Cântico de Paz, realizado nesta noite de quarta-feira no Borgo Laudato Si, nos Jardins Pontifícios de Castel Gandolfo, acompanhado pelas vozes de Andrea Bocelli e do coro ABC Voices. O pontífice também manifestou o desejo de visitar seu país natal e voltou a abordar a questão dos migrantes, exortando-os a não perderem a esperança e a viverem de maneira ordenada. Crianças provenientes de diferentes partes do mundo e pertencentes a diversas religiões, unidas pela beleza do canto e da música. O cenário proporcionado pelo Cântico de Paz representou, na visão do Papa, um convite a olhar além e a reconhecer a beleza que nasce e da qual todos podem participar,

0: y hay que volver a descubrir los valores, el tesoro que hay en ser humano, en ser todos hermanos y hermanas, a ver que todos realmente podemos participar en una sociedad que ama la paz, que busca la paz. Sí.
1: Acredito que as crianças podem nos ensinar muito e que precisamos redescobrir os valores, o tesouro que existe no ser humano, no fato de sermos todos irmãos e irmãs, percebendo que todos podemos realmente participar de uma sociedade que ama a paz, que busca a paz, que acolhe uns aos outros apesar das diferenças. Se todos trabalharmos para construir a paz, poderemos superar tantas situações que geram conflito e ódio. A entrevista volta-se em seguida para a importância de Robert Francis Prevost ser o primeiro pontífice proveniente dos Estados Unidos. Diante dessa consideração, o bispo de Roma faz uma ressalva. Penso em mim, antes de tudo, como o Papa, que apenas por circunstância é americano. Não se trata de diminuir o valor de sua pátria, pela qual o pontífice afirma nutrir um grande amor, mas de reafirmar sua missão como pastor da Igreja Universal, com uma voz e uma oportunidade de diálogo voltadas ao mundo inteiro.
0: So, I will put things in that order, and yet at the same time I will acknowledge that for myself as well as for the people of the United States, judging by...
1: Por isso, coloco as coisas nessa ordem e, ao mesmo tempo, reconheço que, tanto para mim quanto para o povo dos Estados Unidos, a julgar pela reação que vimos desde 8 de maio passado, ser o primeiro Papa americano tem um grande significado. Questionado sobre aquilo de que mais ama nos Estados Unidos, Leão XIV revela apreciar, sobretudo, os princípios que o país representa.
0: What America stands for, the sense of freedom, the sense of opportunity, the sense of having invited for generations people from around the world to be part of America.
1: Aquilo que a América representa, o sentido de liberdade, o sentido de oportunidade, o fato de, por gerações, ter convidado pessoas de todas as partes do mundo a fazerem parte da América. O próprio Prevost recorda que, por parte dos avós, descende de uma família de imigrantes, enquanto pelo lado materno há pessoas que foram tanto escravizadas quanto proprietárias de escravos.
0: There's a history of, if you will, growing up and the kind of experience that helps me to recognize myself one of the greatest wealths of the United States.
1: Existe uma história, por assim dizer, de crescimento. E esse tipo de experiência me ajuda a reconhecer uma das maiores riquezas dos Estados Unidos. E continuo a defender os princípios que, durante tantos anos, fizeram parte da identidade americana. E isso continuará. Durante seu pontificado, Leão XIV dirigiu numerosas mensagens a diferentes realidades de seu país. Questionado sobre uma possível visita aos Estados Unidos, o Papa não escondeu o desejo de ir pessoalmente para testemunhar, com ainda maior força, seu compromisso em favor da paz, do amor e do esforço comum para construir a harmonia.
0: They will see me there. By coincidence, today we were looking at the calendar for the next couple of years. Nothing is set in stone yet, but I certainly hope to be there soon.
1: Vocês me verão lá. Por coincidência, justamente hoje, estávamos olhando o calendário para os próximos 2 anos. Ainda não há nada definitivo, mas espero, sinceramente, poder ir em breve. O pensamento conclusivo do pontífice foi dirigido aos migrantes.
0: Ter esperança, buscar certamente como viver de uma forma ordenada o que é, reconhecer que aqueles que podem ser, não sei, haver sofrido por delitos.
1: Tenham esperança. Procurem, certamente, viver de maneira ordenada. É preciso reconhecer que, se alguém cometeu delitos ou crimes, não se pode construir uma sociedade dessa forma. Portanto, devemos aprender a...

0: viver em paz, mas também precisamos ter coragem e esperança que sempre nos sustentem.
1: Então, há que aprender a viver em paz, mas há que ter também a valentia e a esperança que nos ajude a todos sempre.
2: A paróquia de Nossa Senhora de Fátima, na Beira, centro de Moçambique, acolheu neste domingo, dia 26 de julho, a celebração arquidiocesana do Dia dos Movimentos Eclesiais, evento que juntou mais de 1000 fiéis e membros de diferentes grupos. Rogério Maduca.
3: Um movimento eclesial sem Cristo como centro é uma simples organização humana, defende o padre Marcos Mubango. A paróquia Nossa Senhora de Fátima, na Beira, acolheu no domingo 26 de julho a celebração arquidiocesana do Dia dos Movimentos Eclesiais, evento que juntou mais de 1000 fiéis, membros de diferentes grupos. A missa foi presidida pelo padre Marcos Mubango, concelebraram vários sacerdotes, na sua maioria diretores espirituais de movimentos eclesiais. Durante a homilia, o presidente da celebração explicou que cada movimento possui uma espiritualidade própria, mas o centro é Cristo. E quando o movimento perde Cristo, transforma-se numa simples organização humana.
4: Cada movimento possui uma espiritualidade própria, uma história própria, um método próprio de evangelização. Uns privilegiam a oração, outros a formação, outros a missão, outros a família, outros a juventude ou então a caridade. Os diversos ramos, as diversas necessidades, digamos assim, que a humanidade tem. Mas todos eles têm um único centro. O centro de todos os movimentos é Jesus Cristo. Quando um movimento perde Cristo como centro, transforma-se apenas numa organização humana. Experimente tirar Cristo das vossas associações, dos vossos movimentos. O que é que fica? Outros grupos semelhantes aos movimentos existem. Então, todos os nossos movimentos têm um único centro, Jesus Cristo. Quando coloca Cristo no centro, torna-se uma fonte de renovação para toda a Igreja.
3: Na continuidade da sua locução, o padre Mubango alertou que um movimento eclesial não existe para substituir a Igreja, nasce dela para torná-la mais viva e eficaz. Quando um movimento se separa da Igreja, fecha-se e torna-se uma seita.
4: A frondosidade dos movimentos deve refletir, portanto, a frondosidade também do caule da Igreja a que estão ligados os ramos. Lembremos que os movimentos não vêm substituir a Igreja, mas os movimentos nascem da Igreja para enriquecer a Igreja. Ninguém pode ser do movimento fora da Igreja. Somos do movimento dentro da Igreja. Vivemos aquilo que é próprio do nosso movimento para enriquecer a Igreja, para tornar mais viva e eficaz a ação da Igreja no mundo. Portanto, o movimento que colabora com a Igreja fortalece toda a Igreja. O Papa Francisco insistiu muitas vezes que a diversidade dos carismas não é uma ameaça à unidade. É uma riqueza quando permanece em comunhão com os pastores e com toda a Igreja. O problema começa quando a gente quer se destacar, não? Quer se separar da Igreja. Aí tornamos-nos seitas, movimentos fechados e voltados só para si.
3: Quem também partilha este pensamento é o vigário ad omnia da Arquidiocese da Beira, padre Silvio Novo, que ainda pede para que cada movimento seja sinal de esperança na sociedade. Pois sois corpo de Cristo e seus membros, cada um na sua parte. Foi o lema escolhido para a celebração do Dia dos Movimentos Eclesiais na Arquidiocese da Beira, evento que foi ainda marcado por animação e confraternização. Da cidade da Beira, em Moçambique, por Vatican News, Rogério Maduca.
2: E ponto final nesta nossa edição de hoje. Nós voltamos amanhã, sempre à mesma hora. Fiquem bem e até amanhã, se Deus quiser. Ali, Laudetur Jesus Christus.

Bem, amigos de todo o Brasil, estamos de volta com o nosso Em Romaria, caminhando juntos nesse terceiro milênio. Nos estúdios da Rádio Vaticano, Silvone José.

0: Bem, amigos de todo o Brasil, recebemos aqui nos nossos estúdios a irmã Miscelânia Andres de Oliveira. Irmã, seja bem-vinda. Tudo bem com a senhora?
1: Muitíssimo obrigada. É uma alegria estar aqui e podermos partilhar um pouco. E é claro que deixar a graça de Deus sempre, de novo, nos alcançar.
0: Irmã Miscelânia, primeiro, sua congregação.
1: Eu sou da Congregação das Irmãs Agostinianas, Servas de Jesus e Maria, como dizem alguns por aí, da família do Papa.
0: Da família do Papa. Deixa eu perguntar do seu nome, Miscelânia. É mistura? Que coisa é miscelânea? Porque miscelânea...
1: Sim, sim, é uma mistura. Uma coleção também de livros antigos, né?
0: Também a miscelânea.
1: Mas foi a minha mãe que ela dizia que quando ela tivesse filhos... O nome dos filhos dela seriam completamente diferentes. E o meu foi. Ela, assistindo um filme, viu essa palavra. E aí ela pensou, por que não, né? E assim foi. E eis-me aqui.
0: E você nasceu de um filme, então. Miscelânea.
1: Não só, mas agora, né? Sendo agostiniana, anos depois, né? Eu descobri que, de fato, se confirmou até o meu nome. Porque em algum rodapé... de livros nossos, né? Da família agostiniana, tem lá, Miscelânia Agostiniana.
0: Ai, perfeito. Vamos falar um pouquinho do carisma de vocês.
1: O carisma de Teresa Spinelli, né? O carisma que o Espírito Santo...
0: A fundadora
1: Santo,
0: é?
1: Ela é italiana, né? Ela nasceu em Roma.
0: Como é que é o nome dela?
1: Maria Teresa Spinelli.
0: Uhum.
1: Ela teve, então, a graça, né? O auxílio do Espírito Santo em seu coração. E ali ela recebe, então, o nosso carisma, que é essa identificação a Cristo crucificado, né, que obedece ao Pai. Então, de uma certa forma, a nossa configuração a Cristo e também a nossa configuração a Ele em relação à sua obediência ao Pai.
0: Como é que se traduz isso em ação concreta?
1: Missão concreta. Na nossa vida cotidiana de todos os dias. Nós precisamos traduzir isso. É claro que em obras, né? Aquilo que a minha união com Cristo, ela precisa concretamente ser também uma união com o outro. A cada dia, no esforço de doar a minha vida, se eu doei a minha vida a Deus, é claro que a minha vida precisa também alcançar aqueles que estão ali ao meu redor.
0: E como é que é o trabalho de vocês?
1: Nós trabalhamos, nosso apostolado, ele é um pouco... Tem as suas variações, é claro, depende também de onde estamos, né? Mas nós trabalhamos com aquilo que foi nos deixado, especificamente pela nossa madre fundadora, porque tudo começa com o apostolado educacional. Então, nós mantemos um pouco esse estilo também. Nessa parte de trabalho em relação a escolas. Porém, nós também trabalhamos aí diretamente com o trabalho social também. Ajudamos as paróquias, né? Somos braços também para as paróquias naquilo que se faz necessário, seja na catequese, seja no auxílio ali na liturgia, com a música, com aquilo que for necessário.
0: No Brasil, onde é que vocês estão? Vamos falar um pouquinho da nossa realidade.
1: No Brasil, nós estamos em São Paulo. Nós temos duas casas. Uma é a nossa casa ali, onde nós falamos, né, a casa da delegada, uhum. Né, onde está a superiora, que é responsável, então, pelas nossas comunidades. E também, ainda em São Paulo, nós temos o Recanto Tagashi, que, por sinal... O nosso Papa já esteve lá, quando os freis, então, ali estiveram, né, em um encontro internacional. E esse espaço, na verdade, ele pertence aos freis agostinianos, Osa. E nós estamos ali para cuidar do espaço, né, para gerenciar o espaço. E esse espaço fica na zona sul de São Paulo, uhum. Em Santo Amaro. Uma outra casa que nós temos fica... Em Cuiabá, Várzea Grande, ali nós temos o nosso noviciado, onde as jovens que estão, então, nesse tempo de formação, Enquanto noviças, elas estão ali por 2 anos e depois elas seguem para as nossas casas de missão, né? E também temos uma casa ali pertinho de Cuiabá, que se chama Nobres. Uma cidade maravilhosa, uma cidade turística muito conhecida lá no Brasil. Vale a pena conhecer tudo que tem de turismo por ali, porque é muito bom. E ali a gente também ajuda na paróquia. E nós somos um braço, então, da paróquia pela questão de ajudarmos com o trabalho social ali, atendendo, né, as crianças. Crianças jovens, né, que ficam ali durante o dia e que as irmãs estão ali dando essa assistência, né, nesse trabalho concreto. Uma outra casa que nós temos fica no Paraná, em Nova Londrina. Não sei se o senhor conhece.
0: Conheço.
1: Nova Londrina, ali é a nossa casa inicial, onde as meninas, quando elas ingressam, elas então vão para aquela casa, para começarem ali a sua preparação para serem religiosas.
0: Como estão as vocações no Brasil?
1: Estão caminhando, estamos, graças a Deus, bem. Deus tem enviado as suas jovens a nós, né? Mas é claro que da nossa parte tem muito trabalho, né? Nas nossas casas nós temos irmãs responsáveis especificamente para esse trabalho vocacional. Então, cada casa se organiza para que se faça o trabalho, para que ele aconteça. Porque nós precisamos de vocações,
0: Tá
1: né?
0: certo. E a sua vocação, irmã? Como é que nasce? Primeiro, de onde é que a senhora é?
1: Eu sou natural de Paranaíba, no Mato Grosso do Sul. Uma terra muito boa, nós somos muito acolhedores. E é claro que não poderia deixar de ter calor. Lá é quente o ano inteiro. Mas, enfim, a gente se acostuma, né? E a minha vocação, ela nasce, na verdade, porque eu, sim, eu acho que eu deveria ter uns 13 anos na época. Mas antes disso, eu já havia sentido o chamado, mas eu não sabia, né? A primeira vez que eu passei na frente de uma casa religiosa na minha cidade, porém eu não sabia o que era. Existia um monumento na frente da casa e era uma religiosa com crianças. E eu vendo aquela imagem, aquilo me chamou a atenção e rápido veio ao meu coração que um dia eu estaria morando naquela casa. Mas como eu era criança, eu não entendi. Anos depois, quando eu conheci as irmãs, a primeira vez que eu fui na casa delas, eu me deparei com a mesma imagem. Aí ali eu entendi, né, que Deus já havia feito um chamado lá atrás. Mas eu conheci as irmãs, na verdade, porque eu, na época, eu queria fazer aula de pintura. E a minha mãe trabalhava com uma mulher que ela era pintora e ela dava cursos com as irmãs, num bairro perto da minha casa. E lá chegando eu encontrei as irmãs, né? Então, e aí uma das irmãs mesmo me disse: "Nossa, você tem cara de freira." E eu nunca tinha imaginado isso, né? Mas aquela frase na minha vida foi tudo. Porque depois, de fato, eu comecei a pensar: por que não? É claro que foi um pouco difícil, porque, assim, a minha mãe, ela sempre foi muito dura comigo, porque eu era a terceira filha. Eu tenho 2 irmãos mais velhos que eu. Então eu sempre fui mais cobrada, porque eu era, né, uma menina, do que os meus irmãos. Eu achava aquilo injusto, né? Por toda a cobrança que ela fazia, mas na verdade não eram cobranças, né? Na verdade ela precisava me ensinar muita coisa. Que, assim, eu precisava aprender, né? A lidar até mesmo com coisas de casa, ter responsabilidades, enfim, me preparar, porque um dia eu também iria ter uma família. E lá pelas tantas, quando eu comecei a ser acompanhada vocacionalmente pelas irmãs agostinianas, a minha mãe ficou grávida. E aí eu comecei a querer desistir da vocação, porque eu pensava: e agora? O que que eu vou fazer? Porque na época os meus pais estavam se separando. Na verdade, já tinha se separado. E a minha mãe estava grávida. E foi uma gravidez de muito risco. Tanto é que o médico disse para ela que ou ela ou a criança iriam morrer no parto, de tão grave que era a situação. E eu fiquei muito preocupada, claro, com essa situação que a minha mãe estava vivendo. Então eu pensei, eu vou arriscar. O que eu tenho aqui é fé, então eu vou tentar. E com a minha mãe, nós fomos então na igreja paroquial, e ali nós confiamos ela e a sua gravidez à Nossa Senhora. E aí, graças a Deus, minha irmã nasceu. É claro que ficou uns dias na incubadora, porque nasceu antes do tempo, mas ficou tudo bem. E logo que ela nasceu, nós fomos à igreja para apresentar a Nossa Senhora, porque nós havíamos consagrado a Nossa Senhora, né? E graças a Deus não aconteceu nada nem com a minha mãe. E por conta dessa situação, eu acho que eu fiquei muito preocupada com a minha mãe, em pensar, eu vou ter que deixar minha mãe e a minha irmã. Naquele momento eu não conseguia. Mas um dia o Senhor preparou um padre. Eu fui à igreja me confessar e dizer que eu estava com muitas dúvidas e que eu não conseguia abraçar aquele chamado na minha vida porque haviam responsabilidades na minha família que eu não conseguia deixar naquele momento. E o padre me disse: não se preocupe. Esse momento, ele me dizia para, de fato, cuidar da minha família, estar com os meus, estar com a minha mãe naquele momento que ela precisava, porque a minha irmã era pequenininha, né? Não tinha nenhum ano ainda. E depois pensar na vocação. Depois, quando a minha mãe conseguisse voltar a trabalhar, colocar a minha irmã em alguma escola. E assim o foi. E ali eu fiquei em paz, porque o padre me dizia: faz o que vier ao teu coração que te dê uma paz, que você fique tranquila. E de fato foi a melhor coisa que eu fiz. E também para minha mãe, que ela aceitou, na verdade, né? Ela não estava me levando muito a sério, não. Que assim, quando eu disse para ela, depois que já tinha a data para mim entrar no convento, ela ficou muito brava. Ela foi comigo lá na casa das irmãs para brigar com as irmãs. Porque eu não podia entrar no convento, porque eu precisava ajudar com a minha irmã. Enfim, eu sei que eu passei uma vergonha tremenda naquele dia, mas valeu a pena.
0: Entrou?
1: Eu entrei, eu deixei a minha irmã com 1 ano de idade. Minha mãe conseguiu um trabalho, a minha irmã. Na época, nós tínhamos lá na casa das irmãs, a gente tinha uma creche, digamos assim, né? Onde as crianças pequenas poderiam ficar ali. Então, a gente conseguiu uma vaga para minha irmã com 1 ano. E logo que eu entrei, a minha mãe, ela adoeceu, a minha irmã também adoeceu, porque ela sentiu a minha falta, né? Só que a minha mãe, assim, eu entrei em Nova Londrina, no Paraná, nessa casa, onde eu havia dito que é a nossa casa inicial, né? O nosso berço. E a minha mãe, assim, ela me ligava. Naquela época não existia celular, né? Só era o telefone ou carta. Então ela me mandava carta quando as irmãs iam, ou me ligava uma vez no mês. E só que, assim, eu sentia ela um pouco resistente. 1 ano depois eu fui para Paranaíba, onde a gente tem a nossa casa. Eu fiquei lá 1 ano. E ela mal me visitava. E quando ela chegava, ela nem entrava no portão. Ela ficava na calçada. Isso se deu por 5 anos. Quando tinham festas que a gente convidava, né, os pais para poder participar, a minha mãe não ia. E para mim aquilo era muito duro, porque eu pensava, nossa, todo mundo que tem família, a família vem e a minha não vem. Enfim. E só que com isso foi uma graça muito grande. Logo que eu professei os meus votos, depois de 5 anos, a minha mãe foi na missa. Depois de 5 anos, ela quis ser batizada, porque a gente não sabia se ela era batizada ou não, né? Porque no tempo dela era aquela questão de até de não ser criada pelos próprios pais, né? Ela, na situação dela, ela viveu isso. Ela teve que viver com outras pessoas na infância dela para trabalhar. Então ela não sabia dizer se ela tinha sido batizada ou não. E aí ela aceita então o batismo. E ela é batizada. 1 ano depois ela recebe o sacramento da Crisma. Então para mim aquilo foi sensacional, porque foi o fruto da minha entrega a Deus. Foi claramente, porque minha mãe era uma pagã, né?
0: E
1: Completa, uma
0: como é
1: pagã
0: que mudou o
1: completamente.
0: relacionamento com vocês depois?
1: Mudou. Na verdade ela era muito carinhosa. Só que com a resistência, ela se afastou e se tornou um pouco mais rígida. Então eu senti aquilo. E aquilo me doía muito, né? Mas depois que ela é batizada, Aí ela entende, ela começa a amar até as outras irmãs, porque no início ela falava: essas irmãs tiraram a minha filha de mim. De fato, ela não gostava das irmãs de modo nenhum. Depois desses 5 anos, aí ela falava: não, todas são as minhas filhas. Né? Independente se eu tivesse lá ou não, ela, quando ela conseguia, ela até ia visitar. Só que depois ela começou a adoecer, adoecer. E aí, fazem 3 anos que ela faleceu. E eu agradeço a Deus até por isso, né? Por tudo que eu vivi com a minha mãe nesse processo vocacional, porque ela compreendeu. Ela compreendeu e para mim a maior graça foi ela ter se convertido. Eu falo que ela se converteu, porque depois ela, de fato, quando ela podia, ela sempre ia à missa. Depois, no final, já antes dela falecer, ela já não conseguia caminhar. E aí a gente conseguiu ministros extraordinários da Eucaristia para levar a comunhão uma vez na semana. Então, assim, para mim, isso foi uma grande graça. Ver.
0: E a sua irmã?
1: A minha irmã hoje ela segue em casa, assim. Na verdade, eu convivi pouco com ela, né? Porque ela completou 1 ano e eu saí de casa. E só encontrava nas minhas férias, né? Quando ela era pequena e tal. E depois, agora já, né, na adolescência dela também, só nas férias. Porém, hoje ela mora nos Estados Unidos.
0: Longe também.
1: Longe, tá longe, eu, ela. A gente se fala por mensagens, né? Mas ela também, graças a Deus, ela continua indo na igreja. Não deixou, não abandonou a fé, que era o meu. Eu tinha esse receio, né? Porque eu pensei, bom, morando sozinha, o que que ela vai fazer da vida, né? Mas muito pelo contrário, ela. Essa parte religiosa, ela não deixa.
0: E o seu pai?
1: O meu pai, hoje, ele tem uma outra família. Ele mora pertinho de Ribeirão Preto, em Brodowski. Não sei se o senhor conhece.
0: Não, essa não conheço.
1: Não? Cidade boa, hein? Maravilhosa.
0: Tem um relacionamento com ele?
1: Tenho sim. Tenho com ele, com a minha madrasta. Ela é de uma outra denominação, né, religiosa, mas graças a Deus, assim, me sinto uma filha também, né? Ela me tem como filha,
0: Que bom.
1: né?

0: às vezes se dá como absoluto e depois a gente vê que a gente está só começando a nossa existência. Para ver como Deus transforma a vida, não só sua, não? Da sua família, da sua mãe, da sua irmã, das pessoas que eu tenho certeza que estão também junto com você, né? E pela sua escolha, né? A escolha é dizer sim a um chamado. Lá atrás, Papa Francisco amava recordar, recordem-se que um dia você foi olhado e chamado. E às vezes a gente esquece daquele olhar. Isso serve para tudo, né? Não só para a vocação religiosa, mas também para o matrimônio, né? Enfim, você é sempre olhado por Deus. E Deus olha por primeiro para você. Que coisa boa.
1: Isso é lindo.
0: Irmã, antes para a gente terminar a nossa conversa aqui, agora vai para Malta.
1: Sim, vou fazer uma experiência, vou conhecer a nossa congregação, na verdade a nossa província é maltesa, né? Porque alguns anos aí atrás, penso que há quase 54 anos, as primeiras irmãs então foram como missionárias para desbravar o Brasil e iniciar ali então a nossa congregação, né? E graças a Deus hoje estamos aí com muitas irmãs brasileiras e no próximo ano nós vamos também celebrar o bicentenário da congregação, de fundação da nossa congregação.
0: Valeu a pena tudo isso.
1: Valeu a pena. Valeu. E
0: É.
1: como?
0: Olhando para trás, as pegadas, que rastros você deixou?
1: Eu penso que eu deixei um testemunho é claro, de muita luta, mas de fidelidade a Deus, pelo caminho ao qual Ele me quis, né, e me colocou. E numa dedicação de todos os dias, numa entrega de todos os dias, com sofrimentos, com lutas, mas penso que nessa certeza de que nada disso foi em vão na minha entrega, que eu acertei a minha entrega, ao menos fiz um gol. A minha entrega.
0: Irmã, obrigado por contar um pouquinho para a gente, né, da sua vocação, da sua existência. Leve o nosso abraço, nosso carinho também às demais irmãs, não só as brasileiras, mas as demais também. E obrigado pela doação de vocês, né?
1: Que agradeço o convite, poder estar aqui e partilhar um pouquinho.
0: Boa viagem para Malta,
1: Ah, obrigada.
0: ok? E a gente se encontra no seu retorno, tá bom?
1: Sim, no
0: Ok.
1: Brasil.
0: Vai contar um pouquinho para a gente o que foi
1: Sim.
0: Malta, então. Muito obrigado e Deus abençoe.
1: Eu que agradeço. Amém.

E assim chegamos ao final do nosso Em Romaria desta semana, agradecendo mais uma vez a sua presença. Voltamos na próxima semana com mais um Em Romaria, caminhando juntos neste terceiro milênio.

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1: Amigo de todo o Brasil e demais países de língua portuguesa. Este é o noticiário da Rádio Vaticano, Vatican News, desta quinta-feira, 30 de julho. Traremos para você que está sintonizado conosco as últimas notícias sobre as atividades do Papa, da Santa Sé e da Igreja em todo o mundo. Nos estúdios, Mariângela Jaguraba e na técnica, Bruno Orti. E este é o trecho da Bíblia que escolhemos para você. Assim, pois, todo mestre da lei que se torna discípulo do reino dos céus é como um pai de família que tira do seu tesouro coisas novas e velhas. Do Evangelho segundo São Mateus, capítulo 13, versículo 52. E vamos agora aos destaques do nosso programa de hoje. Papa Leão XIV no Borgo Laudato Si. A beleza da música conduz ao encontro com Deus, que é a própria beleza. Em entrevista às emissoras NBC e Telemundo, Leão XIV exorta os migrantes a não perderem a esperança. Amo dos Estados Unidos a liberdade e o acolhimento de pessoas do mundo inteiro, disse o pontífice. Divulgado o calendário das celebrações litúrgicas presididas por Leão XIV no mês de agosto, missas em Assis, Rimini e duas em Castel Gandolfo. O testemunho de duas missionárias brasileiras da comunidade católica Nova Berite que passaram um tempo em missão na Guiné-Bissau. No espaço Cultura da Vida, matrimônio, sacramento de serviço à vida. Fique conosco, a Rádio Vaticano, Vatican News, está entrando no ar. O Departamento das Celebrações Litúrgicas Pontifícias divulgou nesta quinta-feira o calendário das celebrações litúrgicas presididas por Leão XIV no mês de agosto. Na quinta-feira, 6 de agosto, o Papa celebrará a missa às 10h30 locais na Porciúncula, na Basílica de Santa Maria dos Anjos, em Assis, para os jovens que participam do encontro Vai, Encontro da Juventude Franciscana. No sábado, 15 de agosto, às 10h locais, Leão XIV presidirá a celebração da Solenidade da Assunção da Bem-Aventurada Virgem Maria em Castel Gandolfo, na paróquia pontifícia de São Tomás de Vila Nova. No sábado, 22 de agosto, o Papa presidirá a missa no Porto de Rimini às 18h30 locais, após seu discurso da tarde no Encontro da Amizade entre os Povos. Por fim, no sábado, 29 de agosto, novamente em Castel Gandolfo, presidirá a missa na Igreja de Nossa Senhora do Lago, consagrada em 15 de agosto de 1977 pelo Papa Paulo VI, que encomendou sua construção, e visitada pelo Papa João Paulo II em 2 de setembro de 1979. Em seguida, haverá uma procissão de barcos no Lago de Albano para a festa de Nossa Senhora do Lago. Papa Leão no Borgo Laudato Si. A beleza da música conduz ao encontro com Deus, que é a própria beleza. Silvonei José.
0: O Papa Leão XIV voltou a Castel Gandolfo na noite desta quarta-feira para participar do concerto Cântico de Paz, promovido pela Andrea Bocelli Foundation no Borgo Laudato Si. A iniciativa reuniu o tenor italiano Andrea Bocelli e o coro ABC Voice, formado por 164 crianças e jovens da Terra Santa, de Uganda e da Itália, e integrou as celebrações pelos 800 anos da morte de São Francisco de Assis, propondo um itinerário artístico e espiritual inspirado no Cântico das Criaturas e na mensagem de paz do pobrezinho de Assis. Ao longo da noite, cerca de 7 apresentações musicais e momentos de reflexão alternaram-se com leituras da Sagrada Escritura, da oração atribuída a São Francisco, da encíclica Fratelli Tutti, do Papa Francisco, e de textos de São Paulo VI e São João Paulo II sobre a paz. Ao saudar os participantes, o pontífice agradeceu o empenho dos jovens e dos regentes na preparação do recital e ressaltou que a música manifesta de maneira singular a beleza da unidade. A música tem a extraordinária capacidade de unir diferentes vozes em uma única harmonia, na qual cada uma contribui com algo único para o conjunto. Nesse sentido, o coro torna-se um símbolo ideal de harmonia e cooperação. Inspirando-se na tradição da Igreja, Leão XIV recordou que a Sagrada Escritura e a liturgia falam dos coros dos anjos e dos santos para descrever a alegria do céu. Segundo o Papa, essa imagem revela que a verdadeira felicidade nasce da comunhão com Deus. Dirigindo-se especialmente aos jovens, o Santo Padre explicou que a experiência da beleza desperta no coração humano o desejo de buscar um horizonte maior, capaz de conduzir ao encontro do Criador. Segundo o pontífice, quando a pessoa se deixa guiar por essa beleza, descobre não apenas algo, mas alguém. A beleza da música nos convida a encontrar aquele que é a própria beleza. O Papa também exortou os presentes a cultivarem os dons recebidos de Deus e a colocá-los a serviço do bem. Continuem cultivando os dons que Deus lhes concedeu e permitam que eles os conduzam até Ele. E completou:
2: He is everything we are looking for in life. The one who alone can quell our restless hearts. Remember that you have been made for great things, and that this world is not enough to quench your thirst for meaning and happiness.
0: Deus é tudo aquilo que buscamos na vida, o único capaz de saciar os nossos corações inquietos. Lembrem-se de que vocês foram criados para grandes coisas e de que este mundo não é suficiente para saciar a sede de sentido e de felicidade que existe em cada um. O tema da paz permeou toda a iniciativa, inspirada na espiritualidade franciscana. As próprias crianças também elevaram preces pelos povos atingidos pela guerra, pedindo um futuro de reconciliação e esperança. Ao expressar sua proximidade espiritual diante dessa realidade, Leão XIV assegurou suas orações e pediu pela paz nas zonas de conflito.
2: Know too that the Holy Father loves you and prays for your families, and for your countries. In a particular way, I pray that peace may reign in your homes.
0: Saibam também que o Santo Padre ama vocês e reza por vocês, por suas famílias e por seus países. De modo especial, rezo para que a paz reine em seus lares e em todos os lugares do mundo que continuam sofrendo com a violência. Em entrevista às emissoras NBC e Telemundo, o Papa Leão XIV exorta os migrantes a não perderem a esperança, destacando a beleza que nasce da superação das diferenças e do reconhecimento da riqueza de cada ser humano. O pontífice também manifesta o desejo de visitar os Estados Unidos e reafirma seu papel como pastor da Igreja Universal a serviço das pessoas de todo o mundo. O sentido de liberdade, das oportunidades e o fato de que, ao longo das gerações, ter acolhido pessoas vindas de todas as partes do mundo para fazerem parte de uma única nação. Esse é o aspecto mais profundo dos Estados Unidos da América que mais toca o coração do Papa Leão XIV, como emerge da entrevista concedida às emissoras NBC e Telemundo ao término do encontro de oração Cântico de Paz, realizado nesta noite de quarta-feira no Borgo Laudato Si, nos Jardins Pontifícios de Castel Gandolfo, acompanhado pelas vozes de Andrea Bocelli e do coro ABC Voices. O pontífice também manifestou o desejo de visitar seu país natal e voltou a abordar a questão dos migrantes, exortando-os a não perderem a esperança e a viverem de maneira ordenada. crianças provenientes de diferentes partes do mundo e pertencentes a diversas religiões, unidas pela beleza do canto e da música. O cenário proporcionado pelo Cântico de Paz representou, na visão do Papa, um convite a olhar além e a reconhecer a beleza que nasce e da qual todos podem participar, quando deixamos de lado algumas diferenças e reconhecemos a riqueza representada por cada ser humano, todos criados à imagem de Deus. Leão XIV recordou ainda alguns trechos das orações recitadas pelas crianças que dirigiam aos adultos uma pergunta tão simples quanto desarmante. Por que existe a guerra e não a paz? Por que existe o ódio e não o amor?
2: Eu creio que os niños nos podem ensinar muito. E há que volver a descobrir os valores, o tesouro que há em ser humano, em ser todos hermanos e hermanas, a ver que todos realmente podemos participar em uma sociedade que ama a paz, que busca a paz. Sim.
0: Acredito que as crianças podem nos ensinar muito e que precisamos redescobrir os valores, o tesouro que existe no ser humano, no fato de sermos todos irmãos e irmãs, percebendo que todos podemos realmente participar de uma sociedade que ama a paz, que busca a paz, que acolhe uns aos outros apesar das diferenças. Se todos trabalharmos para construir a paz, poderemos superar tantas situações que geram conflito e ódio. O pensamento conclusivo do pontífice foi dirigido aos migrantes.
2: Ter esperança, buscar certamente como viver em uma forma ordenada o que é, reconhecer que aqueles que podem ser, não sei, haver sofrido por delitos...
0: Tenham esperança. Procurem, certamente, viver de maneira ordenada. É preciso reconhecer que, se alguém cometeu delitos ou crimes, não se pode construir uma sociedade dessa forma. Portanto, devemos aprender a viver em paz, mas também precisamos ter coragem e esperança, que sempre nos sustentem.
2: Então, há que aprender a viver em paz, mas há que ter também a valentia la esperanza que nos ayude a todos siempre.
1: As missionárias brasileiras da comunidade católica Nova Berite, Luana Ribeiro e Natália Balbis, visitaram recentemente a Rádio Vaticano Vatican News. Luana é de João Pessoa, na Paraíba, e Natália é de Paulo Afonso, na Bahia. Elas estavam vindo da Guiné-Bissau, na África, depois de passarem um tempo em missão na casa de acolhimento Bambarã, um orfanato que acolhe crianças em situação de extrema vulnerabilidade social, muitas delas com deficiência, crianças que não são bem vistas pela sociedade, consideradas crianças irã ou crianças feiticeiras. Iniciamos com o testemunho de Luana Ribeiro sobre a comunidade católica Nova Berite e, a seguir, o testemunho de Natália Balbis.
3: Nossa comunidade ela tem como carisma ser sorriso de Deus para o mundo e esperança para aqueles que sofrem. Então, nós estamos há 26 anos como comunidade vivendo esse carisma. Nosso fundador se chama Janaína, né? E o cofundador José Costa Filho, seu esposo. Uhum. E ela foi fundada na espiritualidade teresiana e franciscana. Eles são Santa Teresinha e São Francisco são os nossos baluartes. Então, nós temos projetos sociais, nós temos grupos de oração, evangelização. Temos uma casa no sertão da Paraíba. Mas a nossa sede fica em João Pessoa, que é a capital da Paraíba.
4: Nasceu lá.
3: Nasceu lá, exatamente. Berite.
4: Significa Nova Aliança?
3: Isso, Aliança. Berite, Aliança. Então, Nova Aliança, Nova Berite. Uhum. Que a nossa fundadora fala muito, né? Para que a gente viva essa aliança com Deus, né? Aliança de Deus com os homens, a Nova Berite.
4: Uhum. Fala um pouquinho sobre a missão na Guiné-Bissau. Como começou?
5: começou com um convite de Dom Pedro Zilli para a nossa comunidade. Então, ele era bispo de Bafatá, uhum. mas nós fomos convidados a estar na diocese de Bissau. Então, nós fomos para lá, fizemos...
4: Em que ano, mais ou menos, você se lembra?
5: Há 10 anos atrás. Uhum. Há 10 anos atrás. E, então, nós começamos a Nova Berite, né? Com atividades missionárias, de evangelização, nas paróquias, alguns trabalhos com a diocese, uhum. sempre junto com a diocese. Uhum. Até que há 3 anos atrás, pela diocese também, nós fomos convidados a estar na Casa Bambarã, uhum. na Casa de Acolhimento Bambarã, como direção da casa e também como a gestão do projeto que gere, né, que possibilita a gestão de fundos da Casa Bambarã.
4: Uhum. Você pode explicar para os nossos ouvintes o que significa Bambarã?
5: Bambarã é um tecido típico da Guiné-Bissau que se amarra nas costas da mulher, que ela carrega o seu filho nas costas. Então, é esse tecido que ela pode carregar e cuidar do seu filho. É muito típico, muito comum. Você anda pelas ruas, você vê as mulheres com esse bambarã nas costas e os seus filhos. Uhum. E é onde a criança se sente realmente aconchegada, perto de sua mãe, abraçada. Então, esse é um nome muito simbólico pela história que é o bambarã. Uhum. Porque o bambarã é esse lugar de acolhimento para crianças que não são acolhidas na sociedade, né? São crianças que não são bem vistas na sociedade. Então, essa mãe, que para nós é a Virgem Maria, né? Então, ela acolhe esses seus filhos em seu bambarã. Então, essas crianças têm esse acolhimento na Diocese de Bissau, através dessa casa, que é sempre muito procurado, porque... Deus, obrigado. Pouco a pouco vai se mudando esse olhar sobre as crianças que têm debilidade, mas ainda assim tem esse olhar marcado sobre essas crianças. Então, nossa casa ainda é muito procurada na Bissau, mas nós estamos lá, nós acolhemos essas crianças. E é uma atividade muito bonita, é uma casa muito bonita. Hoje, nós temos 20 crianças na casa. Nem todas têm debilidade, porque também tem outros fatores que façam com que as crianças cheguem até aquela casa.
4: Uhum. Mas, inicialmente, a intenção era acolher apenas crianças com debilidade ou crianças que eram abandonadas? Assim?
5: Crianças que eram vistas na religião como Irã, que uhum. significa demônio. Uhum. Então, crianças que são nascidas gêmeas também são vistas como Irã. Uhum. Crianças que a mãe morre no parto, o que é muito comum lá, porque uhum. não tem essa área de saúde bem desenvolvida. Uhum. Então, elas são vistas como Irã, porque elas roubaram a vida da mãe. E crianças que nascem com debilidade. Uhum. Então, tem todo esse conjunto que faziam com que essas crianças fossem sacrificadas. Então, quando a diocese percebeu esse número de crianças que eram sacrificadas por causa da religião tradicional, foi fundada a Casa de Acolhimento Bambarã. Então, até hoje, tem mais de 14 anos a casa, então até hoje nós seguimos com esse projeto belíssimo, é muito bonito. Então, a cada ano a gente consegue desenvolver melhor. Uhum. Então, é uma casa onde trabalham 40 pessoas, pensando mesmo no desenvolvimento da criança.

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0: Olá, amigos da Rádio Vaticano. Aqui quem fala é Marlon e Ana De Rosa para mais um Espaço Cultura da Vida. Hoje vamos conversar sobre um tema basilar quando se fala em cultura da vida: o matrimônio como sacramento e vocação para o serviço à vida. Isso mesmo. O serviço à vida é um termo apresentado pelo Magistério da Igreja, por exemplo, na Familiares Consórcio, como tarefa fundamental da família. João Paulo II, na terceira parte da encíclica, no item 17, fala dos deveres da família cristã.
1: Nesse sentido, nos ensina que, no plano de Deus, Criador e Redentor, a família descobre não só a sua identidade, o que é, mas também a sua missão, o que ela pode e deve fazer. E conclui que cada família entenderá a si mesma e a sua dignidade na medida em que se torna o que é. Ou seja, a família se encontra quando passa a ser família no plano de Deus. E nos convoca: família, torna-te aquilo que és.
0: Sendo família no plano de Deus, seremos santuário da vida e nos encontraremos. Em seguida, o Papa explica que a família tem quatro deveres gerais. Primeiro, a formação de uma comunidade de pessoas. Segundo, o serviço à vida. Terceiro, a participação no desenvolvimento da sociedade. E quarto, a participação na vida e na missão da Igreja. Por isso, falar de cultura da vida passa por compreender a missão da família.
1: O Papa descreve, logo após apresentar essas quatro missões, que essa primeira função, a formação de uma comunidade de pessoas, passa pela dimensão do casal e seus filhos, formando essa comunidade que é uma comunidade de amor, no ponto 18. Sem amor, a família não pode viver, crescer e aperfeiçoar-se como comunidade de pessoas. Afinal, nenhuma pessoa pode viver sem amor. Sem amor, nossa própria identidade se tornaria incompreensível e nossa vida seria destituída de sentido. Assim, o amor entre homem e mulher no matrimônio é a base sob a qual se constrói a família e se desenvolve as pessoas que Deus os confiou, seus filhos.
0: Falar de família e sua tarefa no serviço à vida é falar de um matrimônio, que deve ser vivido numa unidade indizível de comunhão conjugal. A comunhão entre marido e esposa deve ser um pacto de amor que os une em uma só existência, uma só carne. Um amor que seja fiel todos os dias, em cada detalhe, àquela promessa feita no altar.
1: Sabemos pelo Catecismo da Igreja Católica que o sacramento do matrimônio é um sacramento de serviço, tal como é o sacramento da ordem, pois orientam-se à salvação do outro, o cônjuge e os filhos. E é pelo serviço à salvação do outro que a pessoa casada se santifica. Uma comunhão conjugal indissolúvel deve ser reafirmada vigorosamente, nos pede a Familiares Consórcio, por mais que isso possa parecer fora dos nossos tempos. O serviço à vida, portanto, se revela na doação pessoal e total dos cônjuges ao servir a transmissão da vida e educação dos filhos diariamente e na indissolubilidade do matrimônio, que ocorre-se porque destina-se a ser reflexo do amor divino, que é total e fiel até o fim.
0: Se o mundo atual questiona por que formar uma família, devemos ter a resposta na ponta da língua. A tarefa fundamental da família é o serviço à vida. E esta aliança livre, total, fiel e fecunda deve ser reflexo do amor de Cristo por nós, revelando o amor de Deus a cada criança. Porque assim a família poderá colaborar na formação de uma comunidade de pessoas e no desenvolvimento da sociedade, de modo que esta sociedade proclame a cultura da vida.
1: A cultura da vida é a cultura que compreende o desígnio de Deus para o matrimônio, a família e o respeito à vida. Na cultura da vida não há espaço para abandono de um cônjuge durante a gravidez e em nenhum outro momento. Portanto, não é uma cultura que permite condições onde uma gravidez seja considerada um problema ou um fardo. Nessa cultura da vida, honrar pai e mãe é natural até o fim. Portanto, não haveria espaço para se encontrar um idoso sem assistência e o carinho de seus filhos até na enfermidade ao final da vida. Esse é o contexto que, naturalmente, a eutanásia jamais seria uma opção. Na cultura da vida, os filhos crescem e se tornam legisladores, juristas, médicos, donas de casa, professores, cientistas e nenhuma

0: A vida humana será manipulada sob pretextos materialistas, porque cada indivíduo dessa sociedade compreendeu sua missão na família desde cedo e sua missão como cristão. Afinal, a família é a primeira escola de valores morais.
1: Mas tudo isso parece utópico, não é? Ainda que isso possa parecer distante da realidade atual, não devemos ter medo de reiterar a mensagem do Evangelho. Se a realidade social nos parece distante do Evangelho de Cristo, ainda mais determinados devem ser os cristãos para proclamar o Evangelho da vida. Este foi mais um Cultura da Vida. Até a próxima.
2: Papa, que todo instrumento tecnológico esteja a serviço da verdade e do bem. Raimundo Lima.
3: O 7º Seminário Internacional sobre Comunicação da Igreja, que se realizou dias 27 e 28 de julho, na Pontifícia Universidade Católica de Santiago, no Chile, teve como título Os Desafios da Inteligência Artificial. O encontro reuniu comunicadores, agentes pastorais, acadêmicos e representantes eclesiásticos da América Latina e do Caribe para discernir os desafios éticos, culturais e religiosos da inteligência artificial à luz da encíclica Magnifica Humanitas, de Leão XIV. E foi a mensagem do Papa, assinada pelo cardeal secretário de Estado Pietro Parolin, que inaugurou o seminário. No texto endereçado ao presidente da Conferência Episcopal Chilena, Dom René Osvaldo Reboledo Salinas, o Papa encoraja os participantes a promoverem uma forma de comunicação que, diante das novas possibilidades oferecidas pelo desenvolvimento tecnológico, salvaguarde a dignidade da pessoa humana e coloque cada instrumento a serviço da verdade e do bem. Leão XIV também pede ao Espírito Santo que ilumine as reflexões e ajude a enfrentar os desafios da inteligência artificial com sabedoria e responsabilidade, para que a comunicação eclesial possa contribuir para o encontro entre as pessoas e a proclamação do Evangelho.
2: Amigo ouvinte, chegamos ao final desta edição em língua portuguesa do noticiário da Rádio Vaticano. Obrigada pela sua audiência e nós voltaremos amanhã, neste mesmo horário.

0: Laudetur Jesus Christus.
1: Amigas e amigos ouvintes, saudações sororais e fraternais. Sintonizam a Rádio Vaticano a transmitir o seu programa em língua portuguesa para os ouvintes que nos escutam no continente africano e pelo mundo fora. Convosco já microfone, Rui Saraiva e Filomeno Lopes. Em entrevista às emissoras NBC e Telemundo, o Papa exorta os migrantes a não perderem a esperança, destacando a beleza que nasce da superação das diferenças e do reconhecimento da riqueza de cada ser humano. O pontífice também manifesta o desejo de visitar os Estados Unidos da América e reafirma o seu papel como pastor da Igreja Universal a serviço das pessoas de todo o mundo. E em Moçambique, a paróquia Nossa Senhora de Fátima, na cidade da Beira, acolheu no domingo, dia 26, a celebração arquidiocesana do Dia dos Movimentos Eclesiais, evento que juntou mais de 1000 fiéis, membros de diferentes grupos. Estes e outros os principais temas para desenvolver já, nesta nossa edição de hoje. Fique bem, boa e serena audição. Em entrevista às emissoras NBC e Telemundo, o Papa exorta os migrantes a não perderem a esperança, destacando a beleza que nasce da superação das diferenças e do reconhecimento da riqueza de cada ser humano. O pontífice manifesta também o desejo de visitar os Estados Unidos da América e reafirma o seu papel como pastor da Igreja Universal a serviço das pessoas de todo o mundo. Mais pormenores com o colega Silvonei José.
2: O sentido de liberdade, das oportunidades e o fato de que, ao longo das gerações, ter acolhido pessoas vindas de todas as partes do mundo para fazerem parte de uma única nação. Esse é o aspecto mais profundo dos Estados Unidos da América que mais toca o coração do Papa Leão XIV, como emerge da entrevista concedida às emissoras NBC e Telemundo ao término do encontro de oração Cântico de Paz, realizado nesta noite de quarta-feira no Borgo Laudato Si, nos Jardins Pontifícios de Castel Gandolfo, acompanhado pelas vozes de Andrea Bocelli e do coro ABC Voices. O pontífice também manifestou o desejo de visitar seu país natal e voltou a abordar a questão dos migrantes, exortando-os a não perderem a esperança e a viverem de maneira ordenada. Crianças provenientes de diferentes partes do mundo e pertencentes a diversas religiões, unidas pela beleza do canto e da música. O cenário proporcionado pelo Cântico de Paz representou, na visão do Papa, um convite a olhar além e a reconhecer a beleza que nasce e da qual todos podem participar, quando deixamos de lado algumas diferenças e reconhecemos a riqueza representada por cada ser humano, todos criados à imagem de Deus. Leão XIV recordou ainda alguns trechos das orações recitadas pelas crianças que dirigiam aos adultos uma pergunta tão simples quanto desarmante. Por que existe a guerra e não a paz? Por que existe o ódio e não o amor?
3: Eu creio que os niños nos podem ensinar muito. E há que volver a descobrir os valores, o tesouro que há en ser humano, en ser todos hermanos y hermanas, a ver que todos realmente podemos participar en una sociedad que ama la paz, que busca la paz. Sí.
2: Acredito que as crianças podem nos ensinar muito e que precisamos redescobrir os valores, o tesouro que existe no ser humano, no fato de sermos todos irmãos e irmãs, percebendo que todos podemos realmente participar de uma sociedade que ama a paz, que busca a paz, que acolhe uns aos outros, apesar das diferenças. Se todos trabalharmos para construir a paz, poderemos superar tantas situações que geram conflito e ódio. A entrevista volta-se em seguida para a importância de Robert Francis Prevost ser o primeiro pontífice proveniente dos Estados Unidos. Diante dessa consideração, o bispo de Roma faz uma ressalva. Penso em mim, antes de tudo, como o Papa, que, apenas por circunstância, é americano. Não se trata de diminuir o valor de sua pátria, pela qual o pontífice afirma nutrir um grande amor, mas de reafirmar sua missão como pastor da Igreja Universal, com uma voz e uma oportunidade de diálogo voltadas ao mundo inteiro.
3: So, I will put things in that order, and yet at the same time I will acknowledge that for myself as well as for the people of the United States, judging by...
2: Por isso, coloco as coisas nessa ordem. E, ao mesmo tempo, reconheço que, tanto para mim quanto para o povo dos Estados Unidos, a julgar pela reação que vimos desde 8 de maio passado, ser o primeiro Papa americano tem um grande significado. Questionado sobre aquilo de que mais ama nos Estados Unidos, Leão XIV revela apreciar, sobretudo, os princípios que o país representa.
3: What America stands for, the sense of freedom, the sense of opportunity, the sense of having invited for generations people from around the world to be part of America.
2: Aquilo que a América representa, o sentido de liberdade, o sentido de oportunidade, o fato de, por gerações, ter convidado pessoas de todas as partes do mundo a fazerem parte da América. O próprio Prevost recorda que, por parte dos avós, descende de uma família de imigrantes, enquanto pelo lado materno há pessoas que foram tanto escravizadas quanto proprietárias de escravos.
3: There's a history of if you will, growing up and the kind of experience that helps me to recognize myself one of the greatest wealths of the United States.
2: Existe uma história, por assim dizer, de crescimento. E esse tipo de experiência me ajuda a reconhecer uma das maiores riquezas dos Estados Unidos. E continuo a defender os princípios que, durante tantos anos, fizeram parte da identidade americana. E isso continuará. Durante seu pontificado, Leão XIV dirigiu numerosas mensagens a diferentes realidades de seu país. Questionado sobre uma possível visita aos Estados Unidos, o Papa não escondeu o desejo de ir pessoalmente para testemunhar, com ainda maior força, seu compromisso em favor da paz, do amor e do esforço comum para construir a harmonia.
3: They will see me there. By coincidence, today we were looking at the calendar for the next couple of years. Nothing is set in stone yet, but I certainly hope to be there soon.
2: Vocês me verão lá. Por coincidência, justamente hoje, estávamos olhando o calendário para os próximos 2 anos. Ainda não há nada definitivo, mas espero, sinceramente, poder ir em breve. O pensamento conclusivo do pontífice foi dirigido aos migrantes.
3: Tener esperança, buscar certamente como viver em uma forma ordenada o que é, reconhecer que aqueles que podem ser, não sei, haver sofrido por delitos...
2: Tenham esperança. Procurem, certamente, viver de maneira ordenada. É preciso reconhecer que, se alguém cometeu delitos ou crimes, não se pode construir uma sociedade dessa forma. Portanto, devemos aprender a viver em paz, mas também precisamos ter coragem e esperança, que sempre nos sustentem.
3: Então, há que aprender a viver em paz, mas há que ter também a valentia e a esperança, que nos ajude a todos sempre.
1: A paróquia de Nossa Senhora de Fátima, na Beira, centro de Moçambique, acolheu neste domingo, dia 26 de julho, a celebração arquidiocesana do Dia dos Movimentos Eclesiais, evento que juntou mais de 1000 fiéis e membros de diferentes grupos. Rogério Maduca.
4: Um movimento eclesial sem Cristo como centro é uma simples organização humana, defende o padre Marcos Mubango. A paróquia Nossa Senhora de Fátima, na Beira, acolheu no domingo 26 de julho a celebração arquidiocesana do Dia dos Movimentos Eclesiais, evento que juntou mais de 1.000 fiéis, membros de diferentes grupos. A missa foi presidida pelo padre Marcos Mubango, com celebraram vários sacerdotes, na sua maioria diretores espirituais de movimentos eclesiais. Durante a homilia, o presidente da celebração explicou que cada movimento possui uma espiritualidade própria, mas o centro é Cristo. E quando o movimento perde Cristo, transforma-se numa simples organização humana.
5: Cada movimento possui uma espiritualidade própria, uma história própria, um método próprio de evangelização. Uns privilegiam a oração, outros a formação, outros a missão, outros a família, outros a juventude ou então a caridade. Os diversos ramos, as diversas necessidades, digamos assim, que a humanidade tem. Mas todos eles têm um único centro. O centro de todos os movimentos é Jesus Cristo. Quando um movimento perde Cristo como centro, transforma-se apenas numa organização humana. Experimente tirar Cristo das vossas associações, dos vossos movimentos. O que é que fica? Outros grupos semelhantes aos movimentos existem. Então, todos os nossos movimentos têm um único centro, Jesus Cristo. Quando coloca Cristo no centro, torna-se uma fonte de renovação para toda a Igreja.
4: Na continuidade da sua locução, o padre Mubango alertou que um movimento eclesial não existe para substituir a Igreja, nasce dela para torná-la mais viva e eficaz. Quando um movimento se separa da Igreja, fecha-se e torna-se uma seita.
5: A frondosidade dos movimentos deve refletir, portanto, a frondosidade também do caule da Igreja a que estão ligados os ramos. Lembremos que os movimentos não vêm substituir a Igreja, mas os movimentos nascem da Igreja para enriquecer a Igreja. Ninguém pode ser do movimento fora da Igreja. Somos movimento dentro da Igreja. Vivemos aquilo que é próprio do nosso movimento para enriquecer a Igreja, para tornar mais viva e eficaz a ação da Igreja no mundo. Portanto, o movimento que colabora com a Igreja fortalece toda a Igreja. O Papa Francisco insistiu muitas vezes que a diversidade dos carismas não é uma ameaça à unidade. É uma riqueza quando permanece em comunhão com os pastores e com toda a Igreja. O problema começa quando a gente quer se destacar, não? Quer se separar da Igreja. Aí tornamos-nos seitas, movimentos fechados e voltados só para si.
4: Quem também partilha este pensamento é o vigário ad omnia da Arquidiocese da Beira, padre Silvio Anovo, que ainda pede para que cada movimento seja sinal de esperança na sociedade.
6: Os movimentos eclesiais são um grande dom para a vida da Igreja, porque ajudam a fortalecer a evangelização, a oração, a fraternidade e o compromisso com os mais pobres. Eles não existem para criar divisão, competição ou protagonismo, mas para promover a unidade na diversidade, sempre em comunhão com o bispo, com o pároco e com toda a comunidade paroquial. A verdadeira força dos movimentos está no serviço humilde e na fidelidade a Cristo. Que cada movimento seja sinal de esperança, de caridade concreta e de comunhão fraterna.
4: A celebração do Dia dos Movimentos é uma ocasião de renovação do compromisso cristão, reconstrução da irmandade e construção de pontes num espírito de sinodalidade, ressaltou a irmã Lola Januário, coordenadora dos movimentos eclesiais na Beira.
7: Hoje, mais do que celebrarmos a nossa confraternização, é também um dia de renovarmos o nosso compromisso de sermos cristãos, de reconstruirmos a nossa irmandade e de construirmos pontes onde deve reinar o respeito mútuo para caminharmos juntos num espírito de sinodalidade. Irmãos, Na igreja não deve haver o espírito de competição. Pelo contrário, ela abre espaços para que todo cristão contribua com seu saber e dizer que não existe carisma melhor que o outro, mas devemos nos alegrar com a riqueza da diversidade.
4: Pois sois corpo de Cristo e seus membros, cada um na sua parte. Foi o lema escolhido para a celebração do Dia dos Movimentos Eclesiais na Arquidiocese da Beira, evento que foi ainda marcado por animação e confraternização da cidade da Beira, em Moçambique, por Vatican News, Rogério Maduca.
8: Teremos que abandonar, de vez, uma concepção mecânica do humano. Quem o diz é o teólogo português João Duque, que considera que a encíclica Magnifica Humanitas é de doutrina social da Igreja. Afirma ser um texto que reflete sobre a humanidade nas circunstâncias contemporâneas, encontrando na aplicação da inteligência artificial um problema específico. Eu sou Rui Saraiva e esta é a rubrica Sal da Terra, Luz do Mundo.

0: foi assinada a 15 de maio, na data dos 135 anos da encíclica Rerum Novarum, de Leão XIII. A Magnifica Humanitas, Magnífica Humanidade, é a primeira encíclica do Papa Leão XIV, um documento sobre a proteção da pessoa humana na era da inteligência artificial. O teólogo português João Duque considera que este texto papal é de doutrina social da Igreja. O professor de Teologia da Universidade Católica Portuguesa assinala que esta encíclica de Leão XIV não é sobre inteligência artificial, mas sim sobre a humanidade nas circunstâncias contemporâneas. Uma primeira leitura do documento numa curta entrevista ao Vatican News.
1: Eu diria, depois de ler a encíclica toda, não considero que a encíclica seja sobre a inteligência artificial, que não é, explicitamente. A encíclica é da doutrina social da Igreja, é sobre a humanidade nas circunstâncias contemporâneas. É claro que as circunstâncias contemporâneas encontram na inteligência artificial, na prática, na aplicação da inteligência artificial, um problema específico, evidentemente, como houve outros problemas noutras fases da história. E por isso esse problema tem que ser enfrentado, nomeadamente, sobretudo mais focado nas consequências problemáticas, base de opção, ou negativas, que a utilização e o desenvolvimento da inteligência artificial possa ter. Só há talvez um aspecto mais concentrado na questão, sobretudo quando lá se aborda a questão dos transhumanismos, que é mais a questão antropológica, diríamos assim, ou seja, repensarmos a fundo o que nos qualifica como humanos, tendo em conta que, neste caso concreto, este tipo de tecnologia, muito próxima aos humanos, nos deixa numa certa confusão se será humana, se é humana, se não é humana, e quem somos nós, afinal. Eu diria que esse é o aspecto que mais diretamente está ligado com a inteligência artificial. Depois são as consequências sociais, etc., da inteligência artificial, que são abordadas em perspectiva da doutrina social da Igreja, diríamos até sem novidade, a não ser a aplicação a problemas concretos que não existiriam se não houvesse a inteligência artificial. Relativamente a essa questão antropológica, eu acho que está muito bem formulado, aliás, até na própria conclusão, depois a referência à encarnação, que, de facto, o desafio que temos perante máquinas que imitam tão bem o ser humano, para além de poderem superar o ser humano, okay, mas que imitam tão bem o ser humano, que nos deixam perplexos relativamente a algumas qualidades nossas que considerávamos que éramos tipicamente nossas, nos leva a encontrar as qualidades tipicamente humanas eventualmente noutro sítio, como seja a questão do reconhecimento da própria fragilidade, a fragilidade nossa e dos outros como condição de cuidado também pelos outros. Portanto, encontramos o específico da humanidade numa região que não era talvez tão habitual, que estranhamente é a região evangélica. Ou seja, aquele parágrafozinho da conclusão que diz aquilo que se revela na encarnação de Jesus é precisamente o verdadeiro ser humano. E quem é o verdadeiro ser humano? O vulnerável, o frágil, que ao mesmo tempo está atento e cuida dos vulneráveis e dos frágeis. Nisso reside a responsabilidade do humano. Essa responsabilidade nunca a poderemos atirar para as máquinas. Ao mesmo tempo, teremos que abandonar de vez uma concepção mecânica do humano. Que o humano seja a capacidade de fazer isto, a capacidade de fazer aquilo.
0: E daí a valorização da doutrina social da Igreja nesta encíclica, certo?
1: Sim, sim, sim. Sim, claro, aqui nesta vertente mais de afirmação até mais antropológica. Normalmente a doutrina social da Igreja não tem tanto esta componente de repensar o próprio humano. Mas depois, assumido o princípio de que a verdade do ser humano, o verdadeiro ser humano, revelado em Jesus, é este tipo de ser humano, então há as consequências sociais disso tudo. Tudo o que é uma construção de sociedade baseada no cuidado dos vulneráveis acaba por ser a correspondência à doutrina social da Igreja. Todos os princípios da doutrina social da Igreja, pois, vão ao encontro deste princípio da humanidade. Na prática é

0: ou também devido ao problema sinodal que está em curso, porque habitualmente é bastante tradição da Igreja. A Igreja desenvolveu a sua doutrina social como discurso para o mundo relativamente aos problemas da sociedade, mas assume-se sempre como sendo problemas da sociedade que não são os seus problemas. E a Igreja tem tido alguma dificuldade em assumir-se também como parte da sociedade e também com uma dimensão organizacional e política, digamos assim, das suas próprias comunidades eclesiais, que são muitas, evidentemente, e que têm, de qualquer modo, uma estrutura. Por isso se trata de Igreja Católica. Se tivéssemos uma eclesiologia mais protestante, preocupava-se menos com as estruturas. A Igreja Católica sempre se vinculou muito às estruturas. Essas estruturas têm uma dimensão inevitavelmente social, e depois não podemos entrar na contradição de afirmarmos valores fundamentais, incluindo até o próprio valor da democracia, para as sociedades humanas, considerando que é a isso que elas se devem adequar em nome do Evangelho, e considerar que a Igreja está isenta ou imune de se adequar a isso. Portanto, esse parágrafo parece-me bastante importante porque é definitivamente o reconhecimento de que a doutrina social diz respeito a todas as relações humanas e a toda a convivência humana, incluindo dentro da própria Igreja. Acrescentando que, se a doutrina é social da Igreja, as comunidades eclesiais devem ser exemplares, enfim, dentro da fragilidade, como é evidente, mas devem ser exemplares na aplicação da doutrina social da Igreja, até mostrar ao mundo como se constrói verdadeira democracia, muito para além do ato eleitoral, que é um ato muito limitado da organização da democracia, por exemplo.
1: E o método sinodal pode ser uma boa forma de
0: Claro, mas é perfeitamente. O método social sinodal é claramente a aplicação da doutrina social da Igreja à própria Igreja. Se não o fizermos, estamos em contradição permanente. E assim, a sacramentalidade da Igreja terá que passar por aí. Ou é visível ou não é visível. Ou melhor, ou é visível outra coisa. E ao ser visível outra coisa, é contraproducente por completo, como é lógico.

0: Era João Duque, professor de Teologia da Universidade Católica Portuguesa, num comentário à encíclica Magnifica Humanitas. A apresentação da encíclica teve lugar na manhã de 25 de maio e a sessão contou com uma intervenção no final do próprio Papa, na qual apelou a uma mobilização global para travar o potencial destrutivo da inteligência artificial, defendendo um escrutínio moral rigoroso sobre os avanços tecnológicos. A inteligência artificial exige agora ser desarmada, libertada das lógicas que a transformam num instrumento de dominação, a exclusão e morte, declarou Leão XIV. O Papa comparou a ameaça algorítmica aos perigos do armamento nuclear. Ao mesmo tempo, revelou que este documento está fundamentado numa profunda escuta de peritos, de agentes políticos e de vítimas de sistemas informáticos enviesados. Ouvi relatos muito preocupantes de algoritmos que podem bloquear o acesso à saúde, ao emprego e à segurança, com base em dados contaminados por preconceito e injustiça, assinalou Leão XIV. O Papa destacou que não devemos temer a inteligência artificial, mas não esquecer a questão do ser humano. Porque a pessoa transporta em si uma liberdade, uma interioridade e a vocação para amar e adorar que nenhuma máquina pode substituir ou bloquear, declarou o Santo Padre. O Papa revelou na sua intervenção, no final da apresentação da encíclica, que a Igreja deseja com humildade e franqueza participar no diálogo sobre inteligência artificial. Contribuímos com uma sabedoria sobre o humano que o nosso tempo necessita desesperadamente. Cada pessoa é única e insubstituível. Um sujeito livre e inteligente, dotado de consciência, capaz de buscar a Deus, servir os outros e cuidar da nossa casa comum, declarou o Papa Leão XIV. Laudetur Jesus Christus.
1: E ponto final nesta nossa edição de hoje. Nós voltamos.

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0: Saudações, esta é a Rádio Vaticano e ao microfone convosco está Dulce Araújo para mais uma emissão sobre a cultura em África e na sua diáspora. Amanhã, 31 de julho, é Dia da Mulher Africana e para trás, no dia 25, ficou o Dia da Mulher Afro-Latino-Americana e Caribenha. Ocasião para retomarmos uma das diversas figuras femininas que já não estão entre nós, mas cuja obra e pensamento continuam, como as de tantas outras, a falar à humanidade. Por isso, devemos preservá-los e transmiti-los. É o caso de Bell Hooks, falecida a 15 de dezembro de 2021. Vamos revisitar o seu pensamento juntamente com Alesa Herrero e Filinto Elísio, retomando uma conversa de 17 de fevereiro de 2022, quando este programa se chamava ainda África Enclave Feminina, Música e Arte. Bell Hooks é uma escritora, professora e ativista afro-americana que faleceu a 15 de dezembro de 2021. Deixou uma vasta obra literária e uma postura social que muito influenciaram, sobretudo, o mundo feminino afrodescendente. Dessa influência e de como mudou a sua vida, nos vai falar Alesa Herrero. Não vai faltar também a crónica de Filinto Elísio, da Casa Editora Rosa de Porcelana, que, como sempre, nos apresenta a artista do dia. Por agora, Choro Cantado, do cabo-verdiano Princesito.

0: Choro Cantado, uma escolha da Alesa Herrero, que nos explica, antes de mais, de onde vem este nome, que não é o seu nome de registro.
1: Não é. Mas também não vamos revelar qual é o verdadeiro nome, porque senão não teria objetivo nenhum existir uma Alesa. Mas não é. Alesa contém, em parte, o meu nome de registro. Herrero é uma homenagem ao grupo étnico do qual a minha família do lado do meu pai, que é de origem angolana, tem ascendência. Então, se aprofundar da minha identidade, de quem sou, tive o privilégio de saber através de uma das minhas irmãs que nós tínhamos essa ascendência, então fez-me sentido usar este nome em homenagem às minhas origens. A minha família do lado do meu pai é de uma região de Angola que se chama Namibe, e nessa região existe um grupo de Herrero que ainda vive de acordo com as tradições Herrero. Veio assim muito natural escolher esse nome. Entretanto, assim, eu nasci e cresci em Itália, em específico em Roma. Há quase 13 anos que eu deixei Roma para vir para Portugal. O objetivo era ficar 6 meses para fazer o Erasmus, mas na realidade deixei Roma já com o intuito de deixá-la de vez. Se me tivesse sentido bem em Portugal, que foi o caso, de momento vivo em Portugal há 13 anos. Mas sim, nasci e cresci em Itália, de uma mãe cabo-verdiana e um pai angolano, mas considero-me assim do mundo. Não tenho apego a nenhuma identidade nacional ou a nenhum território. Sou eu, apenas. Alesa Herrero.
0: E sei que é uma artista, uma performer, não é? Quer nos dizer alguma coisa sobre a arte que pratica?
1: Sempre escrevi, desde muito pequenina, nunca pensando realmente que algum dia a minha escrita me pudesse levar a fazer alguma coisa. Entretanto, tive a sorte de me cruzar com pessoas que me incentivaram a trabalhar mais a minha escrita. Principalmente eu sempre escrevi poemas, mas lá está, como para mim era uma forma de me libertar de muita coisa, de às vezes escapar da realidade, nunca sequer o chamei poemas sequer, para mim era só a minha escrita. Entretanto, pronto, amigos, pessoas com quem eu me cruzei, disseram, mas tu és uma poeta. E eu, olha, se achar, eu não gosto muito de definições, não é? E pronto, a partir disso, comecei a pegar nos meus poemas, a olhar para os meus poemas e perceber como é que eu podia desenvolvê-los ainda mais e levá-los ainda mais longe, construindo performance a partir dos meus poemas. Mas sim, na realidade, a minha expressão artística que eu sinto mais mesmo ser parte de mim é a escrita, e recentemente aventurei-me nesse percurso da performance. Então faço isso, escrevo a partir do meu sentir apenas. Claro que enquanto pessoa negra, a minha escrita acaba por transportar a minha vivência de pessoa negra no mundo, não é? De uma pessoa negra que também cresceu num contexto onde habitar este corpo representou um desafio desde muito cedo, desde a primeira infância. Então, inevitavelmente, a minha escrita carrega essa experiência, carrega tudo, todas as memórias e toda e a visão e o sentir de um corpo negro. A minha arte reflete sobre o que é que significa sermos negros.

0: choro cantado 2008, chancela da produtora Harmonia. E na esteira destas notas, ouçamos a crónica de Filintelício sobre a Bell Hooks.
1: A escritora, professora e ativista Bell Hooks faleceu aos 69 anos, no passado mês de dezembro, tendo deixado muitos seguidores e um legado de muitos livros publicados e de muitas ações políticas, sociais e pedagógicas. Hoje, perante as ameaças da extrema-direita xenófoba, trazemos a voz de Bell Hooks, que dizia: quando somos ensinados que a segurança está na semelhança, qualquer tipo de diferença parece uma ameaça. Nasceu Gloria Jean Watkins no estado americano de Kentucky, no seio de uma família negra e pobre, em 1952. Ao tempo, prevalecia nessa região, no sul dos Estados Unidos, a segregação racial e o condicionamento das liberdades. Fez os seus estudos primários e secundários em escolas segregadas e sob uma pedagogia que subalternizava os afrodescendentes. Ela adotou o nome Bell Hooks em homenagem à sua avó, Bell Blair Hooks, com letras minúsculas, uma maneira que encontrou para evidenciar a importância dos seus escritos e legado, e não da sua figura, evitando assim um personalismo, valorizando a coletividade. Conseguiu uma bolsa de estudos para estudar na Califórnia, na Universidade de Stanford, licenciando em Letras no ano de 1973. Fez também mestrado em Letras pela Universidade de Wisconsin-Madison em 1976 e doutorou-se em 1983 na Universidade da Califórnia de Santa Cruz, com dissertação sobre a escritora negra Toni Morrison. Trabalhou sempre como professora universitária em várias instituições, especialmente na Califórnia, Connecticut e Nova York, onde se pontificou pelo pensamento próprio e pelas suas afinidades com o feminismo, o antirracismo e as ideias de esquerda. Em 2014, a autora fundou o Bell Hooks Institute, com o objetivo de registar as suas ações como feminista intelectual negra. Teve uma grande carreira literária, reconhecida internacionalmente. Bell Hooks escreveu poemas, livros teóricos e também literatura infantil, contribuindo enormemente para um maior pensamento crítico na sociedade, para além do seu país. Importante destacar ainda a sua identificação com o pensamento do intelectual brasileiro Paulo Freire, expresso sobretudo na sua obra Ensinando a Transgredir, a Educação como Prática da Liberdade. Entre as suas mais de 40 obras traduzidas em 15 idiomas ficam os livros emblemáticos Não Serei Eu Mulher, Erguer a Voz, Pensar como Feminista, Pensar como Negra, Olhares Negros, Raça e Representação, Anseio, Raça, Gênero e Políticas Culturais, Ensinando o Pensamento Crítico, Sabedoria Prática, Teoria Feminista da Margem ao Centro e Tudo sobre o Amor. Bell Hooks, pensadora, professora, escritora e ativista negra norte-americana, assim falava em primeira pessoa: eu não terei a minha vida reduzida. Eu não vou me curvar ao capricho ou à ignorância de outra pessoa. Saber ser solitário é fundamental para a arte de amar. Quando conseguimos estar sozinhos, podemos estar com os outros sem usá-los como forma de escape. Figura carismática das intelectuais negras, Bell Hooks deixou um enorme legado. Sobretudo, plantou sementes de resistência e de humanismo na mente de muitos dos deserdados da terra, para usarmos uma metáfora de Frantz Fanon.
0: Hoje as nossas ligações são todas de Lisboa, onde se encontra tanto o nosso fiel parceiro, Filintelício, com a sua casa editora Rosa de Porcelana, como a Alesa Herrero, que nos sugere também a canção Nada ao Redor, de Cícero. a ouvir um pouco antes de nos explicar como entrou em contacto com o pensamento de Bell Hooks.

0: Como é que descobriu Bell Hooks como pensadora?
1: Descobri aqui em Portugal, já nem me lembro, acho que já passaram bastante anos. Na altura, assim, reunia-me com algumas mulheres para refletirmos sobre esta condição de sermos mulheres negras, e faziam parte desse coletivo algumas mulheres negras vindas do Brasil. E um desses encontros, uma dessas mulheres trouxe um texto da Bell Hooks, que era Vivendo de Amor. Foi para mim um texto muito impactante, porque esse texto explica a forma como toda a experiência da escravatura teve impacto nas nossas relações afetivas, né? E como nos tem privado de amor. E a Bell Hooks tem uma abordagem sobre o amor que não se limita ao amor romântico, mas que nos convida a pensar amor como uma prática, como um verbo, como uma escolha, como uma forma de viver, e que abrange tudo, para qualquer área da nossa vida. Então, para mim, esse texto foi muito importante, porque me fez refletir muito sobre a minha mãe, a minha avó, sobre as relações de intimidade entre pessoas negras, e de repente muitas coisas fez sentido de outra forma. E foi a primeira vez que senti que alguém conseguisse realmente sistematizar coisas que eu carregava aqui dentro, mas que não conseguia encontrar as palavras certas para explicar. Outro texto que para mim foi transformador, por exemplo, foi o clássico da Bell Hooks, que é Não Serei Eu Mulher. Para mim foi muito importante, não tanto para me entender como mulher negra, mas, por exemplo, para conseguir sistematizar o meu sentir nas relações com as mulheres brancas, e com a forma como os passos de partilha entre mulheres brancas e mulheres negras criavam, não sei, no fundo não eram assim tão de solidariedade como um certo feminismo queria fazer transparecer. E ela para mim foi fundamental para entender realmente como o papel das mulheres brancas tem sido e continua a ser muitas vezes problemático, pronto, naquilo que são as afirmações das lutas das mulheres negras. Porque não há um reconhecimento das especificidades que é a condição da mulher negra, muitas vezes, nos espaços entre mulheres. E depois, pronto, voltando à questão dos afetos, também perceber a raiz, de uma forma mais profunda, o porquê daquela que nós chamamos a frieza nas relações entre pessoas negras, ou a forma como nós interiorizamos um certo tipo de violência, não é? Que não é apenas a violência física, mas como a violência faz parte de nós mesmo, violência verbal, psicológica, a vários níveis, e como consideramos aquilo normal em muitas relações, as afetivas, as familiares, profissionais e por aí fora. Pronto, para mim foi fundamental essa leitura para conseguir perceber de forma mais aprofundada estas dinâmicas relacionais.

0: Ainda nada ao redor, canção que nos recorda que não somos os únicos neste mundo, diz Alex Herrero, que continua ainda a conversa connosco. Em termos práticos, ter esses novos elementos de interpretação do amor, da afetividade, seja entre negros e brancos e entre os próprios negros, mudou alguma coisa na vida da Alex Herrero, em concreto?
1: Sim, sem dúvida. Aliás, para mim a Bell Hooks foi um momento-chave mesmo para entender as dinâmicas relacionais entre negros. Mesmo na minha arte, esse é o foco, não é? Claro que, por exemplo, quando eu li Serei uma Mulher, quando tu cresces num contexto maioritariamente branco, infelizmente a tendência é te olhares a partir do olhar do outro, né? Que é aquilo que eu acho que muitas vezes não nos faz avançar. Enquanto essas leituras sobre as questões do afeto me fez perceber o quão é importante trazermos práticas de amor e de afeto para trazer cura, que para mim a Bell Hooks foi fundamental, primeiramente para trabalhar essa questão das práticas de amor no grupo ao qual faço parte, portanto nas minhas dinâmicas mais próximas e imediatas, mas também para entender esse convite a praticar o amor como um todo, olhar para o outro apenas como um ser humano. Eu procuro ser apenas eu. Essa caracterização específica, sobretudo na forma como a nossa sociedade é construída, muitas vezes não me larga, não é? Essa coisa de, somos negros, parece que... Mas não quero me fechar nessa gaveta. A proposta de amor do Bell Hooks é justamente essa, é nós nos permitirmos ser muito mais do que apenas pessoas negras. Nos permitirmos ser, praticar o amor a partir dessa humanidade que todas partilhamos. E repor o amor. Ela tem uma proposta que é muito radical, porque ela diz, nós somos educados a uma sociedade onde mesmo existe essa ideia de que podemos mentir por bem. Isso não existe. Ela diz, isso não existe. A partir do momento que existe uma mentira, existem omissões, existem toda uma falta, o respeito, a comunicação aberta, o empenho, o compromisso. Então não há uma prática de amor. É neste sentido que nós deveríamos pensar o amor. Isso para mim foi... Eu digo sempre que o Tudo Sobre Amor da Bell Hooks mudou a minha vida, porque me fez perceber também muitas relações que eu tinha e que eu tenho, graças a Deus, como verdadeiros passos de práticas de verdadeiro amor. Não é viável querer praticar o amor perante alguns seres e não querer praticar perante outros seres. O que é que significa eu me amar para poder amar alguém que seja fora de mim, não é? Então, esse é um trabalho. O amor é uma prática, é um verbo, é algo que eu escolho fazer conscientemente, intencionalmente. Eu decido amar e praticar esse amor. Então, sim, é o maior desafio.
0: E quando o Bell Hooks fala de ensinar a transgredir e a ter um pensamento crítico, como é que a Alex Herrero vê isto? Que relação se pode estabelecer com o amor no sentido amplo da palavra, do amor entre as pessoas humanas, não é? Do querer bem de

che solidificò già una maniera di pensare all'educazione, e io accredito nell'educazione non come spazio formale, come scuole, università, no, accredito che tutta la gente sia, soprattutto gli adulti, desempenhi un papel di educatori, sempre. Então, eu, por exemplo, eu sou mãe e, além de ser mãe, mesmo que não fosse mãe, sou educadora, não é? Essa questão do pensamento crítico, para mim, faz parte do nosso dia a dia constantemente. Como é que eu, no espaço em que eu me insiro, não me limito a absorver o espaço, mas tento pensar de uma forma mais profunda e entender de uma forma mais profunda quais são as propostas que este espaço me faz, porque é que me faz este tipo de propostas e porque é que eu deveria aceitar simplesmente essas propostas. Esse é o desafio cotidiano, sobretudo no momento em que eu sinto que, embora se fale muito de diversidade, a tendência é sermos uma sociedade cada vez mais homogêneas. Mesmo nos espaços, nos ditos espaços de luta, a tendência é se querer pensar todos da mesma forma. Existe pouco espaço de confronto para a heterogeneidade, né? Ou seja, infelizmente, mesmo os mídias, eu vejo mesmo nas crianças, há uma tendência a imitarem, a falarem todas com a mesma voz, a quererem vestirem todas de um certo tipo, de uma certa forma. Então não há transgressão, porque não há um entendimento mais profundo do que é que nos é transmitido. Quando olhamos para os filmes, quais são as mensagens subliminais? O que é esse filme? Esse é um exercício que eu faço sempre com a minha filha. Ela pode ver tudo, mas nós nos sentamos e, ok, na passagem deste filme, o que é que há entre linhas que tu não estás a ler? A forma como muitas vezes os pais são ridicularizados em muitas séries que são passadas hoje em dia. Então tu dizes, ok, há uma mensagem subliminal naquilo que nós vemos. Quais são as possibilidades de nós termos crianças, portanto, futuros adultos que são ensinados a pensar de outra forma? Quando a escola também só te transmite um conteúdo que tu tens que interiorizar e repetir, mas sobre o qual cada vez menos és convidado a refletir, debater e a construir o teu próprio pensamento.

0: Eis certo de A Luta Continua, a luta pela construção do nosso pensamento próprio, das nossas nações, do nosso mundo, como explica Alesa Herrero, que escolheu também esta canção, título clássico, bem conhecido, mas versão nova, a de Chulás.
1: A luta continua porque não podemos parar, podemos repensar as formas de fazer a luta, mas não podemos parar. Nunca estaremos numa condição em que se possa parar, não é? Eu, a partir da maternidade, vejo a vida como um ato de luta, mesmo o dar à luz em si, não é? É esse momento em que uma mulher está em sofrimento, está em dor, luta com o seu corpo para resistir, para poder dar a vida. Então, dessa dor que é a luta para dar a vida, surge um momento, ao menos para mim, quanto mãe, mais indescritível poder dar vida a um ser. Então, para mim, tudo é criar. E, às vezes, o criar requer luta.
0: Alesa Herrero, na sua luta por uma humanidade em que reine o amor entre todos e que ela constrói, antes de mais, a partir do seu meio ambiente, das pessoas que a rodeiam. E para melhor entender o significado do amor no sentido lato da palavra, deixo o convite a ler e a meditar sobre o conteúdo da obra de Bell Hooks, Tudo sobre o Amor.
1: Entender o amor saindo dessa banalização que até aqui muitas vezes tem feito desse conceito do amor, não é? Mas parar, para já parar. Parar, escutar o silêncio, escutar o que é que nos vai cá dentro. E aprender a amar, construir um workshop inspirando-me também a tudo sobre amor, da Bell Hooks. Como é que eu crio uma relação de amor, primeiramente comigo mesma, não é? Nesse corpo que eu habito. Como é que eu falo comigo, nas minhas conversas comigo mesma, falo criticamente, mas com amor. Como é que eu me confronto, dizendo-me sempre a verdade,

0: mas com amor, respeitando-me com amor. Então, o meu convite é para já ler este livro, que é uma leitura urgente para todos, para todas, e parar. E não ler apenas por ler, mas ler, digerir cada palavra, parar, ficar nessa contemplação e meditação das palavras que ela nos ofereceu nesse livro.
1: Neste momento em que começamos um novo ano de vida e de luta, e o nosso combate pela independência do nosso povo africano, ação cada dia mais envolvida, mais vigorosa e mais eficaz, para passar a luta a uma fase nova, de acordo com as aspirações do nosso povo.
2: E com mais estas notas de A Luta Continua, de Chulás, terminamos a nossa edição de hoje, em que falamos da escritora, professora e ativista afro-americana Bell Hooks, que faleceu, infelizmente, aos 69 anos de idade, em dezembro de 2021. Falaram-nos dela Filin Telizio e Alesa Herrero, aos quais agradecemos. E sob estas notas musicais de Eneida Marta em Minger do Smel, vos agradecemos também a vós que nos escutais e marcamos encontro para a próxima quinta-feira aqui nas frequências da Rádio Vaticano com mais artistas da África e da diáspora.

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1: Olá, amigo de todo o Brasil e demais países de língua portuguesa. Este é o noticiário da Rádio Vaticano, Vatican News, desta quinta-feira, 30 de julho. Traremos para você que está sintonizado conosco as últimas notícias sobre as atividades do Papa, da Santa Sé e da Igreja em todo o mundo. Nos estúdios, Mariângela Jaguraba e na técnica, Bruno Orti. E este é o trecho da Bíblia que escolhemos para você. Assim, pois, todo mestre da lei que se torna discípulo do reino dos céus é como um pai de família que tira do seu tesouro coisas novas e velhas. Do Evangelho segundo São Mateus, capítulo 13, versículo 52. E vamos agora aos destaques do nosso programa de hoje. Papa Leão XIV no Borgo Laudato Si. A beleza da música conduz ao encontro com Deus, que é a própria beleza. Em entrevista às emissoras NBC e Telemundo, Leão XIV exorta os migrantes a não perderem a esperança. Amo dos Estados Unidos a liberdade e o acolhimento de pessoas do mundo inteiro, disse o pontífice. Divulgado o calendário das celebrações litúrgicas presididas por Leão XIV no mês de agosto, missas em Assis, Rimini e duas em Castel Gandolfo. O testemunho de duas missionárias brasileiras da comunidade católica Nova Berite que passaram um tempo em missão na Guiné-Bissau. No espaço Cultura da Vida, matrimônio, sacramento de serviço à vida. Fique conosco, a Rádio Vaticano, Vatican News, está entrando no ar. O Departamento das Celebrações Litúrgicas Pontifícias divulgou nesta quinta-feira o calendário das celebrações litúrgicas presididas por Leão XIV no mês de agosto. Na quinta-feira, 6 de agosto, o Papa celebrará a missa às 10 horas e 30 minutos locais na Porciúncula, na Basílica de Santa Maria dos Anjos, em Assis, para os jovens que participam do encontro Vai, Encontro da Juventude Franciscana. No sábado, 15 de agosto, às 10 horas locais, Leão XIV presidirá a celebração da Solenidade da Assunção da Bem-Aventurada Virgem Maria em Castel Gandolfo, na Paróquia Pontifícia de São Tomás de Vila Nova. No sábado, 22 de agosto, o Papa presidirá a missa no Porto de Rimini às 18 horas e 30 minutos locais, após seu discurso da tarde no Encontro da Amizade entre os Povos. Por fim, no sábado, 29 de agosto, novamente em Castel Gandolfo, presidirá a missa na Igreja de Nossa Senhora do Lago, consagrada em 15 de agosto de 1977 pelo Papa Paulo VI, que encomendou sua construção, e visitada pelo Papa João Paulo II em 2 de setembro de 1979. Em seguida, haverá uma procissão de barcos no Lago de Albano para a festa de Nossa Senhora do Lago. Papa Leão no Borgo Laudato Si. A beleza da música conduz ao encontro com Deus, que é a própria beleza. Silvonei José.
0: O Papa Leão XIV voltou a Castel Gandolfo na noite desta quarta-feira para participar do concerto Cântico de Paz, promovido pela Andrea Bocelli Foundation no Borgo Laudato Si. A iniciativa reuniu o tenor italiano Andrea Bocelli e o coro ABC Voice, formado por 164 crianças e jovens da Terra Santa, de Uganda e da Itália, e integrou as celebrações pelos 800 anos da morte de São Francisco de Assis, propondo um itinerário artístico e espiritual inspirado no Cântico das Criaturas e na mensagem de paz do pobrezinho de Assis. Ao longo da noite, cerca de 7 apresentações musicais e momentos de reflexão alternaram-se com leituras da Sagrada Escritura, da oração atribuída a São Francisco, da encíclica Fratelli Tutti, do Papa Francisco, e de textos de São Paulo VI e São João Paulo II sobre a paz. Ao saudar os participantes, o pontífice agradeceu o empenho dos jovens e dos regentes na preparação do recital e ressaltou que a música manifesta de maneira singular a beleza da unidade. A música tem a extraordinária capacidade de unir diferentes vozes em uma única harmonia, na qual cada uma contribui com algo único para o conjunto. Nesse sentido, o coro torna-se um símbolo ideal de harmonia e cooperação. Inspirando-se na tradição da Igreja, Leão XIV recordou que a Sagrada Escritura e a liturgia falam dos coros dos anjos e dos santos para descrever a alegria do céu. Segundo o Papa, essa imagem revela que a verdadeira felicidade nasce da comunhão com Deus. Dirigindo-se especialmente aos jovens, o Santo Padre explicou que a experiência da beleza desperta no coração humano o desejo de buscar um horizonte maior, capaz de conduzir ao encontro do Criador. Segundo o pontífice, quando a pessoa se deixa guiar por essa beleza, descobre não apenas algo, mas alguém. A beleza da música nos convida a encontrar aquele que é a própria beleza. O Papa também exortou os presentes a cultivarem os dons recebidos de Deus e a colocá-los a serviço do bem. Continuem cultivando os dons que Deus lhes concedeu e permitam que eles os conduzam até Ele. E completou:
2: He is everything we are looking for in life. The one who alone can quell our restless hearts. Remember that you have been made for great things, and that this world is not enough to quench your thirst for meaning and happiness.
0: Deus é tudo aquilo que buscamos na vida, o único capaz de saciar os nossos corações inquietos. Lembrem-se de que vocês foram criados para grandes coisas e de que este mundo não é suficiente para saciar a sede de sentido e de felicidade que existe em cada um. O tema da paz permeou toda a iniciativa, inspirada na espiritualidade franciscana. As próprias crianças também elevaram preces pelos povos atingidos pela guerra, pedindo um futuro de reconciliação e esperança. Ao expressar sua proximidade espiritual diante dessa realidade, Leão XIV assegurou suas orações e pediu pela paz nas zonas de conflito.
2: Know too that the Holy Father loves you and prays for your families, and for your countries. In a particular way, I pray that peace may reign in your homes.
0: Saibam também que o Santo Padre ama vocês e reza por vocês, por suas famílias e por seus países. De modo especial, rezo para que a paz reine em seus lares e em todos os lugares do mundo que continuam sofrendo com a violência. Em entrevista às emissoras NBC e Telemundo, o Papa Leão XIV exorta os migrantes a não perderem a esperança, destacando a beleza que nasce da superação das diferenças e do reconhecimento da riqueza de cada ser humano. O pontífice também manifesta o desejo de visitar os Estados Unidos e reafirma seu papel como pastor da Igreja Universal a serviço das pessoas de todo o mundo. O sentido de liberdade, das oportunidades e o fato de que, ao longo das gerações, ter acolhido pessoas vindas de todas as partes do mundo para fazerem parte de uma única nação. Esse é o aspecto mais profundo dos Estados Unidos da América que mais toca o coração do Papa Leão XIV, como emerge da entrevista concedida às emissoras NBC e Telemundo ao término do encontro de oração Cântico de Paz realizado nesta noite de quarta-feira no Borgo Laudato Si, nos Jardins Pontifícios de Castel Gandolfo, acompanhado pelas vozes de Andrea Bocelli e do coro ABC Voices. O pontífice também manifestou o desejo de visitar seu país natal e voltou a abordar a questão dos migrantes, exortando-os a não perderem a esperança e a viverem de maneira ordenada. crianças provenientes de diferentes partes do mundo e pertencentes a diversas religiões, unidas pela beleza do canto e da música. O cenário proporcionado pelo Cântico de Paz representou, na visão do Papa, um convite a olhar além e a reconhecer a beleza que nasce e da qual todos podem participar, quando deixamos de lado algumas diferenças e reconhecemos a riqueza representada por cada ser humano, todos criados à imagem de Deus. Leão XIV recordou ainda alguns trechos das orações recitadas pelas crianças que dirigiam aos adultos uma pergunta tão simples quanto desarmante. Por que existe a guerra e não a paz? Por que existe o ódio e não o amor?
2: Eu creio que os niños nos podem ensinar muito. E há que volver a descobrir os valores, o tesouro que há em ser humano, em ser todos hermanos e hermanas, a ver que todos realmente podemos participar em uma sociedade que ama a paz, que busca a paz. Sim.
0: Acredito que as crianças podem nos ensinar muito e que precisamos redescobrir os valores, o tesouro que existe no ser humano, no fato de sermos todos irmãos e irmãs, percebendo que todos podemos realmente participar de uma sociedade que ama a paz, que busca a paz, que acolhe uns aos outros apesar das diferenças. Se todos trabalharmos para construir a paz, poderemos superar tantas situações que geram conflito e ódio. O pensamento conclusivo do pontífice foi dirigido aos migrantes.
2: Tener esperança, buscar ciertamente como vivir en una forma ordenada lo que es, reconocer que aquellos que pueden ser, no sé, haber sufrido por delitos.
0: Tenham esperança. Procurem, certamente, viver de maneira ordenada. É preciso reconhecer que, se alguém cometeu delitos ou crimes, não se pode construir uma sociedade dessa forma. Portanto, devemos aprender a viver em paz, mas também precisamos ter coragem e esperança, que sempre nos sustentem.
2: Então, há que aprender a viver em paz, mas há que ter também a valentia, a esperança, que nos ajude a todos sempre.
1: As missionárias brasileiras da comunidade católica Nova Berite, Luana Ribeiro e Natália Balbis, visitaram recentemente a Rádio Vaticano Vatican News. Luana é de João Pessoa, na Paraíba, e Natália é de Paulo Afonso, na Bahia. Elas estavam vindo da Guiné-Bissau, na África, depois de passarem um tempo em missão na Casa de Acolhimento Bambarã, um orfanato que acolhe crianças em situação de extrema vulnerabilidade social, muitas delas com deficiência, crianças que não são bem vistas pela sociedade, consideradas crianças Irã ou crianças feiticeiras. Iniciamos com o testemunho de Luana Ribeiro sobre a comunidade católica Nova Berite e, a seguir, o testemunho de Natália Balbis.
3: Nossa comunidade, ela tem como carisma ser sorriso de Deus para o mundo e esperança para aqueles que sofrem. Então, nós estamos há 26 anos como comunidade vivendo esse carisma. Nosso fundador se chama Janaína, né? E o cofundador José Costa Filho, seu esposo. Uhum. E ela foi fundada na espiritualidade teresiana e franciscana. Eles são Santa Teresinha e São Francisco, são os nossos baluartes. Então, nós temos projetos sociais, nós temos grupos de oração, evangelização. Temos uma casa no sertão da Paraíba. Mas a nossa sede fica em João Pessoa, que é a capital da Paraíba.
4: Nasceu lá.
3: Nasceu lá, exatamente. Berite.
4: Significa Nova Aliança?
3: Isso, Aliança. Berite, Aliança. Então, Nova Aliança, Nova Berite. Uhum. Que a nossa fundadora fala muito, né? Para que a gente viva essa aliança com Deus, né? Aliança de Deus com os homens, a Nova Berite.
4: Uhum. Fala um pouquinho sobre a missão na Guiné-Bissau. Como começou?
5: começou com um convite de Dom Pedro Zilli para a nossa comunidade. Então, ele era bispo de Bafatá, uhum. mas nós fomos convidados a estar na diocese de Bissau. Então, nós fomos para lá, fizemos...
4: Em que ano, mais ou menos, você se lembra?
5: Há 10 anos atrás. Uhum. Há 10 anos atrás. E, então, nós começamos a Nova Berite, né? Com atividades missionárias, de evangelização, nas paróquias, alguns trabalhos com a diocese, uhum. sempre junto com a diocese. Uhum. Até que há 3 anos atrás, pela diocese também, nós fomos convidados a estar na Casa Bambarã, uhum. na Casa de Acolhimento Bambarã, como direção da casa e também como a gestão do projeto que gere, né, que possibilita a gestão de fundos da Casa Bambarã.
4: Uhum. Você pode explicar para os nossos ouvintes o que significa Bambarã?
5: Bambarã é um tecido típico da Guiné-Bissau que se amarra nas costas da mulher, que ela carrega o seu filho nas costas. Então, é esse tecido que ela pode carregar e cuidar do seu filho. É muito típico, muito comum. Você anda pelas ruas, você vê as mulheres com esse bambarã nas costas e os seus filhos. Uhum. E é onde a criança se sente realmente aconchegada, perto de sua mãe, abraçada. Então, esse é um nome muito simbólico. Pela história que é o bambarã. Uhum. Porque o bambarã é esse lugar de acolhimento para crianças que não são acolhidas na sociedade, né? São crianças que não são bem vistas na sociedade. Então, essa mãe, que para nós é a Virgem Maria, né? Então, ela acolhe esses seus filhos em seu bambarã. Então, essas crianças têm esse acolhimento na Diocese de Bissau, através dessa casa, que é sempre muito procurado, porque... Deus, obrigado. Pouco a pouco vai se mudando esse olhar sobre as crianças que têm debilidade, mas ainda assim tem esse olhar marcado sobre essas crianças. Então, nossa casa ainda é muito procurada na Bissau, mas nós estamos lá, nós acolhemos essas crianças. E é uma atividade muito bonita, é uma casa muito bonita. Hoje, nós temos 20 crianças na casa. Uhum. Nem todas têm debilidade, porque também tem outros fatores que façam com que as crianças cheguem até aquela casa.
4: Uhum. Mas, inicialmente, a intenção era acolher apenas crianças com debilidade ou crianças que eram abandonadas? Assim?
5: Crianças que eram vistas na religião como Irã, que uhum. significa demônio. Então, crianças que são nascidas gêmeas também são vistas como Irã. Uhum. Crianças que a mãe morre no parto, o que é muito comum lá, porque uhum. não tem essa área de saúde bem desenvolvida. Uhum. Então, elas são vistas como Irã porque elas roubaram a vida da mãe. E crianças que nascem com debilidade.
4: Uhum.
5: Então... Tem todo esse conjunto que faziam com que essas crianças fossem sacrificadas. Então, quando a diocese percebeu esse número de crianças que eram sacrificadas por causa da religião tradicional, foi fundada a Casa de Acolhimento Bambarã. Então, até hoje, tem mais de 14 anos a casa, então até hoje nós seguimos com esse projeto belíssimo, é muito bonito. Então, a cada ano a gente consegue desenvolver melhor.
4: Uhum.
5: Então, é uma casa onde trabalham 40 pessoas pensando mesmo no desenvolvimento da criança. Então, nós temos a área de saúde, nós temos enfermeiras, fisioterapeutas, psicólogo, assistente social. Nos últimos 2 anos, nós conseguimos fazer reintegração familiar. Você contempla muita coisa bonita mesmo, assim, né? Você vê a criança podendo ter vida de criança, podendo ser olhada e cuidada como criança, e você conseguir restituir o olhar de algumas famílias sobre essas crianças. Então, isso é sem palavras, assim.
4: Uhum.

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0: Olá, amigos da Rádio Vaticano. Aqui quem fala é Marlon e Ana De Rosa para mais um Espaço Cultura da Vida. Hoje vamos conversar sobre um tema basilar quando se fala em cultura da vida: o matrimônio como sacramento e vocação para o serviço à vida. Isso mesmo. O serviço à vida é um termo apresentado pelo Magistério da Igreja, por exemplo, na Familiares Consórcio, como tarefa fundamental da família. João Paulo II, na terceira parte da encíclica, no item 17, fala dos deveres da família cristã.
1: Nesse sentido, nos ensina que, no plano de Deus, Criador e Redentor, a família descobre não só a sua identidade, o que é, mas também a sua missão, o que ela pode e deve fazer. E conclui que cada família entenderá a si mesma e a sua dignidade na medida em que se torna o que é. Ou seja, a família se encontra quando passa a ser família no plano de Deus. E nos convoca: família, torna-te aquilo que és.
0: Sendo família no plano de Deus, seremos santuário da vida e nos encontraremos. Em seguida, o Papa explica que a família tem quatro deveres gerais. Primeiro, a formação de uma comunidade de pessoas. Segundo, o serviço à vida. Terceiro, a participação no desenvolvimento da sociedade. E quarto, a participação na vida e na missão da Igreja. Por isso, falar de cultura da vida passa por compreender a missão da família.
1: O Papa descreve, logo após apresentar essas quatro missões, que essa primeira função, a formação de uma comunidade de pessoas, passa pela dimensão do casal e seus filhos, formando essa comunidade que é uma comunidade de amor, no ponto 18. Sem amor, a família não pode viver, crescer e aperfeiçoar-se como comunidade de pessoas. Afinal, nenhuma pessoa pode viver sem amor. Sem amor, nossa própria identidade se tornaria incompreensível e nossa vida seria destituída de sentido. Assim, o amor entre homem e mulher no matrimônio é a base sob a qual se constrói a família e se desenvolve as pessoas que Deus os confiou, seus filhos.
0: Falar de família e sua tarefa no serviço à vida é falar de matrimônio, que deve ser vivido numa unidade indizível de comunhão conjugal. A comunhão entre marido e esposa deve ser um pacto de amor que os une em uma só existência, uma só carne. Um amor que seja fiel todos os dias, em cada detalhe, àquela promessa feita no altar.
1: Sabemos pelo Catecismo da Igreja Católica que o sacramento do matrimônio é um sacramento de serviço, tal como é o sacramento da ordem, pois orientam-se à salvação do outro, o cônjuge e os filhos. E é pelo serviço à salvação do outro que a pessoa casada se santifica. Uma comunhão conjugal indissolúvel deve ser reafirmada vigorosamente, nos pede a Familiares Consórcio, por mais que isso possa parecer fora dos nossos tempos. O serviço à vida, portanto, se revela na doação pessoal e total dos cônjuges ao servir a transmissão da vida e educação dos filhos diariamente e na indissolubilidade do matrimônio, que ocorre-se porque destina-se a ser reflexo do amor divino, que é total e fiel até o fim.
0: Se o mundo atual questiona por que formar uma família, devemos ter a resposta na ponta da língua. A tarefa fundamental da família é o serviço à vida. E esta aliança livre, total, fiel e fecunda deve ser reflexo do amor de Cristo por nós, revelando o amor de Deus a cada criança. Porque assim a família poderá colaborar na formação de uma comunidade de pessoas e no desenvolvimento da sociedade, de modo que esta sociedade proclame a cultura da vida.
1: A cultura da vida é a cultura que compreende o desígnio de Deus para o matrimônio, a família e o respeito à vida. Na cultura da vida não há espaço para abandono de um cônjuge durante a gravidez e em nenhum outro momento. Portanto, não é uma cultura que permite condições onde uma gravidez seja considerada um problema ou um fardo. Nessa cultura da vida, honrar pai e mãe é natural até o fim. Portanto, não haveria espaço para se encontrar um idoso sem assistência e o carinho de seus filhos até na enfermidade ao final da vida. Esse é o contexto que, naturalmente, a eutanásia jamais seria uma opção. Na cultura da vida, os filhos crescem e se tornam legisladores, juristas, médicos, donos de casa, professores, cientistas, e nenhuma vida humana será manipulada sob pretextos materialistas, porque cada indivíduo dessa sociedade compreendeu sua missão na família desde cedo e sua missão como cristão. Afinal, a família é a primeira escola de valores morais.
0: Mas tudo isso parece utópico, não é? Ainda que isso possa parecer distante da realidade atual, não devemos ter medo de reiterar a mensagem do Evangelho. Se a realidade social nos parece distante do Evangelho de Cristo, ainda mais determinados devem ser os cristãos para proclamar o Evangelho da vida. Este foi mais um Cultura da Vida. Até a próxima.
2: Papa, Que todo instrumento tecnológico esteja a serviço da verdade e do bem. Raimundo Lima.
3: O 7º Seminário Internacional sobre Comunicação da Igreja, que se realizou dias 27 e 28 de julho na Pontifícia Universidade Católica de Santiago, no Chile, teve como título Os Desafios da Inteligência Artificial. O encontro reuniu comunicadores, agentes pastorais, acadêmicos e representantes eclesiásticos da América Latina e do Caribe para discernir os desafios éticos, culturais e religiosos da inteligência artificial à luz da encíclica Magnífica Humanitas, de Leão XIV. E foi a mensagem do Papa, assinada pelo cardeal secretário de Estado Pietro Parolin, que inaugurou o seminário. No texto endereçado ao presidente da Conferência Episcopal Chilena, Dom René Osvaldo Reboledo Salinas, o Papa encoraja os participantes a promoverem uma forma de comunicação que, diante das novas possibilidades oferecidas pelo desenvolvimento tecnológico, salvaguarde a dignidade da pessoa humana e coloque cada instrumento a serviço da verdade e do bem. Leão XIV também pede ao Espírito Santo que ilumine as reflexões e ajude a enfrentar os desafios da inteligência artificial com sabedoria e responsabilidade, para que a comunicação eclesial possa contribuir para o encontro entre as pessoas e a proclamação do Evangelho.
2: Amigo ouvinte, chegamos ao final desta edição em língua portuguesa do Noticiário da Rádio Vaticano. Obrigada pela sua audiência e nós voltaremos amanhã, neste mesmo horário.

0: Laudetur Jesus Christus.
1: Amigas e amigos ouvintes, saudações sororais e fraternais. Sintonizam a Rádio Vaticano a transmitir o seu programa em língua portuguesa para os ouvintes que nos escutam no continente africano e pelo mundo fora. Convosco já microfone, Rui Saraiva e Filomeno Lopes. Em entrevista às emissoras NBC e Telemundo, o Papa exorta os migrantes a não perderem a esperança, destacando a beleza que nasce da superação das diferenças e do reconhecimento da riqueza de cada ser humano. O pontífice também manifesta o desejo de visitar os Estados Unidos da América e reafirma o seu papel como pastor da Igreja Universal a serviço das pessoas de todo o mundo. E em Moçambique, a paróquia Nossa Senhora de Fátima, na cidade da Beira, acolheu no domingo, dia 26, a celebração arquidiocesana do Dia dos Movimentos Eclesiais, evento que juntou mais de 1000 fiéis, membros de diferentes grupos. Estes e outros os principais temas para desenvolver já, nesta nossa edição de hoje. Fique bem, boa e serena audição. Em entrevista às emissoras NBC e Telemundo, o Papa exorta os migrantes a não perderem a esperança, destacando a beleza que nasce da superação das diferenças e do reconhecimento da riqueza de cada ser humano. O pontífice manifesta também o desejo de visitar os Estados Unidos da América e reafirma o seu papel como pastor da Igreja Universal a serviço das pessoas de todo o mundo. Mais pormenores com o colega Silvonei José.
2: O sentido de liberdade, das oportunidades e o fato de que, ao longo das gerações, ter acolhido pessoas vindas de todas as partes do mundo para fazerem parte de uma única nação. Esse é o aspecto mais profundo dos Estados Unidos da América que mais toca o coração do Papa Leão XIV, como emerge da entrevista concedida às emissoras NBC e Telemundo, ao término do encontro de oração Cântico de Paz, realizado nesta noite de quarta-feira no Borgo Laudato Si, nos Jardins Pontifícios de Castel Gandolfo, acompanhado pelas vozes de Andrea Bocelli e do coro ABC Voices. O pontífice também manifestou o desejo de visitar seu país natal e voltou a abordar a questão dos migrantes, exortando-os a não perderem a esperança e a viverem de maneira ordenada. Crianças provenientes de diferentes partes do mundo e pertencentes a diversas religiões, unidas pela beleza do canto e da música. O cenário proporcionado pelo Cântico de Paz representou, na visão do Papa, um convite a olhar além e a reconhecer a beleza que nasce e da qual todos podem participar, quando deixamos de lado algumas diferenças e reconhecemos a riqueza representada por cada ser humano, todos criados à imagem de Deus. Leão XIV recordou ainda alguns trechos das orações recitadas pelas crianças que dirigiam aos adultos uma pergunta tão simples quanto desarmante. Por que existe a guerra e não a paz? Por que existe o ódio e não o amor?
3: Eu creio que os niños nos podem ensinar muito. E há que volver a descobrir os valores, o tesouro que há em ser humano, em ser todos hermanos e hermanas, a ver que todos realmente podemos participar em uma sociedade que ama a paz, que busca a paz.
2: Acredito que as crianças podem nos ensinar muito e que precisamos redescobrir os valores, o tesouro que existe no ser humano, no fato de sermos todos irmãos e irmãs, percebendo que todos podemos realmente participar de uma sociedade que ama a paz, que busca a paz, que acolhe uns aos outros, apesar das diferenças. Se todos trabalharmos para construir a paz, poderemos superar tantas situações que geram conflito e ódio. A entrevista volta-se em seguida para a importância de Robert Francis Prevost, ser o primeiro pontífice proveniente dos Estados Unidos. Diante dessa consideração, o bispo de Roma faz uma ressalva. Penso em mim, antes de tudo, como o Papa, que, apenas por circunstância, é americano. Não se trata de diminuir o valor de sua pátria, pela qual o pontífice afirma nutrir um grande amor, mas de reafirmar sua missão como pastor da Igreja Universal, com uma voz e uma oportunidade de diálogo voltadas ao mundo inteiro.
3: So, I will put things in that order, and yet at the same time I will acknowledge that for myself as well as for the people of the United States, judging by...
2: Por isso, coloco as coisas nessa ordem. E, ao mesmo tempo, reconheço que, tanto para mim quanto para o povo dos Estados Unidos, a julgar pela reação que vimos desde 8 de maio passado, ser o primeiro Papa americano tem um grande significado. Questionado sobre aquilo de que mais ama nos Estados Unidos, Leão XIV revela apreciar, sobretudo, os princípios que o país representa.
3: What America stands for, the sense of freedom, the sense of opportunity, the sense of having invited for generations people from around the world to be part of America.
2: Aquilo que a América representa, o sentido de liberdade, o sentido de oportunidade, o fato de, por gerações, ter convidado pessoas de todas as partes do mundo a fazerem parte da América. O próprio Prevost recorda que, por parte dos avós, descende de uma família de imigrantes, enquanto pelo lado materno há pessoas que foram tanto escravizadas quanto proprietárias de escravos.
3: There's a history of if you will, growing up and the kind of experience that helps me to recognize myself one of the greatest wealths of the United States.
2: Existe uma história, por assim dizer, de crescimento. E esse tipo de experiência me ajuda a reconhecer uma das maiores riquezas dos Estados Unidos. E continuo a defender os princípios que, durante tantos anos, fizeram parte da identidade americana. E isso continuará. Durante seu pontificado, Leão XIV dirigiu numerosas mensagens a diferentes realidades de seu país. Questionado sobre uma possível visita aos Estados Unidos, o Papa não escondeu o desejo de ir pessoalmente para testemunhar, com ainda maior força, seu compromisso em favor da paz, do amor e do esforço comum para construir a harmonia.
3: They will see me there. By coincidence, today we were looking at the calendar for the next couple of years. Nothing is set in stone yet, but I certainly hope to be there soon.
2: Vocês me verão lá. Por coincidência, justamente hoje, estávamos olhando o calendário para os próximos 2 anos. Ainda não há nada definitivo, mas espero, sinceramente, poder ir em breve. O pensamento conclusivo do pontífice foi dirigido aos migrantes.
3: Ter esperança, buscar certamente como viver em uma forma ordenada o que é, reconhecer que aqueles que podem ser, não sei, haver sofrido por delitos... Por...
2: Tenham esperança. Procurem, certamente, viver de maneira ordenada. É preciso reconhecer que, se alguém cometeu delitos ou crimes, não se pode construir uma sociedade dessa forma. Portanto, devemos aprender a viver em paz, mas também precisamos ter coragem e esperança, que sempre nos sustentem.
3: Então, há que aprender a viver em paz, mas há que ter também a valentia e a esperança, que nos ajude a todos sempre.
1: A paróquia de Nossa Senhora de Fátima, na Beira, centro de Moçambique, acolheu neste domingo, dia 26 de julho, a celebração arquidiocesana do Dia dos Movimentos Eclesiais, evento que juntou mais de 1000 fiéis e membros de diferentes grupos. Rogério Maduca.
4: Um movimento eclesial sem Cristo como centro é uma simples organização humana, defende o padre Marcos Mubango. A paróquia Nossa Senhora de Fátima, na Beira, acolheu no domingo 26 de julho a celebração arquidiocesana do Dia dos Movimentos Eclesiais, evento que juntou mais de 1.000 fiéis, membros de diferentes grupos. A missa foi presidida pelo padre Marcos Mubango, concelebraram vários sacerdotes, na sua maioria diretores espirituais de movimentos eclesiais. Durante a homilia, o presidente da celebração explicou que cada movimento possui uma espiritualidade própria, mas o centro é Cristo. E quando o movimento perde Cristo, transforma-se numa simples organização humana.
5: Cada movimento possui uma espiritualidade própria, uma história própria, um método próprio de evangelização. Uns privilegiam a oração, outros a formação, outros a missão, outros a família, outros a juventude ou então a caridade. Os diversos ramos, as diversas necessidades, digamos assim, que a humanidade tem. Mas todos eles têm um único centro. O centro de todos os movimentos é Jesus Cristo. Quando um movimento perde Cristo como centro, transforma-se apenas numa organização humana. Experimente tirar Cristo das vossas associações, dos vossos movimentos. O que é que fica? Outros grupos semelhantes aos movimentos existem. Então, todos os nossos movimentos têm um único centro, Jesus Cristo. Quando coloca Cristo no centro, torna-se uma fonte de renovação para toda a Igreja.
4: Na continuidade da sua locução, o padre Mubango alertou que um movimento eclesial não existe para substituir a Igreja, nasce dela para torná-la mais viva e eficaz. Quando um movimento se separa da Igreja, fecha-se e torna-se uma seita.
5: A frondosidade dos movimentos deve refletir, portanto, a frondosidade também do caule da Igreja a que estão ligados os ramos. Lembremos que os movimentos não vêm substituir a Igreja, mas os movimentos nascem da Igreja para enriquecer a Igreja. Ninguém pode ser do movimento fora da Igreja. Somos do movimento dentro da Igreja. Vivemos aquilo que é próprio do nosso movimento para enriquecer a Igreja, para tornar mais viva e eficaz a ação da Igreja no mundo. Portanto, o movimento que colabora com a Igreja fortalece toda a Igreja. O Papa Francisco insistiu muitas vezes que a diversidade dos carismas não é uma ameaça à unidade. É uma riqueza quando permanece em comunhão com os pastores e com toda a Igreja. O problema começa quando a gente quer se destacar, não? Quer se separar da Igreja. Aí tornamos-nos seitas, movimentos fechados e voltados só para si.
4: Quem também partilha este pensamento é o vigário ad omnia da Arquidiocese da Beira, padre Silvio Novo, que ainda pede para que cada movimento seja sinal de esperança na sociedade.
6: Os movimentos eclesiais são um grande dom para a vida da Igreja, porque ajudam a fortalecer a evangelização, a oração, a fraternidade e o compromisso com os mais pobres. Eles não existem para criar divisão, competição ou protagonismo, mas para promover a unidade na diversidade, sempre em comunhão com o bispo, com o pároco e com toda a comunidade paroquial. A verdadeira força dos movimentos está no serviço humilde e na fidelidade a Cristo. Que cada movimento seja sinal de esperança, de caridade concreta e de comunhão fraterna.
4: A celebração do Dia dos Movimentos é uma ocasião de renovação do compromisso cristão, reconstrução da irmandade e construção de pontes num espírito de sinodalidade, ressaltou a irmã Lola Januário, coordenadora dos movimentos eclesiais na Beira.
7: Hoje, mais do que celebrarmos a nossa confraternização, é também um dia de renovarmos o nosso compromisso de sermos cristãos, de reconstruirmos a nossa irmandade e de construirmos pontes onde deve reinar o respeito mútuo para caminharmos juntos num espírito de sinodalidade. Irmãos, Na igreja não deve haver o espírito de competição. Pelo contrário, ela abre espaços para que todo cristão contribua com seu saber e dizer que não existe carisma melhor que o outro, mas devemos nos alegrar com a riqueza da diversidade.
4: Pois sois corpo de Cristo e seus membros, cada um na sua parte. Foi o lema escolhido para a celebração do Dia dos Movimentos Eclesiais na Arquidiocese da Beira, evento que foi ainda marcado por animação e confraternização da cidade da Beira, em Moçambique, por Vatican News, Rogério Maduca.
8: Teremos que abandonar, de vez, uma concepção mecânica do humano. Quem o diz é o teólogo português João Duque, que considera que a encíclica Magnifica Humanitas é de doutrina social da Igreja. Afirma ser um texto que reflete sobre a humanidade nas circunstâncias contemporâneas, encontrando na aplicação da inteligência artificial um problema específico. Eu sou Rui Saraiva e esta é a rubrica Sal da Terra, luz

0: foi assinada a 15 de maio, na data dos 135 anos da encíclica Rerum Novarum, de Leão XIII. A Magnifica Humanitas, Magnífica Humanidade, é a primeira encíclica do Papa Leão XIV, um documento sobre a proteção da pessoa humana na era da inteligência artificial. O teólogo português João Duque considera que este texto papal é de doutrina social da Igreja. O professor de Teologia da Universidade Católica Portuguesa assinala que esta encíclica de Leão XIV não é sobre inteligência artificial, mas sim sobre a humanidade nas circunstâncias contemporâneas. Uma primeira leitura do documento numa curta entrevista ao Vatican News.
1: Eu diria, depois de ler a encíclica toda, não considero que a encíclica seja sobre a inteligência artificial, que não é, explicitamente. A encíclica é da doutrina social da Igreja, é sobre a humanidade nas circunstâncias contemporâneas. É claro que as circunstâncias contemporâneas encontram na inteligência artificial, na prática, na aplicação da inteligência artificial, um problema específico, evidentemente, como houve outros problemas noutras fases da história. E por isso esse problema tem que ser enfrentado, nomeadamente, sobretudo mais focado nas consequências problemáticas, para a opção, ou negativas, que a utilização e o desenvolvimento da inteligência artificial possa ter. Só há talvez um aspecto mais concentrado na questão, sobretudo quando lá se aborda a questão dos transhumanismos, que é mais a questão antropológica, diríamos assim, ou seja, repensarmos a fundo o que nos qualifica como humanos, tendo em conta que, neste caso concreto, este tipo de tecnologia, muito próxima aos humanos, nos deixa numa certa confusão se será humana, se é humana, se não é humana, e quem somos nós, afinal. Eu diria que esse é o aspecto que mais diretamente está ligado com a inteligência artificial. Depois são as consequências sociais, etc., da inteligência artificial, que são abordadas em perspectiva da doutrina social da Igreja, diríamos até sem novidade, a não ser a aplicação a problemas concretos que não existiriam se não houvesse a inteligência artificial. Relativamente a essa questão antropológica, eu acho que está muito bem formulado, aliás, até na própria conclusão, depois a referência à encarnação, que, de facto, o desafio que temos perante máquinas que imitam tão bem o ser humano, para além de poderem superar o ser humano, okay, mas que imitam tão bem o ser humano, que nos deixam perplexos relativamente a algumas qualidades nossas que considerávamos que éramos tipicamente nossas, nos leva a encontrar as qualidades tipicamente humanas eventualmente noutro sítio, como seja a questão do reconhecimento da própria fragilidade, a fragilidade nossa e dos outros como condição de cuidado também pelos outros. Portanto, encontramos o específico da humanidade numa região que não era talvez tão habitual, que estranhamente é a região evangélica. Ou seja, aquele parágrafozinho da conclusão que diz aquilo que se revela na encarnação de Jesus é precisamente o verdadeiro ser humano. E quem é o verdadeiro ser humano? O vulnerável, o frágil, que ao mesmo tempo está atento e cuida dos vulneráveis e dos frágeis. Nisso reside a responsabilidade do humano. Essa responsabilidade nunca a poderemos atirar para as máquinas. Ao mesmo tempo, teremos que abandonar de vez uma concepção mecânica do humano. Que o humano seja a capacidade de fazer isto, a capacidade de fazer aquilo.
0: E daí a valorização da doutrina social da Igreja nesta encíclica, certo?
1: Sim, sim, sim. Sim, claro, aqui nesta vertente mais de afirmação até mais antropológica. Normalmente a doutrina social da Igreja não tem tanto esta componente de repensar o próprio humano. Mas depois é assumido o princípio de que a verdade do ser humano, o verdadeiro ser humano, revelado em Jesus, é este tipo de ser humano, então há as consequências sociais disso tudo. Tudo o que é uma construção de sociedade baseada no cuidado dos vulneráveis acaba por ser a correspondência à doutrina social da Igreja. Todos os princípios da doutrina social da Igreja pois vão ao encontro deste princípio da humanidade. Na prática é, não podemos delegar a nossa humanidade para as máquinas. E não podemos nós próprios abandonar a nossa humanidade transformando-nos numa imitação das máquinas. Nós estamos a construir máquinas à imitação do humano. E, em rigor, o que pode acontecer é nós transformarmos à imitação das máquinas e entendermos simplesmente como máquinas.
0: O Papa diz que, e coloca, a doutrina social da Igreja como uma boa possibilidade para a Igreja fazer um teste a si própria. O que tem a dizer em relação a isso? É um desafio.
1: É. É um recanto lá, que não tem a ver muito com a inteligência artificial neste caso. Eu acho que ele o colocou também devido ao problema sinodal que está em curso, porque habitualmente é bastante tradição da Igreja. A Igreja desenvolveu a sua doutrina social como discurso para o mundo relativamente aos problemas da sociedade, mas assume-se sempre como sendo problemas da sociedade que não são os seus problemas. E a Igreja tem tido alguma dificuldade em assumir-se também como parte da sociedade e também com uma dimensão organizacional e política, digamos assim, das duas próprias comunidades eclesiais, que são muitas, evidentemente, e que têm, de qualquer modo, uma estrutura.

0: que é definitivamente o reconhecimento de que a doutrina social diz respeito a todas as relações humanas e a toda a convivência humana, incluindo dentro da própria Igreja, acrescentando que, se a doutrina é social da Igreja, as comunidades eclesiais devem ser exemplares, enfim, dentro da fragilidade, como é evidente, mas devem ser exemplares na aplicação da doutrina social da Igreja, até mostrar ao mundo como se constrói verdadeira democracia, muito para além do ato eleitoral, que é um ato muito limitado da organização da democracia, por exemplo.
1: E o método sinodal pode ser uma boa forma de...
0: Claro, mas é perfeitamente... O método social sinodal é claramente a aplicação da doutrina social da Igreja à própria Igreja. Se não o fizermos, estamos em contradição permanente. E assim, a sacramentalidade da Igreja terá que passar por aí. Ou é visível ou não é visível. Ou melhor, ou é visível outra coisa. E ao ser visível outra coisa, é contraproducente por completo.

0: Era João Duque, professor de Teologia da Universidade Católica Portuguesa, num comentário à encíclica Magnifica Humanitas. A apresentação da encíclica teve lugar na manhã de 25 de maio e a sessão contou com uma intervenção no final do próprio Papa, na qual apelou a uma mobilização global para travar o potencial destrutivo da inteligência artificial, defendendo um escrutínio moral rigoroso sobre os avanços tecnológicos. A inteligência artificial exige agora ser desarmada, libertada das lógicas que a transformam num instrumento de dominação, a exclusão e morte, declarou Leão XIV. O Papa comparou a ameaça algorítmica aos perigos do armamento nuclear. Ao mesmo tempo, revelou que este documento está fundamentado numa profunda escuta de peritos, de agentes políticos e de vítimas de sistemas informáticos enviesados. Ouvi relatos muito preocupantes de algoritmos que podem bloquear o acesso à saúde, ao emprego e à segurança com base em dados contaminados por preconceito e injustiça, assinalou Leão XIV. O Papa destacou que não devemos temer a inteligência artificial, mas não esquecer a questão do ser humano. Porque a pessoa transporta em si uma liberdade, uma interioridade e a vocação para amar e adorar que nenhuma máquina pode substituir ou bloquear, declarou o Santo Padre. O Papa revelou na sua intervenção, no final da apresentação da encíclica, que a Igreja deseja com humildade e franqueza participar no diálogo sobre inteligência artificial. Contribuímos com uma sabedoria sobre o humano que o nosso tempo necessita desesperadamente. Cada pessoa é única e insubstituível. Um sujeito livre e inteligente, dotado de consciência, capaz de buscar a Deus, servir os outros e cuidar da nossa casa comum, declarou o Papa Leão XIV. Laudetur Jesus Christus.
1: E ponto final nesta nossa edição de hoje. Nós voltamos amanhã, sempre à mesma hora. Fiquem bem e até amanhã, se Deus quiser. Ali, Laudetur Jesus Christus.